0: Adriana, entrega outra vez, devolve agora pro, na gentileza, pro Júlio César, recolheu, preferiu trabalhar, trabalha agora com João Gabriel, vai fazer a movimentação no comando de ataque, cortou a defesa, a bola de novo do time do CRB, quase 28 minutos do segundo tempo, olha o time do Vozão, dominou com o Vira, sai da marcação no primeiro, o Vira movimentou, boa bola na ponta pro Braia, vai sair o cruzamento, balançou na frente do adversário, foi ali no furo, encontrou espaço, vai sair o cruzamento, a bola viajando, carta a defesa, mandando pra linha de fundo, Jota.
1: Cruzamento que veio da direita do Braia. A zaga cortou, mandou pela linha de fundo, é escanteio, vamos ver que vai fazer a cobrança. Melk tá correndo lá, vai fazer a cobrança, quem sabe o gol de empate, ô Bosco.
0: Pois é, galera, tá certo, Giordano Braz, um abraço para você do Vinho, Vale das Videiras. Valeu, galera, levantamento na boca do gol, a defesa corta, voltou parcial, caiu na entrada da área, a defesa corta pelo time do CRB, vai arrancando na velocidade, bola dominada pelo Mikael, puxou, dois contra dois, tocou na ponta, enfiou, vai marcar o gol, CRB adiantou, tocou, a defesa conseguiu, toca na ponta da chuteira, atrasando pro Richard Jota.
1: O sabe, ele deu um toquinho ali, o goleirão foi lá, tava atento, catou, lá se vê o vovô.
0: É.
1: Opa, assim não dá.
2: Aí não dá um cartão a jogada dessa. É.
1: Ah, vai sim, dar, muito bom. Bem. Vai dar. Cartão amarelinho ali pra ele, zagueirão.
2: Bosco, o Brian Bosch saiu pra entrada do Enzo aí. Tem que deixar registrado aí, Enzo.
0: É, peraí, então, peraí, deixa eu. Peraí. O Brian entrou. Como foi?
1: O Enzo saiu. 60.
0: O Brian saiu.
1: Entrou o Enzo, 60.
0: Ah, o Enzo, 60. Obrigado ao repórter aí. Chamado Ercílio Dantas.
2: Dantas, muito bem.
0: Aqui é assim da Nova Brasil. Tem um jogador ali do CRB debruçado, deitado, parece que tá dormindo aí.
1: Ah, agora vai ser assim.
0: Hein?
1: Desse jeitinho, fazendo cera.
0: Quer que o Vina tá voltando para beber água,
1: é? É, porque tá parado o jogo ali, vai tomar uma águazinha, conversar ali com alguém.
0: O Vina, se ele não tomar um gole d'água, ele vai morrer. Quem está debruçado ali no gramado, se levantando agora, é o número 18.
1: Giovani
0: que entrou agora no segundo tempo. O jogo está parado, galera. Quase 30 minutos. Dá tempo aí alguma coisa aí, ô Marcos Felipe?
3: Dá tempo. Bosco, o Ceará até é um pouco melhor do que o Ceará no primeiro tempo. No segundo tempo melhorou, mas ainda é um time espaçado, ainda é um time que abusa dos cruzamentos, dos lançamentos na área.
0: Certo. E aqui, desculpa, vai ser reiniciada a partida. 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Marque o tempo do jogo no segundo tempo. 30 passados do segundo tempo. E no placar tá lá. Olha o João Gabriel dominando pelo time do Ceará. Entregou pro Nico mais atrás agora. Pro Vira, cruzou na boca do gol. O toque de cabeça, expulso o goleiro. Diante a presença do atacante, cortou bem o goleiro do time do CRB. E agora tá marcando uma falta. Vai ser cartão amarelo, mais um cartão amarelo
1: pro Júlio César.
0: Pro Júlio César.
1: Júlio César recebendo cartão amarelo. O goleirão foi pro chão também lá. Ah, meu Deus do céu.
2: Aliás, que bela partida está fazendo esse goleiro, viu? É. Já salvou o CRB em 3 oportunidades que, de fato, mostram o goleiro que ele é.
0: Muito bem, o jogo está parado, está debruçado no gramado, deitado no gramado o atleta do CRB, na casa agora de 31 minutos.
2: Bosco, oi. Aqui não há um fato curioso aqui, né? Como os medalhões do Ceará não estão resolvendo, o João Gabriel é quem está gesticulando bastante em campo. Né, posicionando os jogadores, propondo alguma coisa em relação a posicionamento, demonstrando que está bem chateado, assim, a gente nota que pela forma como ele está gesticulando, ele está pedindo para a colaboração dos outros colegas, né, dos outros parceiros em campo, e isso demonstra, por parte dele, apesar de ser um jovem, um cara de liderança, né?
0: Perfeitamente, o jogo está parado, minha gente, na casa dos 31,5. Passados agora no segundo tempo, estádio Presidente Vargas, uma derrota horrorosa do Ceará até agora. Tem aí 20 minutos para fazer, empatar e virar partida. Se o empate já era ruim, hein, Marcos Felipe?
3: Ouro, o empate já é ruim demais, Bosco. O Ceará precisava, né, vencer esse jogo. Só que, pelo que está jogando, é muito difícil que esse jogo, que o Ceará vire esse resultado, Bosco. Infelizmente ainda é um time que peca muito no setor ofensivo e que esse jogo particularmente é um time muito espaçado. Os jogadores estão ilhados esperando receber bolas longas e às vezes até lançamentos na área.
0: Bom, vai ter mudança no time, vai entrar o
1: tá Alano. O Pavani, 21, tá saindo, tá entrando o Juan Alano, número 10 no Ceará.
0: Juan Alano, número 10 no time do Ceará. Uma derrota horrorosa, minha gente. No segundo tempo aqui, o Ceará tentou, o goleiro fez boa defesa. do CRB, mas continua o placar de 1-0 para o time do CRB.
2: É, Bosco. E via de regra, o Juan Alana é um cara mais cadente, né? Um jogador que tem um pouco mais de lentidão, um jogador mais estilo clássico. É, vamos ver o que, é que vai acontecer com a entrada dele, mas eu acho que não foi uma boa solução, não.
0: E volta pela ponta direita ali o Kevin. Vai fazer o cruzamento, a defesa cola nele, ele toca mais atrás para o Christopher, botou outra vez na direita para Kevin. Kevin carrega para o meio de campo e já começa na defesa do Bressan. Recolheu o atleta do time do CRB, ultrapassando a marcatória, vem voando, bate, ele vai na direção do gol, cutucou na ponta esquerda para o Reverson. Vai sair o cruzamento, balançou na frente do adversário, chamou para dançar, chutou, bateu no jogador do Ceará, recuperou o Vozão e recuperou com o Melk. Na velocidade, boa bola para o Vila, deu um tapa na bola, tá chegando aqui do lado esquerdo, por baixo, intercepta, toma de novo o time do CRB e vai para diante do gol. Olha o perigo. Tocou pro Christophe, tocou na frente pro Dieguinho, puxou na perna direita do Christophe, tocou outra vez da ponta direita, juntou, bateu, milagre do goleiro Richard Jotegito.
1: Pois é, no chute ali do Dieguinho, o goleirão foi lá, catou na segunda. É, colocou em jogo, a bola sai aqui do lado direito. É arremesso em favor do CRB, que não tem pressa.
0: 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Vem pro Pressão da Claro, aqui tá 1-0 pro CRB. Na casa dos 34 minutos, na minha marcação, meu cronômetro. Segura o tempo de jogo, estádio Presidente Vargas se entristecendo a torcida.
1: Guilherme Pato, número 11. É. No lugar do 17, Tiaguinho.
0: Guilherme Pato. Isso. Qual é o número dele?
1: 11.
0: Guilherme Pato com a camiseta 11 no lugar do Tiaguinho
1: 17.
0: Ok, tá anotado o Jotão lá no quintal. E aqui na intermediária, falta pro time do CRB cobrar. 34, partimos agora para os 35 minutos. E a falta vai ser cobrada na intermediária para o time do CRB. Christophe cobrou, ligou na canhota, passando agora para o lateral esquerdo. Que quem está com a área dominada é o Reverson. Vai balançar na frente do adversário. O Ceará se protege, tenta roubar essa bola. 30, quase 35 minutos do segundo tempo. Um para o CRB, 0 para o Vozão. 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Estamos no primeiro, segundo tempo. Marque o tempo do jogo no segundo tempo. 35, galera. 35 jogadores, etapa complementar. E no placar tá lá. Tem 0. CRB. Tem 1. Olha o Vina. Vai deixando na intermediária. Pode soltar a vinheta. Agora com o jogador Melk. Soltou na ponta pra Brian. Lobo. Vai na direção do gol. Quem sabe agora o gol de empate do Ceará. Bola cutucada na ponta direita. Olha o Ceará. Vai pra cima do adversário. Roalando. Tocou na entrada da área. Olha o perigo. Cavadinha na boca do gol. Passou por todo mundo. Toca ali do Nico. Atrasou no peito do zagueiro. Atrasou legal pro goleiro do CRB. O Caetano, Jota.
1: Isso. Na bola no meio ali. O goleirão ali esbanjou categoria. Meteu o peito da bola, atrasando para o goleirão Caetano. É isso, 1-0 CRB, Bosco.
0: 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Olha o CRB, galera, aqui da Nova Brasil 106.5, uma emissora do sistema de comunicação Povo. Rumo aos 100 anos. A bola dominada pelo Christophe na intermediária, vai abrindo jogada lá pelo lado esquerdo. Entregou na ponta canhota. Vem agora para Reverson, vai sair o cruzamento, puxou na perna direita, cruzou, levantou, na boca do gol, o cara cabeceou, travado, foi pra linha de fundo, é tiro de meta, José do Egito.
1: Isso, o Mikael subiu ali, testou a bola, foi pela linha de fundo, tiro de retorno em favor do Vovô.
0: E o jogo é filho?
2: Zé Bosco, ainda bem que esses jogadores estrearam, porque tá nítida a falta de entrosamento e pelo menos eles começam a ter tempo de jogo, né? Pra ver se mais na frente acontece alguma coisa de positivo. Porque realmente.
0: Mas na frente o Ceará não perde, né?
2: O jogo tá perdido pra mim. Tá muito difícil de fazer pelo menos um empate. Até porque as peças que o Ceará trouxe a campo até modificaram o padrão do jogo. Mas com a entrada do Juan Alano, que pra mim é um jogador mais lento, mais de cadência de bola, a necessidade de fazer gols com 10 minutos aí pra terminar o jogo fica complicado, trazendo um jogador que não propõe tanto essa participação do ataque.
0: Perdeu dentro de casa para o CRB, que era da Série C do Campeonato Brasileiro a vida toda, com todo o respeito que eu tenho ao clube lá das Alagoas, viu? Com todo o respeito, mas uma vergonha que o Ceará perdendo diante de um público espetacular desse aqui no PV, levando uma lapada de 1-0. É de empobrecer mesmo. Lançamento no ataque do CRB, a bola lançada, só que chegou para cortar o Éder, corta de cabeça, toca a bola para linha de lado, cortou de cabeça, cedeu um lateral aqui na ponta direita para o CRB. 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E aqui arremesso lateral para o time do CRB cobrar. Estamos na etapa complementar de jogo. Ele cobrou a bola, caiu na minha cancha, vai ficando aqui na ponta direita no Christoph. Tentava na linha de frente, meu Deus do céu. Olha o gol, vai pintando o gol do time do CRB. Bola está aberta na esquerda para o Remerson. Puxou na perna direita, vai marcar, bateu. Pela sorte, bateu na rede. Por sorte, bateu na rede pelo lado de fora, José do Egito.
1: É, bota sorte nisso, bota sorte. A bola caprichosamente foi pela linha de fundo. O Ceará volta a se defender ali, Bosco.
0: E volta dominando o time do CRB, está todo engolido. O Ceará, quem está partindo para cima era para ser o Vozão. Quem está engrossando ali é o time do CRB, para cima do Vozão. A bola tocada no Christopher, recolheu, solta de lado, entrega para o Pedro Castro, deixando na lateral. A bola volta outra vez no Pedro Castro, volta no Christopher, recolheu, vai na direção do gol, dominou, botou para o atleta, para o Guilherme Pato, dominou, vai fazer o cruzamento. Se aproxima dele ali o Alano. Ele leva para o meio de campo. Nós temos agora 39, gente. Faltam poucos minutos, menos de 10 minutos para acabar o espetáculo. O Ceará está perdendo o jogo no estádio Presidente Vargas. O Ceará tentou roubar a bola. No entanto, o árbitro disse assim: pode parar. Está marcada a falta, José.
1: Está marcado ali uma falta em favor da equipe do CRB aqui no setor esquerdo.
0: 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Olha, o Vini recebeu, entregou lá pela ponta direita no Juan Alano. Vai dominando pelo time do Ceará. Vai fazer o cruzamento. Preparou, tocou na entrada da área. Tentava para o Renzo. A defesa corta, cedeu o lateral para o Vozão na direita, José.
1: Isso, arremesso. Ele mesmo, Mel, que vai estar lá. Não, ele vai deixar ali para o Renzo fazer a cobrança.
0: Ficou sentindo a parte.
1: Câimbra ali.
0: Câimbra.
1: É o João Gabriel.
0: O Gabriel ficou sentindo, vem o Richard lá para fazer o alongamento.
1: O Júlio César, né?
3: Júlio César.
0: É o Júlio César.
3: Busco.
0: Chamou, falou.
3: Vou dar a minha opinião, esse time aí do Ceará não empata esse jogo. A gente viu as melhores chances, oportunidades do Ceará, as melhores oportunidades, serem de bolas lançadas na área. E o CRB, que há em torno de um minuto atrás, colocou o Ceará na roda, Busco. Dentro do PV, isso não pode acontecer.
0: Lateral já cobrado pelo time do Vozão. A bola caiu na intermediária para o João Gabriel. Ele solta na defesa, volta com o Éder. Vai dominando o time do Ceará. Ele passa aqui na lateral, entregando para o Sávio. Sávio tentou na frente para o Vina. A defesa corta e vai ficando na intermediária. Vai ficando com o goleiro Richard. Ele passa rapidamente para o Éder. Éder tem pouco tempo. Marque o tempo do jogo no segundo tempo. 40, galera, 40, o Ceará na direção do gol. O Renzo recebeu, limpou, tocou mais atrás. Bola dominada pelo Juan Alano. Ele botou para correr na ponta direita. Vai caindo ali com o Enzo. Cruzamento na boca do gol, defesa corta de qualquer maneira. Eu dizia 40, galera, 40 jogados, etapa complementar. E no placar, tá lá. Zero.
4: CRB.
0: Tem um. Sou eu, olha o Juan Alano apaixonado pelo futebol. A bola ficou na ponta esquerda para o Sábio, cruzou na boca do gol. A defesa cortou pelo time do CRB, faz o lançamento aqui na ponta direita, protegeu o atleta Alvinegro, mas sobrou na linha de frente, mano a mano, ele e o zagueiro. Pode marcar o gol, balançou, levou na perna, travou na defesa, travou no zagueiro do time do Ceará. Ficou sentindo de novo, o Júlio César se levantou, mas uma grande defesa do Júlio César, porque bateu na perna dele. Se fosse pro gol, era o segundo. E voltou com o time do Ceará, faz um bom lançamento pro Melk, vai tentar tocar na ponta direita, tocou, o Juan Alano cruzou, na boca do gol, soltou, a bola vai entrando, tira praticamente de cima da linha o time do CRB, José.
1: Pois é, rapaz, numa bobeira ali do goleiro, o Enzo tentou, mas aí a zaga tirou, o Ceará insiste.
0: Ceará faz de novo o lançamento. Deixa eu ver aqui o seguinte, 41 minutos, o Ceará tá perdendo. Qual é a posição que o Ceará deve ficar depois dessa derrota de novo pro time do CRB? Vamos já saber.
2: Vai permanecer na 18ª posição.
0: Vai permanecer, né?
2: Permanece na 18ª posição.
0: É não, é.
2: É sim.
0: 9:17 da noite, 42 minutos, vão entrar dois jogadores no time do CRB. O número 20 e o 45.
1: 45. É o Patrick é o 45 e o 20 é o Vinícius. Vamos ver quem está saindo, os que estão saindo. 45 é o Patrick e o 20 é o Vinícius.
0: Ok. Já anotei aqui no cardedinho da Nova Brasil FM. 106.5, uma rádio do sistema de comunicação, o povo do jornal, o povo rumo aos 100 anos de existência.
3: Bosco,
0: diga lá.
3: Para informação, o Ceará realizou 28 cruzamentos na área, viu? E apenas 6 certos.
0: O goleiro do CRB acabou tomando o cartão amarelo, o único recebido pelo CRB. O Ceará recebeu 4 cartões.
2: Agora saiu da Dabel Monte, quem foi o outro?
1: Vamos conferir daqui a pouquinho.
0: Pois é, daqui para meia-noite vocês conferem aí, viu?
1: É porque...
0: que eu fico feliz. E a bola dominada outra vez pelo time do Vozão. Bola aberta na ponta, agora tá no Sábio. Vai fazer o cruzamento. Ele dá um tapa na bola, vai chegando outra vez pro Juan Alano. Ele tá se movimentando. Dominou, passou, outra vez pro Sábio. Ele vem pro dominando a bola pela intermediária. Deixando pro Vina. Recolheu o meio campista alvinegro. Ele solta na defesa. Começa de novo. A bola com o jogador número 33, o Éder cruzou, a defesa atirou, cortou pelo clube do CRB e a bola volta dominada aqui pelo lado esquerdo com o Sávio. Sávio entregando para o Juan Alano, ele fez a movimentação, limpou o lance, atrasando na defesa, entregando lá do lado direito para o Éder. Recolheu, soltou na ponta direita. É o Vozão que vai chegando, vai tentar o cruzamento. Bola para o Melk. Melk dominou, ele vai fazer o levantamento dali mesmo, todo torto, levantou, mas vai dar certo. A cabeçada do atacante do Ceará, tocou a bola, foi para a linha de fundo, é só o tiro de meta. Quem cruzou foi o Nico. Quem cabeçou essa bola ruim para Dedéu foi o Nico.
1: Isso, no levantamento do Melco. O Nico chegou, testou. A bola foi pela linha de fundo. O goleirão lá não tem nenhuma pressa. Enceba. Uma bola aqui para ele fazer o tiro de retorno. Ele pega outra. E o árbitro nem aí. Cadê a regra? Cadê a nova regra?
0: 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E a bola volta dominada na retaguarda com o time do povo. O Éder entrega na intermediária, vai subindo para o ataque. Agora o Sávio, ele vai dominando pelo time do povo. Passa a linha que divide o gramado. Ainda Sávio, vai fazer o cruzamento. Ninguém aparece, e soltou no meio de campo. Soltou para o Vina, recolheu Vina. Movimento errado, cortou a defesa, mas a sorte é que volta com o João Gabriel. Aí o João Gabriel bota a bola para correr. Na ponta para o Enzo, vai sair o cruzamento. Entrega no Melk, o Melk vai dominando pela ponta. Entregou para o Vina, Vina movimentação boa. Dois jogadores chegam, ele passa no meio dos dois, entregou, agora para o jogador Sávio, recolheu, nós temos 45 minutos, ele abriu para o Nico atrasou, outra vez para o Sávio, vai chutar, ele empurra outra vez na ponta esquerda, entregando para o Juan Alano, vai movimentar, é agora, balançou, chamou na perna direita, entrega um pouquinho mais atrás para o Sávio, cruzamento mal, errado, meia altura, cortou a defesa na tranquilidade, marquei o tempo do jogo no segundo tempo, 45 galera, 45 jogados, etapa complementar. E no placar tá lá. Ceará
4: 0 CRB
0: tem 1.
5: João Bosco Faria.
0: Tô aqui desajeitado, chateado com a derrota do Vozão. Apaixonado pelo futebol. Juan Alano entregando na ponta esquerda, bola pro Nico Ferreira, balançou, levou na perna direita, atrasou, entregou pro Juan Alano, cruzamento, meia altura, por baixo cortou a defesa. O Ceará insiste na entrada da área, quicou no terreno, de cabeça cortou outra vez o time do CRB, luta por ela lá na ponta ali, o jogador Enzo, melhor pro time do CRB, chuta de qualquer maneira para se livrar da bola. Nós temos ainda mais 5 minutos, vamos até os 51 minutos, temos 46 agora no meu cronômetro. Voltou de novo o Ceará, trabalhando, entregando pro João Gabriel, faz o toque no Vini, de primeira bateu no rosto do adversário, voltou no João Gabriel, chutou, cortou de cabeça a defesa, marcou a falta pro time do CRB, Jota.
1: Está marcando ali a falta do João Gabriel, Bosco.
0: 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E volta de novo o Vozão. Vai dominando ali com o jogador Júlio César. Júlio César entregou na ponta esquerda. Vem chegando agora para o Nico. Olha o gol. Pintou, tocou. Entrada dada. Primeiro goleiro saiu ante a presença do atacante no Vozão, J. Egito.
1: Pois é, na hora que o Nico tocou ali procurando o Enzo, o goleirão se antecipou, foi lá e catou e ganha todo o tempo que pode, Bosco. 1 a 0 CRB.
0: Pois é, temos agora já 47 minutos da etapa complementar e o jogo.
3: Já pode ir embora?
0: Acho que já pode aí, porque já perdeu mesmo.
3: Não, não empata não, Bosco, viu?
2: Bosco, ah. O pior de tudo é que vários jogadores já sentindo câimbras, aí cansaço. O Ceará não tem mais como substituir, enfim, realmente é um dia para se esquecer, até porque no dia que retorna a torcida, né, e a estreia desses jogadores, e ainda assim nada de positivo aconteceu na noite.
0: Pois é, um dia triste mais uma vez para a história do futebol do Ceará, para a torcida. Com essa derrota aqui dentro do estádio, o presidente Vargas lançando na ponta direita o time do CRB, cortou o lateral esquerdo, Sávio deixando para o goleiro Richard. Aí ele bateu com a perna direita, faz o levantamento no ataque, ele buscava ali de frente para o Renzo, cabeceou, mas aí a defesa protegeu, tentou atrasar para o goleiro no sufoco, protegeu e o goleiro catou lá no alto, né, Jotão?
1: É, tá tirando a onda aí a zaga e o goleirão. Um tocou pro outro tocou pro outro. E agora a bola em jogo aqui no ataque.
0: É, quem for da diretoria tá bom de, tá na hora de ir embora, viu? Porque vai ser cobrada pela torcida.
2: A coisa vai ficar mais séria a partir de hoje, Bosco. Se é que não já está, né? Mas infelizmente as pessoas lá parece que não enxergam, não conseguem enxergar. As cabeças são duras demais, né?
0: Faltando 2 minutos para acabar o jogo no estádio Presidente Vargas, 9h24 da noite, nesta quarta-feira, 22 de julho. As coisas mudam, o tempo passa, as coisas vão andando e o Ceará não consegue fazer com que a torcida.
2: E agora é o espetáculo de jogador caindo em campo, o CRB agora 2 jogadores caídos no campo. Enfim, né? Agora vem aquele fim de jogo lamentável para uma partida mal disputada do Ceará. Mais uma vez.
1: Público e renda até aqui. O público pagante, 11.069. Público não pagante, 20. Total de público, 11.089. Para uma renda de R$ 101.272. É de...
0: Qual é a posição do Ceará na tabela, hein?
2: 18º colocado.
0: É não, é.
2: 18º colocado.
3: 19 pontos.
0: Eita.
2: Complicado.
0: Olha o Nico Ferreira, recolheu pela intermediária, foi pro chão, empurrado pelas costas, o árbitro tá pegando uma falta. Falta cobrada, rapidamente entregou pro Sávio. É o último momento do jogo no Ceará, menos de um minuto para acabar, levantou na boca do gol, defesa cortou, voltou pro Mel, que chutou, bateu nas costas de alguém, foi para escanteio, José.
1: Isso, escanteio, o próprio Mel que corre lá, quer fazer a cobrança, mas vai ser aqui do lado esquerdo. Sávio vai pra cobrança, Bosco.
0: Sávio vai pra cobrança na ponta canhota, escanteio pro time do Ceará, é da esquerda para a direita, o Ceará ataca para o lado esquerdo das cabines de rádio. Sávio está preparado para a cobrança, só um milagre. Quarta-feira, 22 de julho, o milagre de São Francisco do Canindé. E aqui a cobrança do Sávio. Vai mirar, tá todo mundo dentro da área, correu, levantou, alto demais no segundo pau. O toque de cabeça pro gol, para fora, para a linha de fundo. Vai acabar a partida, faltam 10 segundos. É muito ruim esse momento na história do clube do povo.
3: Aí tá explicado porque o Sávio não vem entrando. Não é o primeiro, não é o segundo, não é o terceiro cruzamento que ele erra. Ele peca ou por falta de força ou pelo excesso de força, como foi esse caso agora.
0: Excesso de força. Terminou, trilhou o apito, fim de papo, jogo no TV. Vou chamar o JG. Diga, Jotão.
1: Isso, final de jogo, torcedor vaia, torcedor xinga e com razão, não é isso? Ofende, tá ofendendo. Ali a diretoria, ao presidente do clube, e com justa razão. O Ceará perde um público muito bom marcando presença no estádio Presidente Vargas depois de algum tempo, aí 11 mil e qualquer coisa, público pagante, mas o Ceará decepciona. Derrota do time alvinegro. Uma derrota em casa. Mais uma derrota. O Ceará permanece ali na 18ª posição. Não é bom o momento do Ceará. É extremamente ruim esse momento que vive o Ceará na Série B do Campeonato Brasileiro. É isso, é isso.
2: Ceará, mas é isso. É isso, o Ceará
1: que contratou, mas os jogadores contratados estão começando agora. Alguns entraram no segundo tempo, alguns iniciaram o jogo e não deu em bola. O Ceará acaba perdendo o jogo pelo placar de 1-0 para a decepção do seu torcedor. É isso, ô Ercílio Nantua?
2: Pois é isso, Jotão. O torcedor fez a sua parte, né? Retornou. São quase 12 mil torcedores, 11.082 torcedores, quase 11.100 torcedores voltando ao estádio. Na verdade, não todos voltando, porque ainda assim o Ceará tinha algum público, mas o torcedor fez a sua parte e, infelizmente, o time dentro de campo não correspondeu a esse apoio que ele tanto pede da torcida, né? A gente gostaria de citar pontos positivos, porque houveram, né, a estreia desses jogadores, do Renzo, do próprio Sávio, do próprio Nico Ferreira. Foram boas estreias. A gente não pode relevar a situação das entradas, porque para um elenco que não tem o menor entrosamento, que é esse elenco que hoje disputou essa partida, pelo menos a gente viu força de vontade, né? O Renzo é um jogador lento, apesar de ter postura no ataque. Ele é um jogador que não pode ser acionado com bolas. Aparentemente ele não pode ser acionado com bolas na velocidade, porque ele aparenta ser um jogador lento, mas é um jogador que tem postura, sabe fazer o pivô, né? Esperar que com o entrosamento isso venha a acontecer. Não gostei da entrada do Juan Alan. Eu achei que a entrada dele não foi interessante para o momento de jogo e para a situação em que o Ceará se encontrava na partida. Ele já entrou inclusive errando passes, né? Então é mais do mesmo, né? O Vina ainda errou algumas bolas, apesar também de ter entrado bem, de ter movimentado mais o jogo, que isso também faz diferença, é importante para o time, né? Agora ainda falta sangue, né? Ainda falta essa união do elenco, ainda falta esse entrosamento, ainda falta muito trabalho, ainda o Daniel ainda tem que fazer muita coisa. Opa, vamos ouvir.
1: Vamos ouvir aqui o goleiro do Ceará, vamos lá.
6: Essa parte, né? Acho que... Como eu falei, acho que a gente precisa se organizar internamente, todo mundo precisa se unir, né? Eu já falei isso algumas vezes, para que a gente possa sair da situação o mais rápido possível. O Ceará é muito grande, não pode chegar nessa situação, né?
1: Tá aí a fala do goleiro Richard, bom goleiro, mas o Ceará no todo... Não vive um bom momento.
2: Jotão, aí vamos lá, Jotão. Foi ótimo ter parado para ouvir o Richard dizer a seguinte frase: o Ceará precisa se organizar internamente. Que bela mensagem subliminar que o Richard deixa para todos nós, né? Ele também entende que o Ceará precisa se unir, e quando ele diz que o Ceará precisa se organizar internamente, ele está dizendo que existem problemas de gestão. Vamos ouvir o CRB.
1: Vamos ouvir o Mikael, Mika Gol.
7: Antes, um clube centenário, mas a gente tinha que impor o nosso jogo. Eu acho que favoreceu também o segundo tempo, a gente fisicamente, eu acho que a gente estava bem inteiro também. Eu acho que é importante, se eu não me engano, a gente vem de um empate e duas vitórias, então é muito importante somar, são 7 pontos em 3 jogos, então acho que isso vai ajudar muito no decorrer da competição. E espero que a nossa equipe continue nessa crescente aí.
1: Aí a fala do artilheiro do CRB na Série B do Campeonato Brasileiro, Mika Gol.
2: Então o Richard deixa essa mensagem, né? Que a gente já sabe disso, Richard, é claro, mas é importante que você, como jogador que é um dos mais antigos e um dos líderes e um ídolo alvinegro, venha a público também revelar esse seu sentimento, que é o sentimento de todo torcedor. Realmente o Ceará se encontra completamente desorganizado internamente, é um time que precisa evoluir em todos os sentidos. Você vê que os jogadores, Jota, e Marcos Felipe, quase todos eles cruzaram bolas para a área sem sequer levantar a cabeça para saber onde estão os outros jogadores para quem você cruza uma bola. A grande maioria das bolas sem o menor destino, né, o menor acerto no destino de pouso da bola na chegada em busca de um jogador na grande área do adversário. Ceará ali meio que rifando e se livrando da bola em alguns momentos. Muito erro de passe. muita falta de sangue, para dizer a verdade. A grande maioria dos jogadores não consegue entregar aquilo que se espera deles em relação à garra, à velocidade, ao empenho. Né? No início do jogo, o Ceará praticamente deixou com que o CRB permanecesse com a bola. E no final do jogo, em alguns momentos, ainda quase sofre mais um gol ali com os contra-ataques que o CRB propôs. Né? Os jogadores terminaram completamente estafados, né? Alguns deles com o campo já dentro de campo, com cãibras, sentindo o cansaço pela partida. E a gente não vê essa partida que cansou tanto esses jogadores. Né? A gente não consegue olhar para esse jogo e dizer que foi uma partida que se possa dizer que um jogador saiu daí estafado de tanto correr, de tanto se doar, de tanto correr em busca de um resultado que não veio, né? Verdade que esse pênalti foi um pênalti, assim, que foi um problema criado desnecessariamente, foi uma espécie de infantilidade, eu não posso dizer que foi infantilidade, foi ali um problema ocasional, mas é uma coisa que trouxe uma derrota para o time dentro de casa num momento crucial onde será, Marcos, precisava dessa virada de chave, né, dessa proposta diferente para trazer para o próximo jogo um ânimo diferenciado.
3: Ô Estílio, é um resultado lamentável. O empate já seria bem ruim. Uma derrota, então, nem se fala. Agora, sim, eu fico lamentando esse pênalti, porque pelo que o CRB criou, pelo que o Ceará criou, era um jogo para sair 0-0, ô Estílio. Era um jogo que o CRB não proporcionou grandes perigos, além desse pênalti bobo que o Ceará cometeu. Eu até acredito que os torcedores do Ceará, lá no início da Série B, vão lembrar de vários resultados negativos que o Ceará teve, ou por pênaltis, por cartão vermelho também. O Ceará, no início da competição, era um time muito juvenil. Era um time que quase toda partida tinha um expulso, não sei se vocês lembram disso. Mas quase toda partida tinha um expulso, ou então tinha um pênalti bobo, e o torcedor saía do estádio lamentando. Poxa, se não fosse aquele pênalti, poxa, se não fosse aquele jogador que foi expulso cedo, talvez o Ceará tivesse um resultado melhor. E novamente isso retorna à tona. Se não fosse o pênalti cometido pelo João Gabriel, o CRB talvez tivesse pelo menos empatado a partida. Mas como eu falei, um empate já é desastroso. Outra coisa, o Ceará ataca, o Estílio, bem como comentado muito bem por você, sem objetividade. Não é errado lançar bolas na área. Não é errado fazer cruzamentos. Mas agora, fazer essas jogadas de cabeça baixa, sem ver, sem observar se tem alguém na área em condição para receber, assim, é triste. O Ceará terminou o jogo com 33 lançamentos na área. 33 lançamentos na área, precisando empatar. Parece um time desentrosado. É um time que até certos jogadores têm sim vontade. Tem sim vontade de estar ali. Você percebe no campo, jogadores tentando. Outros já estão muito desatentos. A gente viu um Pavani começar uma partida sendo desarmado de costas por uma, duas, três vezes. Quando não, o Brian Borges, que até tentou ali com algumas finalizações terríveis. É um Ceará que alguns jogadores entram desligados. Outra coisa, o Sávio, que estreou agora no segundo tempo, me parece ser um jogador que falta muito ritmo de jogo. A gente viu um Sávio errar diversas vezes lançamentos na área por falta de força ou por excesso de intensidade. É um jogador que precisa de ritmo. E é muito triste você falar isso na 19ª rodada de uma Série B. O primeiro turno acabou. O Ceará fez 19 pontos. O Ceará não pode se dar o luxo de começar a dar ritmo aos jogadores. Isso não existe. Isso é pedir para cair para a Série C. 19 pontos em 19 jogos, um ponto por jogo. Se o Ceará fizer isso novamente, vai atingir os 38 pontos e vai ser rebaixado. Vai ser rebaixado. Precisa fazer uma campanha melhor no segundo turno do que essa foi no primeiro, do que fez no primeiro. É uma campanha ridícula. Uma campanha ridícula. Em um momento que o torcedor volta a apoiar o time, em um momento que o PV teve 11 mil de público, 11 e pouco, 10, 11 mil de público. Enfim, os torcedores que foram vão sair lamentando. Isso é, se não rolar protesto novamente lá dentro. Porque é um público considerável, a torcida organizada do Ceará volta a comparecer e, consequentemente, esse resultado negativo vai desagradar todo mundo que está lá, não só o torcedor. O que frequenta o jogo, todo jogo está lá, mas também é um torcedor mais casual, que vai um jogo ou outro. Claro, vão ensaiar vaias. Infelizmente, um resultado desse é patético. Eu esperava pelo menos um empate, será a volta com a derrota, e agora vai enfrentar o São Bernardo fora de casa. O Ceará empatou com o CRB dentro de casa, um time que era mais acessível para vencer, e agora vai jogar contra o São Bernardo fora de casa, o São Bernardo, que é melhor que o CRB, teoricamente, claro, no papel. E eu quero ver agora como vai ser esse jogo. Não me surpreende se voltar de lá com um resultado negativo, com outra derrota. E aí a vida do Ceará vai se complicando. Não ganha de quem precisa ganhar, e aí agora vai ter que jogar contra um adversário melhor e vai chegar lá precisando da vitória.
2: É, estatisticamente, a gente que já observa há muitos anos essa conduta dos pontos, da Série B por pontos, a gente vê que a situação do Ceará é de descenso, né? É uma pontuação que aparentemente vai levar o Ceará para a Série C do Campeonato Brasileiro. É o lugar onde o Ceará nunca esteve, né? Eu só estou querendo citar esse fato para entregar como proposta, talvez de, mais uma vez, protesto, né, como as pessoas têm feito, né, agora com o encerramento do protesto da presença do público, que voltou ao estádio, voltou muito bem, diga-se de passagem. Mas a gente abre aqui mais uma vez esse espaço do protesto para falar, para perguntar ao pessoal que dirige o Ceará o que é que eles estão fazendo lá. Porque tudo bem, estrearam jogadores, a gente viu que pode evoluir, mas esse momento é muito tarde, é um momento muito tardio para você trazer jogadores e esperar que esses jogadores, dentro de uma ou duas partidas, vão fazer o que os outros não fizeram em 19. É até desumano com esses atletas que foram contratados agora. Então o torcedor, até nisso, o torcedor tem que sofrer, porque ele tem que ter paciência, Marcos, de esperar que esse jogador daqui a pouco se entrose com o Vina, se entrose com um zagueiro com o outro, um volante com o outro, até que o jogador ganhe alguma condição de ritmo e alguma condição de entrosamento com os outros atletas do elenco, já serão passadas outras mais 5, 10 rodadas. É normal isso. Assim como a fisiologia do clube prepara o atleta para um ápice físico em uma determinada situação, a questão do entrosamento e a questão da maturidade do jogador em campo vai depender de tempo também, vai depender da presença dele em campo. E isso o Ceará não dispõe. O Ceará dispõe de 19 partidas até o final do campeonato. Se nas primeiras 19 ele marcou apenas 19 pontos, ou seja, um ponto a cada partida, o que se pode esperar de tão mais volume por parte do Ceará no segundo turno, se agora ainda vai ter que remontar um elenco? Se agora ainda vai ter que ter mais, sei lá, 15 jogadores que não se conhecem, que vão chegar aqui e que vão ter que fazer jorrar água de pedra, leite de pedra, alguma coisa nesse sentido, para poder transformar esse clube numa coisa diferente. A gente não pode criticar os jogadores. Infelizmente, nesse momento, a gente não pode criticar os que estão chegando, e muito menos os que aqui estão, porque também não os conhecem. O entrosamento, ele é para todos, né? Então, se eles não conseguirem tirar um coelho da cartola e rapidamente se entrosarem, se abraçarem de uma forma como o Ceará se abraçou quando, por exemplo, houve o acesso à Série A, no ano em que foi quase que praticamente uma união entre os atletas, porque havia até especulação de salários atrasados.
3: Em 24, né? Sentido,
2: exatamente. Então, você tem aí uma visão de uma necessidade de haver um Saulo Mineiro, que foi quem naquele ano uniu o grupo, né, com a sua alegria, com a sua simpatia e com as suas brincadeiras, né, trouxe o clube à situação de acesso, muito mais por ter juntado as pessoas, né, por ser um cara agregador, por ser um cara que, junto com os outros atletas, trouxe essa condição e fez com que, junto com os outros atletas, obviamente, fez com que o Ceará subisse, né, tivesse o acesso. Quem é que vai acreditar que um elenco montado no 19º jogo do campeonato vai disputar mais 19 partidas e vai acessar a Série A? Então, muito menos ainda se acredita que esse time possa subir a Série A. E permanecer na Série B nesse momento já seria uma tarefa que agradaria o torcedor. Eu, tendo em vista o que está acontecendo, ô Marcos, a gente é para agradecer de joelhos pela permanência, se caso isso ocorra, porque realmente na atual conjuntura o Ceará está muito mal.
3: O Ceará está mal e resta ao torcedor, Cílio, sonhar. Aí eu volto a falar, os ICIs do Ceará, se vencer, se emplacar 3 vitórias seguidas, se emplacar 5 vitórias seguidas. Mas como você vai pensar, vai imaginar isso, vai prospectar isso, se o Ceará vem de 7 jogos sem vencer? Desses 7 jogos, se eu não me engano, 5 derrotas e 2 empates. 5 derrotas e 2 empates. Como eu vou colocar agora, nos próximos 19 jogos do segundo turno, vitória suficiente para um acesso para a Série A? Não tem como. Infelizmente, e é a opinião minha, a diretoria do Ceará tinha que assumir que a luta esse ano é contra o descenso?
2: É, descenso, descenso, né? Rebaixamento.
3: Obrigado. O descenso contra a Série C. Tem que assumir. Infelizmente, não precisa dessa ilusão do torcedor de... Torcedor, confie que no final do ano a gente vai subir. Sinceramente, ô Exílio, vamos assumir que a luta do Ceará é contra o rebaixamento, colocando isso na cabeça, e é jogo a jogo. Você vai ver quais adversários o Ceará consegue vencer e quais não. O São Bernardo, sinceramente, fora de casa, o Ceará no máximo arranca um empate de lá.
2: E é bem complicado, verdade.
3: E o torcedor vem se frustrando, ainda mais porque eu tenho certeza que alguns ainda pensam em acesso à Série A. Muito difícil de colocar que esse time, jogando do jeito que está jogando, conquiste esse acesso. São jogadores que não têm entrosamento, são jogadores que não têm ritmo de jogo, são jogadores que você coloca numa fogueira e não tem como cobrar que eles performem bem. Não só esses jogadores que estão chegando, como os próprios meninos da base. Os meninos da base não são para serem usados por necessidade. Não são. Os meninos da base são para ser utilizados porque eles se destacam entre os outros. O Ceará, infelizmente, chegou em um momento que, de volantes, tinham 3 garotos da base, que é o Pedro Esli, o João Gabriel e o Caio, e o Richardson. Como que se chegou nisso? Como que teve esse erro de montagem de elenco, esse erro de planejamento? Como que o Ceará liberou jogadores antes da janela de transferência estar aberta? O Ceará abriu mão do Pedro Henrique. Inclusive, o presidente do Ceará, o João Paulo, ele até se deu uma entrevista falando que faltou paciência do Mozart com esses jogadores, né? Com o Pedro Henrique, com o Richardson e com o Vina. Ele assumiu esse erro. Mas como que o Ceará abriu mão de Pedro Henrique, Fernandinho? Eu particularmente nem gostava muito do Fernandinho. Mas não tem como você abrir mão de pontas, sendo que no seu elenco, quando esses pontas forem embora, vai faltar peça.
2: É, mas Marcos, é o seguinte, você citou o presidente. O presidente, ele é um cabeça dura nato, né? Ele é um cara que ele acredita tanto nele mesmo que ele é incapaz de observar os erros que ele comete, né? Ele se abraçou na proposta do Mozart e disse: olha, presidente, nós subimos o time do Coritiba no ano passado com um elenco muito pior do que o que nós temos, e ele achou que isso era o santo graal e a verdade absoluta do que ia acontecer no campeonato 2026, e não existe isso no futebol. Futebol é uma coisa que você tem que observar no dia a dia. Cada jogo, cada situação é uma situação nova, é uma proposta diferente. Não existe isso de você acreditar numa proposta e seguir de murchando a orelha igual jumento e achando que aquilo vai dar certo só porque simplesmente deu no ano passado. Isso não existe, né? Não, isso é falta de planejamento. E aí quando você cita, Marcos, que como é que se chegou ao fato de você ter só um Richardson e 3 garotos da base? Falta de gestão. É mais uma das provas de que o problema do Ceará é falta de gestão, é falta de alguém fora de campo observando detalhes que vão trazer uma situação diferente. Você vê que o Ceará não tem uniforme do ano de 2026, o Ceará não estreou um uniforme, mas já fez várias camisas promocionais. Como é que um time é tão mal gerido ao ponto de não ter conseguido negociar com nenhuma fornecedora um novo uniforme para o seu time para o ano de 2026 e quer negociar camisas comemorativas? Como é que não há uma conexão entre o fato e a realidade? Como é que não se consegue conectar e entender as situações? E como é que não se consegue ter a lucidez e a humildade de dizer: eu reconheço que não estou bem, e procurar ajuda de alguém? Porque a torcida do Ceará é repleta de nomes fantásticos. Eu participei da criação de um projeto no ano de 2024 para 20, aliás, de 2025 para 26, a gente criou um plano de gestão para o Ceará. Nós nos unimos, uma boa parte dos conselheiros, junto com torcedores extra-campo, algumas pessoas da imprensa, nós fizemos um trabalho de criação do planejamento estratégico para o Ceará executar. O presidente do Ceará sequer recebeu esse papel. sequer quis receber esse projeto, que foi feito por pessoas de muito intelecto, certo? Não estou aqui falando de mim, até fiz parte, mas estavam lá pessoas de muito intelecto, pessoas muito, sabe, importantes em cada setor. Estava lá, para você ter ideia, Marcos, um dos criadores do gov.br, que é um cara do Serpro, que é um fantástico torcedor alvinegro. Nós tínhamos lá fiscais, pessoas envolvidas no Ministério do Trabalho, tínhamos pessoas, eu não sei se posso citar os nomes de todos aqui, mas pessoas de alto nível, alto conteúdo intelectual, participaram desse projeto, fizemos um belo trabalho, e esse trabalho sequer foi apreciado pelo presidente, para de repente tirar dali, se não tudo, mas pelo menos um ou dois pontos, pelo menos uma ou duas situações que pudessem ser favoráveis. O Ceará é tão medíocre.

0: Eu preciso do dinheiro para pagar as contas, eu preciso do dinheiro para uma situação. Então, é antes da razão, antes da emoção, tem que vir a razão. Então, nesses momentos é que a gente vê quem é um gestor. Nesses momentos é que a gente vê, nas tomadas de decisões, é que você encontra a história que você vai deixar para um legado, para um futuro de um clube, de uma empresa, de uma situação como essa qualquer. João Paulo, peça ajuda. Você não é capaz, você é incapaz. Você, como presidente do Ceará, já se demonstrou, já mostrou para todos, não precisa mais. Nós já cansamos, o torcedor já cansou de ver que você é uma pessoa que não é capaz sozinho. Peça ajuda. Procure a torcida alvinegra, que vai te apoiar. Tem muitas pessoas capacitadas na torcida alvinegra. Peça apoio. Seja humilde, reconheça. Saia de dentro desse casulo que você se encontra e procure a ajuda das pessoas que podem ajudar você a conduzir o Ceará para uma situação diferente, Marcos. Eu acho que esse é um apelo que todo torcedor tem vontade de fazer, e a gente que tem essa oportunidade de tentar ajudar esse torcedor que está tão sofrido, a gente precisa estar também compartilhando esse pensamento do torcedor.
1: Cílio, falando sobre a ajuda do João Paulo, como você comentou em um programa, acho que foi um programa antes de ontem, ventila-se, né? Eu vi reforçando esse nome, ventila-se o Robson de Castro voltar para ajudar o João Paulo. E esse nome foi ganhando força, e já vi mais um burburinho a mais nas redes sociais por causa disso. E, sinceramente, Robson de Castro...
0: Rapaz, é você matar o cachorro com a própria garganta dele, né? É você cortar a cara do cachorro para engolir ele mesmo. É assim, é um absurdo tão tremendo isso daí, sabe? Robson de Castro, outro cara sem carisma, outro cara que já mostrou o que veio a fazer no Ceará, já deu a contribuição dele, e a contribuição dele realmente não foi tão agradável, todos nós sabemos. Eu não quero aqui criticar as pessoas pela simples crítica, né, ao ser, até porque nem os conheço como pessoas, mas assim, enquanto gestores, para mim está claro. E é porque o Robson, diga-se de passagem, é um dos maiores empresários contábeis, é até um colega de profissão meu. Eu também sou um empresário contábil, ele é um dos maiores do estado. Eu sei que, como contador, ele é um cidadão super competente, mas para essa coisa de gestão de futebol, Robson, pelo amor de Deus, fique no seu canto, e se você quiser ajudar, eu acredito até que você possa ter alguma coisa a contribuir, mas de longe, porque o torcedor alvinegro já está cansado dessa falta de carisma do presidente, do presidente anterior. Então, assim, pelo amor de Deus, sabe? Já tem tanta coisa para resolver dentro do Ceará, e trazer mais ainda essa antipatia do Robson de Castro para dentro do Ceará, para trazer mais um tumulto, para fazer mais uma coisa chata para o ouvido do torcedor, para o coração do torcedor. Enfim, assim, a gente faz esse tipo de comentário porque a gente sabe que o torcedor está cansado, né, de ver o Ceará voltando sempre aos mesmos palcos, né? Será que nunca muda? São os mesmos jogadores, são os mesmos treinadores, são as mesmas opções, são os mesmos dirigentes, são os mesmos fiscais, são os mesmos tudo no Ceará. Ceará, se demite um diretor de futebol, vai buscar alguém que já lá esteve. Parece cidade de interior quando chega uma pessoa de fora. No nosso tempo, né? Você que é mais jovem não, talvez não tenha observado isso, mas antigamente na cidade do interior, quando chegava uma pessoa de fora, a gente ficava lá, chegou uma pessoa diferente e tal. Parece isso. Parece que aquela pessoa saiu e quando volta, volta uma pessoa diferente, uma pessoa que veio. Não existe isso. O profissional que passou por aqui, fez o seu trabalho, que tenha sido bem feito ou que tenha sido mal feito, muito obrigado pela sua contribuição, siga a sua vida. Tem até pessoas que a gente ainda espera que voltem. O Saulo Mineiro, por exemplo, é um cara identificado com a camisa. A gente até espera que um dia ele passe por aqui. Mas, assim, são poucos esses jogadores. E outra coisa, ninguém pode esperar que eles sejam a solução. As mesmas peças possam trazer um resultado diferente. A gente precisa acreditar que nem todo mundo lá no Ceará pensa igual. A gente tem que acreditar que lá alguém tem que ter lucidez para dizer isso, ou pelo menos para fazer isso acontecer, ô Marcos.
1: E falando sobre o Saulo Mineiro, Estílio, eu vi hoje uma informação sobre o Del Luiz, né, que também se ventila esse nome do Saulo Mineiro para retornar para o clube do Ceará. Mas aí tem um problema, porque o Saulo Mineiro esse ano, particularmente em 2026, né, ele teve problemas físicos, jogou pouquíssimos jogos. Se ele voltasse agora para o Ceará, seria para recompor essa parte física, para fazer aqueles jogos, inserir novamente no futebol. E o que o Ceará não pode se dar ao luxo disso. Faltam 19 rodadas. Não tem como trazer mais um jogador que não tenha um

0: condicionamento físico necessário para jogar uma partida completa. O Ceará precisa de jogadores que cheguem e resolvam. O Ceará, não estamos mais em início de campeonato. Hoje, o Ceará entrou com dois pontas da base, o Júlio e o Melk. Novamente, não temos peça. Nico veio, eu não sei porque o Nico jogou só um tempo. Não sei se é condicionamento físico ou falta de entrosamento. Se o Nico veio, presume-se de que ele é melhor do que os jogadores que estão atuando. Ele entrou na posição do Júlio. Então presume-se que ele é melhor do que o Júlio. Próximo jogo, ele tem que entrar de titular, porque senão fica uma contratação incoerente. E aí o Ceará também está contando com um jogador da Série D, que é o Rian Santana, que até parece ser um bom jogador, afinal de contas ele é o artilheiro da Série D, a última vez que eu tinha visto, mas que nessa urgência, que o Ceará precisa ser urgente, resolve esperar a Série D acabar, resolve esperar o que é que o CSA vai definir da vida dele, e isso ainda pode perdurar por vários jogos, porque a Série D está nas oitavas, indo para as quartas, depois semi e as finais ainda. Enfim, tem uma grande quantidade de jogos, e o Ceará não pode se dar o luxo de esperar essa competição acabar para trazer o Rian Santana. Eu não vejo sentido nenhum nisso. O Ceará hoje está muito próximo de cair para uma Série C, algo que nunca aconteceu na história desse clube. Isso me assusta, Exílio. Isso me assusta.
1: O Exílio e também o nosso Marcos, a informação sobre o atacante Saulo Mineiro, que poderá voltar ao Ceará, né? Especulação, isso é uma especulação. Mas ele está jogando no futebol da China, atualmente joga lá na China, e precisaria de uma negociação. É uma vontade do jogador. O atleta declarou publicamente que planeja retornar por ter enorme identificação com o clube e com o estado. Ele é casado com uma cearense, não é isso? Por isso que ele quer voltar. Fez história aqui no Ceará em 2020, 2021 e 2023 e 2024, somando mais de 100 jogos antes de ser vendido em janeiro de 2025.
2: Para é isso o aí, na verdade, assim, a gente fica, Jota, aqui tentando puxar coisas para a gente comentar de positividade, sabe? Porque realmente, depois de ver uma partida como essa que nós acabamos de acompanhar e comentar, a gente fica sem muito assunto para tratar nesses minutos, né? O que a gente pode fazer realmente é tentar tirar de positivo as estreias desses jogadores que podem vir a trazer algum tipo de alento ao torcedor, pelo menos de não cair, né? Mas a proposta é por aí, viu?
1: O Nico jogou bem, esteve bem, eu achei que o Nico entrou bem no jogo. O próprio Renzo também entrou bem no jogo, foi fundamental, participou bastante, mas não resolveram o problema. Mais uma vez achei que o Melk não foi tão bem, errou alguns passes. Também o torcedor do Ceará busca a solução do problema no Melk. E ele sozinho não vai resolver o problema. Um outro jogador que entrou bem também, eu achei, o Vina. Esteve bem, não foi? Não
2: sei se vocês concordam. Ele errou alguns passes, mas ele sempre quando entra...
1: Deu uma movimentação maior.
2: Ele sempre quando entra dá movimentação. Isso aí também é importante. Agora, eu achei que todos que entraram, salvo o Juan Alano, que não é uma estreia, ele foi bem, eles foram
1: muito
2: bem,
1: lento,
2: sabe?
1: O Juan Alano muito lento.
2: Muito lento. Na verdade, ele é um bom jogador, certo? Eu não acho que o Juan Alano seja um mau jogador. Mas o Juan Alano, o nosso Daniel, que aliás é um excelente treinador, quem sou eu para criticá-lo ou para querer ensinar alguma coisa ao Daniel Paulista, mas eu queria dizer para o Daniel que ele é um jogador para uma proposta de um segundo tempo em que o Ceará está ganhando e precisa cadenciar o jogo para segurar o tempo, para ver o tempo passar e dentro dessa passagem de tempo conseguir uma vitória ou numa situação difícil, um empate fora de casa, porque tem um jogador que cadencia o jogo e conduz bem a bola, porque ele tem qualidade, mas ele não é um jogador a quem você vai entregar a decisão de uma partida, porque primeiro ele não tem velocidade, segundo ele não é essa peça. E a gente não pode querer crucificar e nem cobrar de alguém que ele seja de uma característica diferente da que ele é naturalmente. Então, acho que a entrada do Juan Alan não foi legal, né? Mas eu acho que a estreia do Sávio, apesar de ter feito vários cruzamentos sem valor, digamos assim, mas ali também está pesando muito o nervosismo, a necessidade do empate, a necessidade da vitória e também a falta de entrosamento, né? Mas a gente espera que haja uma evolução. Infelizmente o torcedor está preocupado.
1: Mas achei ele melhor do que o Sanches.
2: Sem dúvida. E o que é infeliz em tudo isso, Jota, É que o torcedor está preocupado, que já faltam apenas 19 partidas. Então, se isso não acontecer de agora para amanhã, ninguém sabe aonde o Ceará vai terminar esse campeonato. Então, assim, deixar essa mensagem para que alguém lá consiga trazer alguma coisa de positiva, né, Marcos? E a gente encerra por aqui essa... Eu queria ouvir mais um comentário seu, mas já está chegando aí perto das 10 horas e a gente vai ter que encerrar.
1: Só para você ter uma ideia aqui rapidinho, a última vitória do Ceará foi contra o Avaí, 2-1. De lá para cá são 7 jogos, né? O Ceará empatou com o Criciúma, jogando fora de casa. Depois perdeu para o Botafogo jogando em casa. Depois perdeu para o Juventude jogando fora de casa. Perdeu para o Goiás jogando fora de casa. Depois empatou em casa com o Atlético. Saiu para jogar contra o América e acabou empatando em 1-1 e hoje perdeu para o CRB pelo placar de 1-0.
0: É isso, hã?
2: Pois é, então assim, gente, a gente agradece ao torcedor, a todo ouvinte da Nova Brasil FM, que nos deu a honra de participar dessa jornada conosco. Né? Infelizmente, nós não conseguimos obter o êxito de trazer essa vitória. É um momento muito triste, como o Bosco dizia na sua narração, mas a gente torce para que isso mude, né? Para que isso, na próxima rodada, aconteça de forma diferente. Enfim, o Ceará precisa crescer e mudar, e deixamos para vocês o nosso boa noite e até a próxima jornada.
1: Valeu, obrigado a você, o Ercílio Nanto.
0: Boa noite, Jota, muito obrigado e até amanhã.
1: Obrigado a você, meu amigo Marcos Felipe. Um abraço, obrigado a você, Eduardo Silva. A gente fica por aqui amanhã a partir das 17h30 até as 19h30, a gente fala de futebol. Valeu, um abraço para todo mundo.
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4: Olá, boa noite.
5: Boa noite para você que nos acompanha em todo o país.
4: Quarta-feira, 22 de julho de 2026.
5: E vamos aos destaques do dia.
4: Ampliado o plano de apoio a empresas exportadoras afetadas pelas tarifas impostas pelos Estados Unidos.
5: Nova fase contará com 18 bilhões e 500 milhões de reais em linhas de financiamento para setores estratégicos. Gabriela Noronha.
6: Os recursos vão apoiar, por exemplo, empresas que querem manter suas operações enquanto reorganizam as vendas ou servir para a compra de máquinas e investimentos produtivos.
4: Violência contra a mulher. Brasil registra queda no número de feminicídios no primeiro semestre do ano.
5: Os dados foram divulgados pelo Ministério da Justiça e Segurança Pública, Márcia Fernandes.
7: O Brasil registrou 741 casos de feminicídio no primeiro semestre, uma redução de 2,5% em comparação ao mesmo período de 2025.
4: E hoje a Voz do Brasil completa 91 anos.
5: E vamos saber um pouco mais sobre a história do programa e a importância dele para os ouvintes.
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4: Uma nova fase do Plano Brasil Soberano terá 18 bilhões e meio de reais em linhas de financiamento para atender empresas afetadas pelas tarifas aplicadas pelos Estados Unidos em suas exportações.
5: A medida também inclui empresas prejudicadas por conflitos internacionais, especialmente em países do Golfo Pérsico.
4: Entre os principais setores estão madeira, carvão, máquinas e equipamentos elétricos, cerâmicas, plásticos, calçados, papel e açúcar.
6: Com a assinatura da medida provisória, a sanção da lei que criou o Programa Brasil Soberano, 18 bilhões e 500 milhões de reais serão liberados por meio de novas linhas de crédito. Segundo o ministro do Planejamento e Orçamento, Bruno Moretti, os setores atendidos foram divididos em três grupos.
11: os afetados pelas tarifas comerciais, setores industriais estratégicos, como de químico, farmacêutico, setor automotivo, minerais críticos, fertilizantes, e, por fim, um grupo de empresas afetadas pelas exportações para o Golfo Pérsico.
6: Do total previsto, 13 bilhões e 500 milhões virão do Tesouro Nacional e 5 bilhões serão aportados pelo Banco Nacional de Desenvolvimento Econômico e Social. O ministro da Fazenda, Dario Durigan, explica que os créditos serão liberados gradualmente pelo BNDES.
12: A gente está usando recursos que já foram mobilizados para o BNDES, em especial, por exemplo, no Brasil Soberano 1, e que não foram utilizados então. Nós vamos atendendo à medida em que a necessidade aparecer, avaliando a necessidade de maneira bastante pontual e proporcional.
6: Os recursos poderão ser utilizados em 6 linhas de crédito com juros entre 3% e 9,8% ao ano e vão apoiar, por exemplo, empresas que querem manter suas operações enquanto reorganizam as vendas ou servir para a compra de máquinas e investimentos produtivos. O ministro do Desenvolvimento, Indústria, Comércio e Serviços, Márcio Elias Rosa, destacou que o programa atende a uma reivindicação apresentada por 22 setores produtivos.
13: Uma reivindicação de todos os setores, para que nós tivéssemos essa linha de crédito, acesso a essa linha, capaz de aplacar um pouco. Nós vamos continuar lá no MDIC, dialogando com o setor privado, com todos os setores atingidos e não atingidos.
6: A tarifa adicional de 25% dos Estados Unidos sobre parte dos produtos brasileiros exportados ao país entrou em vigor nesta quarta-feira. A medida atinge itens como etanol, máquinas agrícolas, açúcar orgânico, calçados, vestuário, papel, máquinas elétricas e produtos de aço. A sobretaxa será cobrada dos importadores americanos no momento em que os produtos brasileiros entrarem nos Estados Unidos. Reportagem Gabriela Noronha.
5: E o Ministério da Pesca e Aquicultura informou que determinados tipos de peixes e crustáceos ficaram de fora da lista dos setores atingidos pela tarifa de 25% imposta pelos Estados Unidos aos produtos brasileiros.
14: Entre eles estão a tilápia fresca ou refrigerada, albacora bandolim e lagosta congelada.
5: E estão na lista de itens sujeitos à nova tarifa o filé de tilápia congelado e lagostas vivas, frescas ou refrigeradas.
14: A relação completa dos produtos está disponível em gov.br/mpa.
5: O Brasil registra 741 casos de feminicídio no primeiro semestre deste ano, uma redução de 2,5% em relação ao mesmo período do ano passado.
14: Os resultados foram divulgados hoje pelos Ministérios da Justiça e Segurança Pública e o das Mulheres.
15: Os dados são referentes ao período de janeiro a junho deste ano. O Brasil registrou 741 casos de feminicídio no primeiro semestre, uma redução de 2,5% em comparação ao mesmo período de 2025. Os indicadores são do Monitoramento Nacional da Violência contra a Mulher, elaborado com base no Sistema Nacional de Informações de Segurança Pública. Na divisão por regiões, o Norte teve o maior índice de queda, com 20%, seguido do Nordeste, com 19,9%. A gerente do projeto Mulher Segura, Fernanda Antonucci, ressalta a importância do acompanhamento constante desses índices estatísticos.
16: A redução de 2,5% dos casos de feminicídio demonstra que o enfrentamento à violência contra a mulher exige ações coordenadas, integradas entre os entes federativos e as instituições responsáveis pela proteção das mulheres.
15: O levantamento também contabilizou 20.441 prisões entre fevereiro e julho. Desse total, mais de 16 mil foram feitas em flagrante e mais de 4 mil por mandados judiciais. O monitoramento indicou que foram realizados mais de 92 mil atendimentos a vítimas e o acompanhamento de 55 mil medidas protetivas em todo o país. De acordo com Fernanda Antonucci, gerente do projeto Mulher Segura, o resultado mostra a relevância do acompanhamento dos indicadores.
16: Recebemos esse resultado com responsabilidade. Cada feminicídio evitado representa uma vida preservada, uma família protegida e uma mulher que pôde continuar sua trajetória com segurança e dignidade.
15: Os dados completos do Monitoramento Nacional da Violência contra a Mulher estão disponíveis nos canais oficiais do Ministério da Justiça e Segurança Segurança Pública e do Ministério das Mulheres. Com reportagem de Edinaldo Júnior, Márcia Fernandes, para a Voz do Brasil.
5: Vale lembrar que o Ligue 180 é o principal canal de denúncias e acolhimento em casos de violência contra a mulher.
14: A ligação é gratuita e o serviço funciona 24 horas por dia, todos os dias da semana.
5: Além do atendimento por telefone, o canal também recebe mensagens pelo WhatsApp no número 61 96100 0180.
14: O preço do tomate caiu 15,85% das principais centrais de abastecimento, as CEASAs, no país no mês de junho.
5: É o que mostra o sétimo boletim Hortigranjeiro, divulgado hoje pela Companhia Nacional de Abastecimento, a Conab.
14: De acordo com o levantamento, o quilo do produto foi comercializado em média por R$ 5,59 no atacado.
5: Além do tomate, a melancia, a laranja e a maçã também ficaram mais baratas.
14: Segundo a Conab, a redução dos preços é reflexo do aumento da oferta e da menor demanda por algumas frutas no período analisado, como explica a analista de mercado da companhia, Flávia Starling.
17: Em relação aos preços das principais frutas, a laranja apresentou uma desvalorização de 13,20%. Já a maçã, o que aconteceu? Houve a finalização da colheita tanto da variedade Fuji quanto da variedade Gala, aumentando a oferta e com isso os preços também reduziram em consequência. Já a melancia, dentre as frutas, foi a que apresentou a maior desvalorização. Houve queda tanto nos preços quanto na comercialização. Todas as frutas apresentaram desvalorização nas suas cotações da média mensal ponderada, com exceção da banana. A banana, ela apresentou incremento de 2,10% devido à menor oferta.
5: Hoje a Voz do Brasil completa 91 anos.
14: Já mudou de nome, de formato e até de horário, mas o compromisso com o cidadão permanece.
5: Aqui pelas ondas do rádio e atualmente também por meio de outras plataformas, é possível saber sobre as principais políticas públicas e serviços do governo.
14: Como sempre, foi ao longo dessas mais de 9 décadas.
18: Em 22 de julho de 1935, foi ao ar pela primeira vez o programa de rádio mais antigo do país. Estreou durante a presidência de Getúlio Vargas para divulgar os principais atos do governo.
19: Na Rede Brasileira de Radiodifusão, a Voz do Brasil.
18: Ao longo dos anos, o programa passou a contar também com notícias do Poder Legislativo, do Judiciário e uma pequena participação do Tribunal de Contas da União. Mudou o nome, o formato, mas a missão permaneceu a mesma ao longo desses 91 anos. Levar informações oficiais aos brasileiros de todos os cantos do país.
20: O excelentíssimo senhor presidente da República, Tancredo de Almeida Neves, faleceu esta noite.
21: O Brasil tem uma nova Constituição.
22: Presidente Fernando Henrique condecora os pentacampeões.
18: No sul do Brasil, o pescador Márcio Prudêncio Constantino, de Balneário Rincão, em Santa Catarina, está sempre sintonizado.
23: Traz a informação precisa, sem distorção, sem fake news, traz as informações mais relevantes para o cidadão brasileiro que tem acessibilidade em qualquer local. Que a gente, aqui do Sul, às vezes não sabe o que está acontecendo no Norte. As atualizações de programas, o que, que vai acontecer, programas sociais, ele abrange tudo. Então, quem escuta ali sabe que o que está acontecendo é realmente... Para mim é sem igual.
18: Um dos principais objetivos da Voz do Brasil é fazer com que os cidadãos conheçam os serviços públicos a que eles têm direito, não importa o local onde moram ou sua condição de vida, como no caso do pescador Márcio Constantino.
23: É ali que vai saber não só dos pescadores, que é a minha modalidade, mas de toda a categoria. É muita informação que é noticiada e às vezes as pessoas, por falta dessa informação, não vão nem procurar os seus benefícios, seus direitos. Normalmente a gente já escuta de primeira mão na Voz do Brasil e depois é só ir de atrás, aqui que a gente já está bem informado, né?
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18: Ao longo dessas décadas, o programa se modernizou e hoje é multiplataforma. Está disponível também na internet em tempo real e nas redes sociais. Mas o rádio continua sendo a marca registrada do programa e está entre as memórias mais saudosas da agricultora familiar Maria Santos Almeida, de 57 anos.
24: A gente se criou ouvindo a Voz do Brasil, porque a gente tinha
0: somente o rádio, nem televisão a gente não tinha. Então, no horário da tardinha, a gente tinha o compromisso de ficar inteirado com aquelas notícias que se passava e que a gente, então, ficava sabendo somente pelo programa, pela Voz do Brasil. Atualização sobre saúde, sobre política, sobre programas sociais que a gente na época até nem entendia.
18: Maria Almeida não só passou a entender dos programas sociais, como tornou-se beneficiária. Foi pelas ondas do rádio que ela soube, por exemplo, do Programa Nacional de Fortalecimento da Agricultura Familiar, o PRONAF.
0: Desde bem antes de eu me aposentar, de 20 e poucos anos, impacta bastante a gente e todos os agricultores, e ele nos dá a certeza de que aquilo ali foi atualizado, falou na Voz do Brasil, para nós está falado.
18: Na outra ponta do país, em Oeiras, no Pará, o jornalista Cristivan Alves tem uma relação com a Voz do Brasil que é também afetiva.
1: Desde a infância, no meu território quilombola, a gente ouve a Voz do Brasil, né? Isso no período quando a gente era criança e vem atravessando a nossa geração todinha, né? Eu, como um comunicador quilombola aqui da Amazônia, a gente traz uma referência afetiva, né, no jornalismo brasileiro quando se fala em Voz do Brasil, né?
18: Depois de quase 60 anos de obrigatoriedade da transmissão às 19 horas, em 2018, o horário de veiculação da Voz do Brasil ganhou flexibilidade. O programa continua sendo transmitido ao vivo às 19 horas, mas as emissoras têm liberdade para iniciar a transmissão até às 21 horas. Independente disso, ao toque da trilha, todo brasileiro, em todos os cantos do país, já sabe o que vem na sequência. Reportagem Natália Koslick.
5: Por causa dos riscos de incêndios florestais durante o período de estiagem, o IBAMA orienta propriedades rurais para prevenir o fogo.
14: E alerta para as multas e interdições em caso de descumprimento de medidas de combate aos incêndios.
2: Com a chegada do período de estiagem, aumenta o risco de incêndios florestais em diversas regiões do país. A prevenção é uma das principais formas de reduzir a ocorrência e a propagação do fogo. O IBAMA publicou editais de notificação preventiva destinados a proprietários de imóveis rurais localizados em áreas de maior vulnerabilidade. O presidente do IBAMA, Jair Schmidt, explica qual o objetivo do edital.
3: Como é que o IBAMA faz isso? E faz uma notificação para essas propriedades para que elas adotem medidas preventivas para evitar os incêndios, mas também que realizem os planos, né, de operacionais voltados a combater esses incêndios caso eles ocorram.
2: Os editais reforçam obrigações previstas na legislação ambiental. Entre as orientações estão a proibição do uso do fogo sem autorização, a redução do acúmulo de vegetação seca, a proteção de áreas de preservação, a implantação de aceiros quando tecnicamente recomendados, o monitoramento das propriedades, a capacitação de trabalhadores e a comunicação imediata às autoridades em caso de incêndio. O presidente Jair Schmidt destaca que durante o período seco, medidas preventivas ajudam a reduzir o risco de incêndios florestais. A prevenção depende da atuação dos órgãos ambientais, dos proprietários rurais e da população. E a adoção antecipada dessas medidas contribui para proteger pessoas, propriedades e o meio ambiente.
3: O IBAMA notificou 11.805 propriedades rurais no Pantanal, na Amazônia e no Cerrado, se ocorreu alguma queima naquele local. Se não houver autorização, essas áreas elas podem sofrer fiscalização e as pessoas serem multadas, serem autuadas, serem área embargada ou algum equipamento material também apreendido.
2: O monitoramento também utiliza imagens de satélite e sistemas de sensoriamento remoto para identificar focos de calor, acompanhar áreas de risco e apoiar as ações de fiscalização. Reportagem Pablo Mundim.
14: E a fumaça dos incêndios florestais pode afetar a saúde, especialmente em períodos de piora da qualidade do ar.
5: Para orientar a população, o Ministério da Saúde disponibiliza o documento com alerta e recomendações para a população em caso de queimadas e incêndios florestais.
14: Entre as principais recomendações estão acompanhar as previsões meteorológicas e os alertas oficiais sobre queimadas e qualidade do ar, além de beber água regularmente para manter as vias respiratórias hidratadas.
5: Também é importante evitar atividades físicas e esforços intensos ao ar livre quando a qualidade do ar estiver comprometida e priorizar a permanência em ambientes internos e protegidos da fumaça.
14: O documento pode ser encontrado em gov.br/saúde.
5: Sabonete, shampoo, cremes para cabelos ou para pele. Todos esses produtos atraem a atenção do consumidor.
14: Mas na hora de comprar, é preciso ficar atento ao selo da Anvisa, que é responsável por regulamentar os cosméticos.
5: Para garantir a segurança de quem compra, a agência atualiza as substâncias que podem ser utilizadas nesses produtos.
7: Eles fazem parte do cotidiano, mas em alguns casos podem se tornar vilões da saúde. Os produtos de higiene pessoal, cosméticos e perfumes comercializados no país são regulamentados e fiscalizados pela Agência Nacional de Vigilância Sanitária, que acabou de atualizar as listas de substâncias restritas e proibidas na fabricação desses itens. O gerente-geral de cosméticos e saneantes da Anvisa, Bruno Rios, explica que essa lista está sempre passando por atualizações.
8: Tanto de proibitivos quanto de restritivos, ela é uma lista viva. Então a gente está sempre acompanhando novos estudos, novas evidências científicas, novos modelos regulatórios. Então, sempre quando há novos estudos, a gente corre atrás para poder fazer uma nova avaliação daquela substância para ver se, de fato, ela ainda é uma substância segura e que ela ainda pode ser utilizada nos cosméticos que serão oferecidos para a população.
7: Entre os problemas que podem ser ocasionados pelo uso de produtos irregulares estão as alergias e dermatites de contato. Para evitar reações adversas, é importante observar se o produto tem um registro na Agência Nacional de Vigilância Sanitária, além das condições em que ele é armazenado e vendido. Como explica a médica dermatologista e primeira secretária da Sociedade Brasileira de Dermatologia, Rosana Lazzarini.
9: Se você está comprando um produto numa farmácia ou numa loja e ele está exposto ao sol, a chance de ter a transformação de alguma substância dentro desse cosmético e ela se tornar um alérgeno aumenta. Então, eu acho que são cuidados também que têm que ser tomados, né? Observar a procedência, está aprovado pela Anvisa, observar se como que foi armazenado esse produto.
7: As substâncias que se tornaram restritas só poderão estar presentes na fórmula dos cosméticos e produtos de higiene pessoal em condições e limites explícitos. Já os itens proibidos deverão ser banidos desse mercado. As listas de substâncias restritas e proibidas estão disponíveis na página da Anvisa na internet, em gov.br/anvisa. No site, também é possível fazer denúncias sobre produtos comercializados que não tenham selo da Anvisa ou relatar reações adversas causadas por produtos regulamentados. Reportagem Luana Karen.
14: 22 de julho é o Dia Internacional do Trabalho Doméstico.
5: De acordo com dados do IBGE, são mais de 5 milhões de trabalhadores e trabalhadoras domésticas no país.
14: E você sabia que o registro na carteira de trabalho e a garantia de salário mínimo são direitos obrigatórios no Brasil?
5: Saiba mais sobre as principais leis que regem a categoria e o que empregadores e funcionários devem fazer para assegurar contratos dentro da legislação.
10: O Brasil acumula 5,6 milhões de pessoas que atuam no trabalho doméstico remunerado, segundo dados da Pesquisa Nacional por Amostra de Domicílios Contínua, referentes ao quarto trimestre de 2025. O setor é amplamente feminino. 92% da categoria é composta por mulheres. Desse total, 68% são mulheres negras. O rendimento médio mensal das trabalhadoras domésticas ficou em R$ 1.335. Cerca de 76% das trabalhadoras não possuem carteira assinada e 65% não realizam contribuições para a Previdência Social. Para combater a informalidade e assegurar proteção social, os direitos dos empregados domésticos domésticos foram regulamentados, foi criado o Simples Doméstico, integrado ao portal E-Social. O cadastro na plataforma é uma obrigação do empregador. É ele quem deve emitir mensalmente a guia de recolhimento dos impostos e do Fundo de Garantia por Tempo de Serviço, o FGTS. O registro na carteira de trabalho é obrigatório desde o primeiro dia do contrato. Após um período de 12 meses, o empregado tem direito a 30 dias de férias remuneradas. No caso da trabalhadora gestante, ela tem direito a 120 dias de licença maternidade, sem prejuízo do emprego e do salário. Para cadastrar o funcionário ou tirar dúvidas sobre o cálculo de verbas, acesse esocial.gov.br ou consulte os canais de atendimento do Ministério do Trabalho e Emprego. Edinaldo Júnior para a Voz do Brasil.
14: Estão abertas até 6 de agosto as inscrições para cursos de formação de lideranças quilombolas e ciganas.
5: O objetivo é capacitar essas pessoas para atuarem na gestão territorial, no controle social e na execução de políticas públicas de igualdade racial.
14: Os cursos serão realizados em formato que combina atividades presenciais e práticas nos territórios.
5: Estão sendo ofertadas 70 vagas ao todo, com bolsas mensais de R$ 1.000 para os participantes selecionados.
14: As inscrições devem ser feitas pela internet. Os editais podem ser encontrados no site gov.br/igualdade racial.
5: E essas foram as notícias do Governo Federal.
14: Uma realização da Secretaria de Comunicação Social da Presidência da República.
5: Com produção da Empresa Brasil de Comunicação.
14: Fique agora com o Minuto do TCU e em seguida as notícias do Poder Judiciário e do Congresso Nacional. Boa noite.
5: Boa noite e até amanhã.
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11: Minuto do TCU.
12: O Tribunal de Contas da União lançou um novo portal para ampliar a transparência sobre o uso da inteligência artificial no setor público. A plataforma mostra como o TCU utiliza essa tecnologia em auditorias, atividades internas e serviços prestados à sociedade. O site reúne informações sobre as ferramentas de inteligência artificial em uso, os resultados alcançados e as regras adotadas para garantir o uso responsável da tecnologia. Também apresenta medidas de segurança, governança e proteção de dados. O objetivo é compartilhar experiências, estimular boas práticas e apoiar outros órgãos públicos a usarem a tecnologia com transparência, ética e responsabilidade. O portal é aberto ao público e pode ser consultado por gestores, pesquisadores, estudantes e qualquer cidadão interessado. Saiba mais em tcu.gov.br.
11: TCU, fiscalização a serviço da sociedade. 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
13: CNJ lança central de vagas e emprega lab no Rio Grande do Norte.
24: Eleições 2026. Material de campanha impresso para pleito majoritário também deve ser produzido em braille.
13: Justiça determina indenização ao filho de João Cândido.
24: Boa noite, eu sou Marcela Luiza.
13: E eu sou Walter Lima e conduzo esta edição em comemoração aos 91 anos da Voz do Brasil.
24: O Conselho Nacional de Justiça lançou no Rio Grande do Norte duas novas iniciativas do Plano Pena Justa para enfrentar a superlotação do sistema prisional.
13: As ações também buscam reduzir a reincidência criminal. Judite Aragão.
25: Uma das medidas anunciadas é a Central de Regulação de Vagas. O sistema organiza o ingresso de pessoas no sistema prisional de acordo com a capacidade de cada unidade e amplia o uso de alternativas penais quando possível. Outra iniciativa apresentada foi o Emprega Lab, espaço de articulação entre judiciário, executivo, setor produtivo e sociedade civil para ampliar oportunidades de qualificação profissional e emprego para pessoas privadas de liberdade e egressas do sistema prisional. No Rio Grande do Norte, o cenário evidencia a necessidade dessas medidas. Atualmente, o estado tem quase 7.900 pessoas presas para pouco mais de 5 mil vagas.
6: Pais não precisam esperar filha completar 18 anos para que ela mesma saque a indenização por danos morais recebida em razão do atraso de voo.
15: A decisão é do STJ, Fátima Uchoa.
16: Ao reformar acórdão do Tribunal de Justiça de São Paulo, a terceira turma do STJ considerou que não havia motivo que justificasse a retenção do dinheiro. Assim, por unanimidade, o colegiado seguiu o voto do relator ministro Humberto Martins, para quem o Tribunal Estadual contrariou o entendimento consolidado do STJ, no sentido de que os pais podem administrar os bens dos filhos menores, segundo o Código Civil, e, em regra, têm o direito de sacar valores de indenização destinados a eles.
6: Material de campanha impresso para a eleição majoritária também deve ser produzido em braille.
15: TSE divulga percentuais que servirão de base para a aplicação da regra. Estevam Furtado.
17: Nas eleições de 2026, a propaganda eleitoral impressa para cargos majoritários também deverá ser acessível às pessoas com deficiência visual. A regra determina que partidos, federações e candidaturas produzam material em braille de acordo com o percentual de eleitores com deficiência visual de cada localidade. Segundo a Justiça Eleitoral, o Brasil tem mais de 319 mil eleitoras e eleitores com deficiência visual. A medida busca ampliar a inclusão e garantir mais acessibilidade durante a campanha.
6: Engenheiro acusado injustamente de favorecer o filho obtém indenização.
15: Para a primeira turma do TST, a acusação foi infundada e atingiu a honra e a reputação do empregado. Mila Amaral.
19: A primeira turma do Tribunal Superior do Trabalho aumentou de 50 mil para 200 mil reais a indenização por danos morais a um engenheiro da Petrobras. Ele foi demitido por justa causa em 2015, acusado de favorecer a empresa do filho na escolha de softwares usado pela estatal. O TRT do Rio havia anulado a dispensa por falta de provas, mas manteve o valor baixo da reparação. No TST, o entendimento foi de que a empresa, além de não apresentar provas concretas, não garantiu também o direito de defesa, afetando a honra de um profissional com mais de 30 anos de carreira.
6: Justiça acolhe parcialmente parecer do MPF e determina indenização ao filho de João Cândido.
15: A União foi condenada a pagar R$ 300 mil de indenização por danos morais. Vanessa Pereira.
20: Em 2024, a Marinha enviou um documento para a Câmara dos Deputados classificando a revolta da Chibata como uma, abre aspas, deplorável página da história nacional, fecha aspas, e desqualificando os participantes da revolta. Na sentença, a Justiça Federal no Rio de Janeiro reconheceu que as expressões utilizadas pela Força Naval extrapolaram o direito à manifestação institucional e causaram dano moral ao descendente direto de João Cândido, e condenou a União ao pagamento de R$ 300 mil de indenização por danos morais.
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6: Uma boa noite.
15: E até amanhã.
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28: Eu sou Humberto Pinheiro e estes são os destaques de hoje do Jornal do Senado, que começa agora. Publicidade de apostas esportivas ganha alerta sobre os riscos do vício. Combate à violência doméstica avança com projetos aprovados na Comissão de Constituição e Justiça. Governo libera 547 milhões para ressarcir aposentados do INSS. Boa noite. As publicidades de empresas de apostas esportivas, as BETs, passaram a exibir mensagens de alerta sobre os riscos do vício e das perdas financeiras. A medida busca informar os apostadores e incentivar o jogo responsável. Os avisos passam a fazer parte das regras para a divulgação das plataformas de apostas e têm como objetivo alertar a população sobre os possíveis impactos do jogo compulsivo. Repórter Rodrigo Rezende.
29: As publicidades de empresas
0: empresas de apostas, as chamadas bets, devem conter, a partir de agora, uma das seguintes frases. Ministério da Fazenda adverte: apostar faz você perder dinheiro. Ou Ministério da Fazenda adverte: apostar pode causar dependência. Ou Ministério da Fazenda adverte: aposta não é investimento. A iniciativa do governo quer atentar para os riscos do vício em apostas, como acontece no caso de medicamentos e cigarros. O senador Humberto Costa, do PT de Pernambuco, que já foi ministro da Saúde, alertou sobre o perigo imposto pela chamada ludopatia.
1: Já fizemos isso com o tabaco e avançamos muito. O Brasil diminuiu significativamente o número de fumantes. Passou da hora de fazer o mesmo em relação às apostas esportivas. Esse não é um debate ideológico. O vício não pergunta em quem alguém votou. O endividamento não distingue partidos.
0: As novas diretrizes do Ministério da Fazenda ainda proíbem que, durante a publicidade, aconteçam opiniões ou análises que induzam ou influenciem a realização de apostas.
28: Um projeto apresentado no Senado cria a cobrança social extrajudicial para facilitar a recuperação de dívidas de pequeno valor. A proposta busca oferecer uma alternativa mais simples e menos burocrática para a negociação de débitos. O objetivo é promover a inclusão financeira, estimular a regularização cadastral de cidadãos e empresas e reduzir a judicialização das cobranças. As informações com o repórter Douglas Castilho.
2: A proposta do senador Rogério Carvalho, do PT de Sergipe, prevê uma articulação com os cartórios de protesto, aqueles que o credor utiliza para cobrar dívidas sem ingressar na justiça, para promover soluções mais rápidas e menos burocráticas. A primeira e mais emergencial medida do texto determina o cancelamento automático de todas as dívidas que já tiveram sua exclusão autorizada nos últimos 10 anos, desde que atingidos os critérios previstos. Rogério Carvalho explicou o projeto e apresentou dados do alcance da proposta.
3: Facilita a negociação de dívidas de até meio salário mínimo com custos menores e sem burocracia. E mais, determina o cancelamento automático sem nenhum custo de registros de protestos pequenos que já tenham autorização de baixa há anos. Essa medida pode beneficiar 4 milhões e meio de famílias e mais de 1 milhão de pequenos empreendedores.
2: O alvo principal são as pequenas dívidas em atraso que geram restrições cadastrais desproporcionais, travando o acesso de cidadãos ao crédito, a financiamentos e muitas vezes dificultando a obtenção de emprego. O projeto aguarda encaminhamento para a comissão pertinente.
28: O governo federal editou uma medida provisória que libera mais recursos para ressarcir aposentados e pensionistas do INSS que sofreram descontos indevidos em seus benefícios. Para isso, foi aberto um crédito extraordinário de 547 milhões de reais. Os recursos serão usados para devolver os valores cobrados irregularmente dos segurados e garantir o pagamento dos ressarcimentos. A medida faz parte das ações do governo para reparar os prejuízos causados pelas fraudes identificadas no INSS. A reportagem é de Patrícia Oliveira.
8: A liberação dos recursos faz parte do processo de ressarcimento das vítimas do esquema investigado pela Polícia Federal na Operação Sem Desconto. Os recursos para a devolução vêm do orçamento da própria Seguridade Social. Para os senadores Alci Lucas, do PL do Distrito Federal, esses valores deveriam ser cobrados das entidades responsáveis pelos desvios. E lembrou que mais beneficiários ainda aguardam a devolução.
18: Tem muito mais gente que ainda não recebeu. As reclamações foram 6,6 milhões de contestações. Então faltou mais de 1 bilhão e 850 para devolver.
8: Para saber se você tem direito ao reembolso, acesse o portal ou o aplicativo Meu INSS. Faça login com seu CPF e senha da conta gov.br e confira se há lançamentos na opção extrato de pagamento. A devolução é liberada em até 15 dias úteis.
28: O senador Paulo Paim, do PT do Rio Grande do Sul, defendeu o fim da escala 6x1 e a redução da jornada para 40 horas semanais, sem redução salarial. O parlamentar afirmou que a medida pode aumentar a produtividade e citou dados da Organização para a Cooperação e Desenvolvimento Econômico, a OCDE, segundo os quais países com menor carga horária anual, como a Alemanha, Dinamarca e Países Baixos, registram maior produtividade por hora trabalhada. Segundo o senador, a redução da jornada pode melhorar a qualidade de vida, reduzir a rotatividade nas empresas e fortalecer a competitividade da economia.
4: No Brasil, a média supera a 1.600 horas anuais. Mesmo assim, esses países produzem muito mais riqueza por hora trabalhada do que nós, o que investem em tecnologia, inovação, qualificação profissional.
28: Já o senador Eduardo Girão, do Novo do Ceará, pediu que a proposta de fim da escala 6x1 seja amplamente debatida antes de ser votada pelo Congresso. O parlamentar afirmou que é necessário ouvir trabalhadores, empregadores e representantes dos diversos setores da economia para avaliar os impactos da medida sobre o emprego, a competitividade e os custos de serviços e produtos. Girão também questionou argumentos que a mudança aumentaria a produtividade e citou estimativas apresentadas por setores como transporte e a panificação, que apontam possíveis aumentos de custos caso a proposta entre em vigor.
5: Tem alguma coisa muito estranha, muito esquisita nisso tudo, e não é assim enfiar a goela abaixo. O pessoal que defende o fim da escala 6x1 dizer que vai aumentar a competitividade, vai aumentar a produtividade. Eu fico na pergunta, para quem?
28: A Comissão de Constituição e Justiça aprovou neste primeiro semestre um pacote com 7 projetos de lei voltados ao combate à violência doméstica e familiar e a ampliação da rede de proteção às mulheres e dependentes. As propostas alteram prazos de denúncia, criam cadastros de restrição, humanizam exames periciais e barram mecanismos de pressão institucional contra as vítimas. Mais detalhes com Bruno Lourenço.
7: Entre os projetos de lei aprovados na Comissão de Constituição e Justiça relacionados ao combate à violência doméstica e familiar, está o que dobra o prazo para que as mulheres formalizem queixas contra agressores, que passa de 6 meses para até 1 ano. No mesmo sentido de proteção contra coações, a comissão avalizou o projeto que proíbe juízes de agendarem de forma automática a audiência de retratação prevista na Lei Maria da Penha. A relatora, senadora Mara Gabrilli, do PSD de São Paulo, apontou que o agendamento sem o pedido expresso da vítima pode gerar pressão indevida.
9: A exigência de manifestação expressa da vítima para a realização da audiência de retratação e a condição de que essa manifestação ocorra antes do recebimento da denúncia previne possíveis pressões ou coações.
7: Outra iniciativa votada na CCJ determina que o prazo de prescrição para o crime de assédio sexual só comece a contar a partir do momento em que cessar o vínculo de subordinação profissional da vítima com o assediador. O colegiado ainda aprovou a criação de um cadastro nacional com dados de condenados por feminicídio, estupro e violência psicológica, e projeto que assegura a realização de exames de corpo de delito humanizados em IMLs e delegacias. O colegiado chancelou também a obrigação de divulgação governamental em massa do canal Ligue 180 e deu parecer favorável a projeto que impede a repatriação compulsória de menores para outros países caso haja comprovação de indícios de violência doméstica no local de origem estrangeira.
28: Com trabalhos técnicos de João Lira, o Jornal do Senado fica por aqui. Acompanhe agora as notícias da Câmara dos Deputados. Boa noite e até amanhã.
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14: Deputados reconhecem o hip-hop como manifestação da cultura brasileira.
21: Projeto prevê o uso de tecnologia 3D para reabilitação crânio-facial no SUS.
22: Avança na Câmara a proposta que cria a Política Nacional de Bioeconomia.
23: Boa noite. Comissão aprova projeto que visa incentivar o desenvolvimento econômico com uso sustentável de recursos naturais. A repórter Sofia Peçanha tem os detalhes da proposta.
11: A Comissão de Integração Nacional e Desenvolvimento Regional aprovou uma proposta que institui a Política Nacional de Bioeconomia. O projeto busca orientar o desenvolvimento econômico do país com base no uso sustentável dos recursos naturais. A bioeconomia é definida no texto como conjunto de produção, utilização e conservação de recursos biológicos, ciência, tecnologia e inovação para produzir bens e serviços de forma sustentável. Entre os objetivos estão a promoção do desenvolvimento nacional, regional e local, junto com a conservação da sociobiodiversidade e o fortalecimento da presença do país em mercados internacionais que exigem produtos com menor impacto ambiental. A relatora do projeto na comissão, a deputada Socorro Nery, do PP do Acre, destacou que a nova política ajuda a estruturar a transição para um novo modelo econômico.
12: Atende a uma lacuna de coordenação intergovernamental e de integração de instrumentos de fomento, informação e governança capazes de dar escala à transição para uma economia de baixo carbono, com valorização de ativos biológicos e geração de trabalho e renda em bases sustentáveis.
11: O projeto estabelece incentivos fiscais e tributários, como crédito, benefícios fiscais e estímulo às compras públicas de produtos sustentáveis. Parte dos recursos virá de fundos regionais, do Fundo Nacional sobre Mudança do Clima e de mecanismos ligados ao mercado de carbono. Além disso, o projeto prevê a criação de instrumentos para viabilizar a política, como um conselho, uma estratégia e um sistema nacional de bioeconomia para administrar os recursos e mapear oportunidades no setor. Segundo a relatora Socorro Nery, a bioeconomia deve ocupar papel estratégico no desenvolvimento nacional.
12: Que bioeconomia deve ser uma estratégia de desenvolvimento para o nosso país, mas ao mesmo tempo clarificando que bioeconomia está sempre relacionada à sustentabilidade ambiental e econômica e sempre ouvindo e escutando com a participação da sociedade brasileira.
11: A medida ainda prevê a inclusão de comunidades tradicionais, povos indígenas e agricultores familiares nas cadeias produtivas da bioeconomia, com foco na capacitação e geração de renda. A proposta determina que os planos de desenvolvimento regional da Amazônia, do Nordeste e do Centro-Oeste passem a incorporar diretrizes da bioeconomia. O projeto que cria a Política Nacional de Bioeconomia será analisado a seguir pela Comissão de Meio Ambiente e Desenvolvimento Sustentável. Da Rádio Câmara de Brasília, Sofia Peçanha.
13: Economia. Júlio Lopes, do PP do Rio de Janeiro, alerta para o avanço da pirataria, da falsificação e da sonegação, afirmando que essas práticas fortalecem o crime organizado e causam prejuízos bilionários aos cofres públicos. Ele destaca que produtos aparentemente inofensivos podem financiar redes criminosas.
16: Júlio Lopes também chama atenção para os riscos à saúde causados por bebidas e medicamentos falsificados. Para o deputado, a atuação das quadrilhas nesse mercado exige mais conscientização da população sobre a procedência dos produtos consumidos.
17: Nós estamos lutando muito aqui pela Comissão Externa do Brasil Legal, não só para conscientizar você que está nos ouvindo, que tem que tomar muito cuidado com a origem das bebidas, com a origem do consumo dos produtos e serviços que você contrata. E é muito importante que você se ajude, ajude a sociedade a se proteger dessa prática, que também, na área dos remédios hoje, tem um espaço enorme. E os remédios mais falsificados são os remédios dos cânceres e das doenças raras.
13: Segurança Pública. A Câmara dos Deputados aprovou proposta que impede que crimes de violência contra a mulher sejam considerados de pequeno dano e, com isso, deixem de ser punidos. A reportagem é de Paula Bittar.
19: A Comissão de Constituição e Justiça da Câmara aprovou um projeto que proíbe a aplicação do chamado princípio da insignificância a crimes de violência doméstica e familiar contra mulheres. Essa proibição, pela proposta, é inserida na Lei Maria da Penha. O princípio da insignificância, que também é conhecido como bagatela, prevê que crimes de pouca importância que causem dano pequeno não devem ser punidos. Uma súmula do Superior Tribunal de Justiça já determina que o princípio da insignificância não se aplica aos crimes ou contravenções penais praticados contra a mulher no contexto das relações domésticas. O objetivo da proposta é transformar o que hoje é um entendimento do tribunal em legislação. A autora do projeto, deputada Laura Carneiro, do PSD do Rio de Janeiro, explica que nenhuma forma de violência contra mulheres pode ser considerada insignificante.
0: Não existe insignificância quando se fala em mulher, em violência contra a mulher, principalmente no momento que a gente está vivendo, onde a cada 5 horas e 25 minutos uma mulher é morta no Brasil. Então, nunca é insignificante a violência, porque ela pode se transformar depois em vicaricídio ou em feminicídio. Por isso a importância desse projeto aprovado nessa casa.
19: O vicaricídio mencionado pela deputada é o ato de matar pessoas próximas a uma mulher, como filhos, dependentes ou outros parentes, com o objetivo de fazê-la sofrer. O termo foi incorporado pela legislação brasileira neste ano, após aprovação pelo Congresso, e a previsão de pena é de reclusão de 20 a 40 anos. A Lei Maria da Penha já impede a aplicação de penas alternativas brandas e punições que possam ser resolvidas apenas com pagamentos ou doações. O projeto que proíbe a aplicação do chamado princípio da insignificância a crimes de violência doméstica e familiar contra mulheres segue agora para a análise do Senado. Da Rádio Câmara, de Brasília, Paula Bittar.
1: Justiça.
6: Os deputados aprovaram a permissão para a prática privada do direito por advogados da União e o texto seguiu para análise do Senado. A repórter Maria Neves traz mais detalhes sobre o projeto aprovado.
15: A Comissão de Constituição e Justiça da Câmara dos Deputados aprovou o projeto que permite a integrantes de carreiras jurídicas federais exercerem a advocacia privada, fora de suas atribuições no serviço público. A proposta beneficia especificamente advogados da União, procuradores da Fazenda Nacional, procuradores federais e procuradores do Banco Central. As carreiras jurídicas da União exigem dos advogados dedicação exclusiva. O exercício da advocacia particular é proibido por lei. Mas, de acordo

0: quase 70 bilhões no mesmo ano, 2024. Portanto, nós não podemos perder esses profissionais. Esses profissionais não podem se sentir desestimulados de atuar para o benefício do próprio país.
1: Pelo texto aprovado, a advocacia fora do órgão federal de atuação não poderá ser exercida por advogados que ocupam cargo em comissão ou função de confiança. Além disso, os profissionais ficam impedidos de atuar contra a União, suas autarquias, fundações e empresas públicas. Para garantir a transparência, a Advocacia Geral da União deverá publicar em sua página na internet a lista atualizada de todos os profissionais que optarem por exercer a advocacia privada. Os interessados também deverão fazer uma comunicação prévia ao órgão antes de iniciar a atividade. A proposta determina ainda que o exercício da advocacia privada estará sujeito às orientações da Corregedoria Geral e da Comissão de Ética da AGU, além de obedecer ao Estatuto da Ordem dos Advogados do Brasil e à Lei de Conflitos de Interesses. Da Rádio Câmara de Brasília, Maria Neves.
2: Previdência. Coronel Crisóstomo, do PL de Rondônia, destaca que foi o autor da proposta que deu origem à Comissão Parlamentar Mista de Inquérito, que discutiu fraudes no INSS. Ele lembra que as investigações expuseram um esquema ilegal de descontos em benefícios de aposentados e pensionistas.
3: A consequência disso tudo é que o governo federal teve que bloquear todos os acessos a desconto, não havendo mais desconto, até que seja julgado e decidido como fazer esse trabalho, sem a necessidade de sindicatos e associações voltarem a pedir o desconto no Instituto Nacional de Seguridade Social.
4: De acordo com o Coronel Crisóstomo, a suspensão de descontos não autorizados diretamente pelos segurados é uma vitória importante para proteger a renda de famílias mais vulneráveis. O deputado garante que o Congresso continuará fiscalizando o sistema previdenciário.
2: Trabalho. Para Daniel Almeida, do PCdoB da Bahia, a redução da jornada de trabalho é a conquista mais importante das últimas décadas para a classe trabalhadora. Ele argumenta que a modernização da indústria e o ganho de produtividade com novas tecnologias justificam o reequilíbrio da escala no país.
5: Hoje você fabrica a mesma coisa com a quantidade de horas trabalhadas muito menor do que há 38 anos atrás, quando a Constituição foi promulgada. E, portanto, os trabalhadores precisam participar da distribuição desta produtividade que as tecnologias conseguiram produzir. Portanto, é uma necessidade. De tempos em tempos, é preciso fazer esse equilíbrio para que os trabalhadores e a sociedade como um todo se beneficiem.
4: Daniel Almeida ressalta que garantir duas folgas semanais permite mais descanso, saúde e tempo livre para a qualificação profissional. O parlamentar também elogia a mobilização dos movimentos sociais e o apoio institucional do governo federal em favor da medida.
2: Cultura. A Câmara aprovou o projeto que reconhece o hip-hop como manifestação da cultura brasileira. O repórter Antônio Vital acompanhou a votação.
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7: A Câmara dos Deputados aprovou o projeto que reconhece o hip-hop como manifestação da cultura nacional. O hip-hop é um movimento cultural e estilo de vida urbano que surgiu nas comunidades afro-americanas e latinas do bairro do Bronx, em Nova York, no início dos anos 70. Segundo o autor da proposta, deputado pastor Henrique Vieira, do PSOL do Rio de Janeiro, mais do que apenas um gênero musical, o hip-hop é uma ferramenta de expressão política e social. No Brasil, o hip-hop começou na década de 80, principalmente em São Paulo, em locais de encontro de jovens negros, pobres e moradores de periferias. O movimento se expandiu para outras regiões do país, adquirindo características locais, inclusive no Nordeste, onde foi influenciado pelo repente ritmos caribenhos e jamaicanos. Ser reconhecido como manifestação da cultura nacional permite que o hip-hop seja contemplado nas políticas públicas, com possibilidade de ter acesso a leis de incentivo, linhas de crédito e fundos setoriais, sem contar a garantia de livre manifestação. O projeto recebeu parecer favorável do relator, deputado Inácio Arruda, do PCdoB do Ceará. Segundo ele, o movimento já é reconhecido oficialmente como manifestação cultural por estados e municípios. Para o autor do

0: Projeto do deputado pastor Henrique Vieira, o reconhecimento oficial vai fomentar a cultura e evitar a criminalização do movimento.
1: Reconhecer o hip hop como manifestação da cultura nacional é sair da chave da criminalização e entrar na chave do reconhecimento e da valorização. Porque o hip hop vai acontecer e acontece independente do Estado. Mas cabe ao Estado, com política pública e investimento, ao invés de criminalizar, valorizar, fomentar e levar adiante.
0: O projeto que reconhece o hip-hop como manifestação da cultura nacional seguiu para análise do Senado. Da Rádio Câmara, de Brasília, Antônio Vital.
2: Educação.
3: Beto Preto, do PSD do Paraná, comemora a criação do curso de medicina no campus de Apucarana da Universidade Estadual do Paraná, a Unespar. O deputado aponta que a medida atende a uma reivindicação de mais de 50 anos do município.
4: É uma luta de mais de 50 anos do município de Apucarana, que agora parece que realmente chegou no êxito. A Unespar é a única universidade que ainda não tinha o curso de medicina e a partir de agora já são recursos liberados para a construção de um bloco de laboratórios, de salas de aula e também praticamente liberado a contratação dos professores via concurso, além de estarmos muito próximos da marcação do concurso vestibular para a entrada no primeiro semestre de 2027.
2: Beto Preto ressalta que, a partir de agora, toda a rede estadual de ensino superior do Paraná passa a contar com o curso público de medicina. Ele celebra o fato de a nova graduação ampliar a formação de profissionais de saúde no Vale do Ivaí, região geográfica composta por 26 municípios.
5: Saúde.
3: Programa para recuperar crânio e face com tecnologia 3D no SUS avança na Câmara. A reportagem é de Luiz Cláudio Canuto.
6: A Comissão de Ciência, Tecnologia e Inovação da Câmara dos Deputados aprovou o projeto que institui o Programa Nacional de Reabilitação Crânio-Facial com uso de tecnologia 3D no Sistema Único de Saúde. O colegiado seguiu o voto do relator, deputado Rui Falcão, do PT de São Paulo. A reabilitação recupera aspectos anatômicos, funcionais e estéticos de pacientes com alterações provocadas por tumores, sequelas de tratamento, traumatismos e anomalias congênitas. Pela proposta, o programa vai oferecer suporte psicossocial aos pacientes e incentivar o desenvolvimento de materiais e de processos de modelagem em três dimensões. A iniciativa seria implementada por meio de parcerias com instituições de ensino e pesquisa, públicas ou privadas, para pesquisa, desenvolvimento e aprimoramento de tecnologias. O autor do projeto é o deputado Zacarias Calil, de Goiás, que afirma que, por meio do uso de scanner 3D e de exames de imagem convencionais, como tomografia computadorizada e ressonância magnética, é possível criar um modelo da superfície do rosto e do crânio do paciente, por exemplo. Assim, é possível saber que estruturas anatômicas precisam de reparação com o design pessoal de próteses e simulação do resultado final antes do tratamento. O deputado, que também é cirurgião pediátrico, afirma que o modelo já é aplicado no Brasil.
7: Em Campinas, São Paulo, nós temos um centro de tecnologia e informação que pode trabalhar juntamente com isso. Aliás, eles já fazem esse procedimento pelo SUS, que é um avanço muito grande, né? Você pegar um determinado tipo de tumor, fraturas e outras patologias, malformações, você analisar através de uma tecnologia dessa, antes de você, por exemplo, submeter o paciente a um procedimento cirúrgico. Então, um profissional ele vai saber exatamente de que maneira ele vai atuar nesse sentido. Inclusive mostrando para o paciente, esclarecendo, né, suas dúvidas de que maneira ele vai ser operado.
6: O autor da proposta diz que a técnica também pode ser aplicada na odontologia, cirurgia plástica, reconstrutiva, fonoaudiologia e reabilitação. Ele afirma que o impacto orçamentário não seria muito alto, porque a tecnologia, como já vem sendo utilizada, tende a diminuir o custo.
7: Se você tem um centro de tecnologia, informação, informática, que já faz pelo SUS, então a gente só vai praticamente complementar isso aí, né? Já existe, agora falta mais investimentos, né? E com isso aí a gente consegue, através dos recursos, emendas parlamentares, para ajudar esses centros de tratamento.
6: A proposta ainda vai ser analisada pelas comissões de saúde, de finanças e tributação e de Constituição e Justiça. Em princípio, ela não precisa passar pelo plenário. Da Rádio Câmara de Brasília, Luiz Cláudio Canuto.
5: Ciência e Tecnologia.
2: Raimundo Santos, do PSD do Pará, defende projeto que institui a Semana Nacional da Consciência Digital Infantil. A iniciativa, segundo o deputado, visa orientar famílias e educadores sobre os riscos da exposição excessiva às telas e os perigos de crimes virtuais.
8: Hoje o mundo da internet é como se fosse uma extensão do mundo real, é uma praça pública onde tem todo tipo de informações úteis, mas também muita coisa nociva, principalmente a criança e adolescente. Dentro dessa política de educação digital, o projeto ele visa incluir uma semana de conscientização digital voltada para educadores, para a família, uma prevenção durante esta semana ao cyberbullying, aos crimes cibernéticos, também o combate à exposição a conteúdos impróprios, a promoção da saúde mental diante do uso excessivo de telas.
3: Raimundo Santos alerta que o uso desregulado das redes sociais provoca aumento de casos de ansiedade e depressão entre os mais jovens. A proposta já avançou por 3 comissões e aguarda análise na Comissão de Constituição e Justiça.
2: Termina agora o jornal Câmara dos Deputados, produzido pela Rádio Câmara, com trabalhos técnicos de Everson Urani e apresentação de Luciana Vieira e José Carlos Andrade. Uma ótima noite para você.
3: Uma boa noite. A Voz do Brasil está de volta amanhã.
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2: Coceira intensa, vermelhidão e perda de pelos podem indicar alergias a alimentos, pólen ou produtos de limpeza. Se o seu pet se lambe sem parar, procure um veterinário. O diagnóstico correto alivia o desconforto e garante o bem-estar do seu companheiro.
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4: Em 1966, quando Chico Buarque apresentou A Banda no Festival do MPB da TV Record, a plateia se dividiu. Uma parte ovacionou, outra achou que aquele som de fanfarra era antiquado. Mas a música virou um sucesso, ganhou versões no mundo todo e rendeu o primeiro disco do cantor e compositor carioca. Batizado como Chico Buarque de Holanda, o disco conta com 12 faixas que já evidenciam o lirismo refinado, o apego ao bom gosto e o olhar moderno para a tradição. Por exemplo, estão ali no disco futuros clássicos como Tem Mais Samba, Oleolá e Pedro Pedreiro. Junto com esse jeito que parece ingênuo, Chico aproveitava para já cutucar o governo militar, que ainda dava os primeiros passos. Quando o regime endureceu, Chico foi exilado, sem nunca perder seu lugar na música como um espaço de pensamento e crítica.
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1: Arranhar é uma necessidade física para os gatos afiarem as unhas e marcarem território. Para proteger seus móveis, ofereça arranhadores de sisal ou papelão em locais estratégicos. Direcionar esse instinto para objetos adequados é a melhor forma de garantir a harmonia e a saúde felina.
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3: Olá, bom dia para você, seja bem-vinda e bem-vindo ao melhor da música brasileira e que bom ter a sua companhia. E hoje é quinta-feira, 23 de julho de 2026, estamos ao vivo, são 6h04 em Fortaleza. Muito prazer, eu sou Lúcia Martins e já agradeço a sua companhia e a coordenação é de Wagner Mendes, o Vagão. A partir de agora, Nova Manhã Fortaleza. Música boa, informação leve para você começar muito bem o seu dia. Bora ser feliz? Iniciando Nova Manhã, Silvia Patrícia.

Ana Vilela, Nova Brasil, 6h14. E lembre-se, a vida é um presente e a cada novo dia é uma bênção. Aproveite ao máximo. Bom dia.

0: Dana Caymmi, Nova Brasil, 6h27.
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0: E a Receita Federal interrompe os serviços da base do CNPJ a partir desta quinta-feira. A base do CNPJ da Receita Federal passará por um período de indisponibilidade entre os dias 23 e 27 de julho para atualização dos sistemas que permitirão a implantação do CNPJ alfanumérico. A medida integra o cronograma de modernização do cadastro de pessoas jurídicas e afetará temporariamente alguns serviços relacionados ao banco de dados. Segundo a Receita Federal, a interrupção é necessária para a entrada em produção dos novos sistemas, etapa que antecede a emissão do primeiro CNPJ no formato alfanumérico, previsto para 31 de julho. A atualização dos sistemas terá início às 21 horas de hoje, do dia 23 de julho, e nesse primeiro momento, apenas as consultas online permanecerão disponíveis. E de acordo com a Receita Federal, a manutenção é necessária para garantir a implantação segura da nova estrutura de identificação das empresas. 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E aí, já tomou sua água hoje? Aproveita, se hidrata, beba água. Chegando em Valinhos, no Nova Brasil, iluminados, 6h28. Ótimo dia para você.

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2: Nova Brasil 6h39, um ótimo dia para você. Chegando Fernanda Takai, Rodrigo Amarante.

Kid Abelha e Lenine, Nova Brasil, 6h48. Aproveita para participar com a gente, manda sua mensagem pelo WhatsApp 85 99112 2829 ou no nosso Instagram, @NovaBrasilFortaleza. Um bom dia para Antônio Maximimo na Caponga, Armando Franco, Hans Christian, que está a caminho do trabalho na Companhia da Nova Brasil. Albeni Fiuza, Roberto e Adelaide, obrigada pelo carinho e a sua companhia. 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Milton Nascimento, Beto Guedes.

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5: O Iguatemi Bosque, que viveu a delícia de ter uma casa de shows como anexo, o Iguatemi Hall, ainda sonha com a nova casa. O superintendente Wellington Oliveira diz que há estudos. O mercado sabe que o entretenimento hoje é uma âncora muito importante para shopping centers. No lugar do Iguatemi Hall, a propósito, sobem torres residenciais, que é outra tendência do mercado de shoppings, conectar com residências.
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8: Se o cão destrói objetos ao ficar sozinho, pode ter ansiedade de separação. Acostume-o com saídas curtas, use brinquedos interativos e evite festas na chegada ou despedida. Agir com naturalidade ajuda o pet a entender que sua ausência faz parte da rotina normal da casa.
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E você conferiu Fala Mansa na Nova Brasil. Agora 7h15 em Fortaleza, bom dia. E vamos de previsão do tempo no Ceará e Fortaleza hoje. A previsão do tempo para esta quinta-feira indica garoa forte no Ceará, com calor e possibilidade de chuva em diferentes regiões do estado. Em Fortaleza, os termômetros devem variar de 24 a 29 graus e o cenário continua típico da quadra chuvosa, com nebulosidade ao longo do dia e chance de chuva de até 98%. 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Pois aproveita, se hidrata, beba água. Ana Vitória e Guilherme Arantes.

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2: Tomar alguns minutos de sol diariamente ajuda na produção de vitamina D, essencial para ossos fortes e imunidade. Prefira horários seguros, antes das 10 ou após as 16 horas, e use proteção adequada. Pequenas doses de luz solar contribuem para o bem-estar físico e também para o equilíbrio emocional.
3: Ver a vida com outros olhos, poder ter a certeza.

0: você.
1: Na Nova Brasil você conferiu Ana Vitória. Agora 7h43 em Fortaleza. Um ótimo dia para você. Aproveita para participar com a gente. Manda sua mensagem pelo WhatsApp 85 99112-2829 ou no nosso Instagram, @NovaBrasilFortaleza. Bom dia para Gevônica Pétala, Flávio Santos. Bom dia, Ângela e Márcia na Itália. E bom dia também para o Homero Vasconcelos. Obrigado pelo carinho e a companhia mais que moderna brasileira. Edu Ribeiro.

0: Djavan, Nova Brasil, 7h55.
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0: E o projeto social fortalece o empreendedorismo feminino durante a temporada do Fortal, a tradicional ação social de customização de abadás para o Fortal 2026. São 20 costureiras da Associação Arte e Costura do Vicente Pinzon, trazendo um impacto social e econômico na vida das mulheres da comunidade. A tradicional ação social de customização de abadás para o Fortal segue até o próximo domingo, dia 26. A loja fica no Rio Mar, Fortaleza. 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Pois aproveita, se hidrata, beba água. 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

você conferiu Lulu Santos, adivinha o quê? Agora às 8h17 em Fortaleza. Tem programação para todos os gostos em Fortaleza nesta quinta e sexta. Se você está procurando onde curtir os próximos dias em Fortaleza, aqui no Nova Brasil você confere os destaques da agenda cultural. Hoje, a partir das 18h30, a Estação das Artes recebe mais uma edição do Festival Bora, com o projeto Sons de Fortal, o Fino da Cidade. A programação reúne shows de Mu Mutante, Caiô, Batuta, Zabelle e outros artistas da cena local. Na quinta e sexta, a Biblioteca Pública Estadual do Ceará, BES, promove das 14 às 17 horas a oficina Quadrinhos Sem Desenho, com Luiz Carlos Souza, dentro da programação Cultura Pop, Conexão Geek. As inscrições são gratuitas. Outra atração é o espetáculo Céu da Língua, com Gregório do Vivier, em cartaz na quinta e na sexta, no Cine Teatro São Luís, com sessões às 19h e 21 horas. E na sexta-feira, às 19 horas, no Hub Cultural Porto Dragão, recebe o espetáculo O Número Mais Difícil do Circo, da Companhia Amundiçados. A montagem tem classificação livre, acessibilidade em libras e ingressos a partir de R$ 10. Você confere mais informações sobre horários e a programação completa nas redes sociais dos órgãos responsáveis e no caderno Vida e Arte. 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Vanessa da Mata.

0: Nova Brasil, agora 8h34 em Fortaleza.
1: Calma.
0: Bom dia. 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

0: E com Marina Lima, a gente finaliza mais uma edição do Nova Manhã Fortaleza. Muito obrigada a você pelo carinho e a sua companhia. Eu sou Lúcia Martins e a gente volta a se encontrar amanhã, a partir das 6 da manhã. Conteúdos de Thaís Lustosa e a coordenação é de Wagner Mendes, o Vagão. Continue na programação da Nova Brasil. Excelente dia.
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3: O Iguatemi Bosque, que viveu a delícia de ter uma casa de shows como anexo, o Iguatemi Hall, ainda sonha com a nova casa. O superintendente Wellington Oliveira diz que há estudos. O mercado sabe que o entretenimento hoje é uma âncora muito importante para shopping centers. No lugar do Iguatemi Hall, a propósito, sobem torres residenciais, que é outra tendência do mercado de shoppings, conectar com residências.
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7: A alergia alimentar é diferente da intolerância. Enquanto a intolerância apenas dificulta a digestão, a alergia é uma reação de defesa do sistema imunológico. Pequenas porções de alimentos como leite, ovo, amendoim ou frutos do mar podem desencadear reações. Os sintomas vão desde coceira e inchaço no rosto até vômitos e falta de ar. Em casos graves, uma queda de pressão e tontura, há risco de choque anafilático, uma emergência médica. Ao sinal de reações frequentes, procure um alergista para o diagnóstico correto.
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0: Brasil, esse foi Jorge Benjor de Maravilha. Também passou por aqui a Zizi Posse com Asa Morena. Aqui na Mais Que Moderna Brasileira, são 9:19.
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0: De volta com Vanessa da Mata Amado.

0: da Terra. Também teve Isabela Taviani com Digitais. 9h38 agora. Bom dia para você. Nova Brasil.
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2: A The Economist, uma das mais respeitadas revistas econômicas do mundo, publicou uma reportagem que colocou o PIX no centro de um debate geopolítico, o da fragmentação do sistema financeiro mundial e o fim do domínio automático do dólar e de empresas como Visa e Mastercard. O gatilho disso foi a ofensiva americana. O principal negociador comercial dos Estados Unidos acusou o PIX de prejudicar empresas americanas e, por isso, Washington chegou a propor 25% de tarifa sobre produtos brasileiros. A reação no Brasil foi quase unânime, de Lula a Flávio Bolsonaro, todos defendendo o sistema. Mas a The Economist mostrou também que esse movimento é global, não é só aqui no Brasil. A Europa trabalha no euro digital e numa carteira própria, o Euro. A China amplia o Yuan digital e seu sistema alternativo ao SWIFT. A Índia leva o UPI a 9 países. Então, o PIX se vê numa posição onde é uma tendência maior e não só uma exceção brasileira. Qual o alerta que a The Economist traz sobre isso? Essa fragmentação tem um custo. Um estudo citado pela revista estima até 2,6% da perda no PIB global até 2030, se a tendência continuar. Soberania financeira, aparentemente, também sai caro.
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19: Falecido em 2022, Erasmo Carlos ainda segue muito vivo em nossas memórias. Segue sendo regravado, tocado em rádios, redescoberto por novas gerações e até lançando disco inédito. Claro, álbuns e canções que ficaram guardadas em seus arquivos. O mais novo projeto envolvendo o Tremendão chama-se Mano e trata-se de um disco que coloca 8 faixas dele interpretadas ao lado de nomes famosos do rap. Por exemplo, o disco Mano conta com Criolo, Emicida, Xamã, Marcelo D2 e Dexter. Idealizado por Marcos Preto e Léo Esteves, filho de Erasmo, Mano faz parte das comemorações pelos 85 anos de nascimento de Erasmo Carlos. O resultado pode não agradar todo mundo e até causar espanto, mas tem sua originalidade.
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0: conferir mais um clássico da nossa música.
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0: Faixa de abertura do álbum Saúde, lançado em 81, a música de mesmo nome marcou o início da primeira parceria de estúdio creditada a Rita Lee e Roberto de Carvalho. A canção deu nome ao disco e se tornou um dos grandes sucessos da cantora, abrindo também a turnê homônima daquele ano. Bora conferir então no arquivo Nova Brasil, Rita Lee, Saúde. Música.

0: Nova Brasil e o sucesso do Cidade Negra, o Erê, também teve Tunai com Frisson.
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0: Olha, o Brasil registrou um número recorde de feminicídios no ano passado. Foram 1.571 casos, alta de 4% em relação ao ano anterior, o equivalente a 4 mulheres mortas por dia. Já as mortes violentas em geral caíram 8% e chegaram ao menor patamar desde 2012. Os dados são do Anuário da Segurança Pública. E o Google foi multado em cerca de 5 bilhões e 600 milhões de reais pela União Europeia por descumprir regras da lei dos mercados digitais criada para limitar o poder das grandes empresas de tecnologia. Apesar da punição, reguladores europeus afirmaram que a empresa tem colaborado para se adequar às exigências e pode evitar novas sanções. 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Faltando 3 para as 10. 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
3: Cansaço constante, dores frequentes e alterações no sono são sinais de alerta. Prestar atenção ao que o corpo comunica é fundamental para prevenir problemas maiores. Não ignore sintomas persistentes. Buscar orientação profissional quando necessário demonstra cuidado e responsabilidade com sua própria saúde e qualidade de vida.
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0: Nova Brasil, o sucesso dos Paralamas do Sucesso, Alagados. A gente ouviu também Gal Costa com Roupa Nova, Chuva de Prata. 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São 10 e 18.
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0: De volta com Lenine, paciência.

0: Nova Brasil, e esse foi Caetano Veloso. Qualquer coisa, também teve Rastapé, Sentimento Bom. 10h38.
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16: De volta com Marcelo Genesi, Laura Lavieri, Felicidade.

0: Nova Brasil, e esse foi Ney Matogrosso, Promessas Demais. Também teve Kid Abelha, Na Rua, Na Chuva, Na Fazenda.
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0: São Paulo está com grave problema de gestão, foi o que disse o pré-candidato ao governo do estado, Fernando Haddad, na manhã de hoje. Em sabatina, Nova Brasil, o ex-ministro avaliou a atual gestão do estado e lamentou a precariedade de serviços como educação, segurança e transporte público. A matéria completa e o link para a entrevista pode ser acessado pelo nosso site novabrasil.com. E o presidente dos Estados Unidos, Donald Trump, disse hoje que o acordo nuclear com a Arábia Saudita está condicionado a uma paz entre o país e Israel. Ele também negou que o pacto vá permitir o enriquecimento de urânio em território saudita. A condição não havia sido revelada quando o acordo foi anunciado 2 dias atrás e ainda precisa passar pelo Congresso americano. Nova Brasil, mais que moderna, brasileira. Faltando 1 minuto para as 11, eu, Cláudia Nakazato, estou indo embora. Volto amanhã a partir das 6 horas da manhã. Quem já está por aqui é a Ana Pellicer. Um beijo para você e até amanhã. Tchau.
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11:04. Bom dia! Quinta-feira, hein? 23 de julho de 2026. Como é que você tá? Tudo bem? Obrigada. Obrigada pela companhia. Tá aí dando carona pra gente, ouvindo a programação da Nova Brasil na sua casa, no seu trabalho, pelo rádio, pelo aplicativo ou então pelo nosso site novabrasil.com. Seja bem-vinda, seja bem-vindo. É uma alegria enorme. Obrigada pela companhia. Eu sou a Ana Pellicer. Vamos juntos até as 16h, sempre com o melhor da música brasileira. Começando, hein? Muito bem, meu horário, com Cuide Bem do Seu Amor. Essa versão com a Bruna Magalhães e o Vitor Clay.

0: gente. Então, teve também Gilberto Gil, Não Chore Mais, aqui na Mais Que Moderna Brasileira, 11h21. 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
9: Cantora, compositora e artista visual, a cearense Clau Anise está com um novo trabalho na praça. 8 anos depois de Filha de Mil Mulheres, de 2018, ela apresenta Mácula, que mistura referências sonoras do jazz, eletrônico, pop e canção popular. Mácula conta com 10 faixas inéditas de Clau Anise, 3 delas em parceria com Zeca Calu, Aila Lemos e Yuri Costa, com quem ela divide a produção do disco. Esses nomes também participam do disco junto com Felipe Couto, Maguinho do Pif e outros. O disco Mácula está sendo lançado pelo selo Mercúrio Música, um selo cearense focado em música autoral e independente. Falando de amor, mistérios e abismos, Mácula, o novo disco de Clau Anise, já está disponível nas plataformas digitais.
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0: Igon, teve também Ivete Sangalo. Eu nunca amei alguém como te amei. Aqui na Mais Que Moderna Brasileira, 11h41. 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
2: Quem gosta de boa boemia e boa música certamente encontrou esse grande músico em algum palco ou mesa por aí. Falecido em 2022, aos 58 anos, Sardinha agora tem parte de sua obra autoral lançada no disco A Cor do Teu Olhar. O disco reúne 8 parcerias de Sardinha com o letrista Dalton Moura. Outros parceiros também comparecem, como Samuel Rocha, Márcio Rezende e Ricardo Leite. Além deles, um time luminoso de músicos e intérpretes do Ceará e de fora do estado. Por exemplo, a faixa A Cor do Teu Olhar, que dá nome ao disco, conta com a voz sublime de Zé Renato, membro do grupo Boca Livre. Renato Braz também está presente na faixa Fim de Tarde. Além deles, nomes como Juru Viara, Tereza Raquel, Raara Rodrigues e muitos outros.
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0: Nova Brasil com Djavan, Sabes Mentir. Teve também Marisa Monte com Maria de Verdade.
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0: Cardiologistas alertam que nem todo infarto acontece por entupimento das artérias do coração, sabia? Pois é, existe uma condição chamada minhoca em que o infarto acontece mesmo com as artérias desobstruídas. Ela representa cerca de 5 a 10% dos casos e aparece com mais frequência em mulheres jovens. O problema pode ser causado por um estreitamento temporário das artérias ou por falhas em vasos sanguíneos muito pequenos que não aparecem nos exames comuns. E agora a gente muda de assunto. A Flip, festa literária realizada todos os anos em Paraty, no Rio de Janeiro, abriu sua 24ª edição com uma mesa dedicada à poeta paulista Orides Fontella, morta em 1998. A homenagem uniu uma apresentação acadêmica do professor Augusto Massi e uma performance artística da poeta Marília Garcia. Mais que moderna brasileira, agora faltando 2 minutos para o meio-dia, já já tem Sob Medida.
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15: Difícil imaginar uma lista de melhores discos brasileiros que deixe de fora os afro-sambas de Vinícius de Moraes e Baden Powell. O disco, lançado em 1966, marcou a cultura nacional pela

0: mistura de música, poesia e religiosidade, principalmente aquela voltada para as religiões afro-brasileiras. 60 anos depois do seu lançamento, o cantor Marcos Sacramento volta a esse repertório num disco dividido com o violonista Zé Paulo Becker. A dupla selecionou as 8 faixas gravadas por Baden e Vinícius no disco e acrescentaram mais 4, que orbitam o mesmo tema. Para completar, os afro-sambas de Marcos Sacramento e Zé Paulo Becker ainda contam com uma lista forte de convidados. São nomes como Fabiana Cosa, Yamandu Costa, Roberta Sá e Ney Matogrosso. Tudo para celebrar um dos discos que mais refletem o que é a música e a fé do brasileiro.
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1: Meio-dia mais 3 minutos. Excelente tarde de quinta-feira para você. Começando mais uma tarde, viu? Obrigada pela companhia, onde quer que você esteja. Começando mais uma edição de Sob Medida. Nessa edição, a gente vai curtir o som do Ivan Lins. Tem Raul Seixas também. E a gente abre com a Rita Lee. Desculpe o Aue.

deputado Gal Costa. Teve também o seu Jorge com Felicidade aqui na Mais Moderna Brasileira. Meio-dia 20, excelente tarde de quinta-feira para você. Obrigada pela companhia aqui no Sob Medida. A gente agradece demais, onde quer que você esteja ouvindo a Nova Brasil. 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Agora, meio-dia e 21 no Sob Medida, quem chega é o Ivan Lins. Lembra de mim?

0: De 34.
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0: Faixa 6 do álbum Cantando no Banheiro, lançado no ano de 1983. Cabelos Negros é uma composição de Eduardo do Sec em parceria com Luiz Antônio de Cássio. O disco consolidou a aproximação do artista com o pop rock e reuniu sucessos como Rock da Cachorra, Barrados no Baile e Luzes na Estrada. Aqui no arquivo a gente vai recordar Cabelos Negros, Eduardo do Sec.

0: Bem, Jorge Benjor, com Taj Mahal.
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0: Um estudo da USP mostra que frutas nativas brasileiras como jabuticaba, açaí, cambuci e guaraná têm potencial para prevenir doenças ligadas ao envelhecimento das células. Os compostos presentes nesses frutos ajudam a combater a inflamação e podem proteger contra doenças cardiovasculares, metabólicas e neurodegenerativas como Alzheimer e Parkinson. Os pesquisadores destacam que ainda são necessários mais testes em seres humanos para confirmar os resultados. Bom, agora a gente muda de assunto e o Rock in Rio se prepara para a sua edição de 2026 no Rio de Janeiro, com a expectativa de receber mais de 100 mil pessoas. O festival reúne cerca de 1.300 artistas em 190 apresentações ao longo de 7 dias. Entre as atrações internacionais estão Foo Fighters, Elton John, Maroon 5 no line-up brasileiro. Então, Ivete Sangalo, Gilberto Gil e Alok e muito mais. Mais que moderna brasileira. Agora faltando 2 minutos para 1 da tarde, daqui a pouquinho, aqui nos estúdios da Nova Brasil, a gente vai bater um papo com esse moço aqui, ó. Boa tarde.
2: Boa tarde.
0: Boa tarde. Você, ouvinte, sabe quem é. Faz um tostãozinho da sua voz, por favor.
2: É, a gente vai conversar bastante, mas o pessoal vai ouvir muito da minha voz daqui a pouquinho.
0: Já, já, ao vivo aqui nos estúdios da Nova Brasil, Biquíni.
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14: Prepare seu pet apresentando cheiros e sons de bebês antes do nascimento. Mantenha a rotina de carinho para evitar ciúmes. Na chegada do novo membro, permita o contato supervisionado e calmo. Com paciência e introdução gradual, o animal e o bebê se tornarão grandes amigos.
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0: 1:04. Excelente tarde. Quinta-feira pra você. Essa tarde tá sendo muito especial aqui na Nova Brasil. Ao vivaço, aqui, com 40 anos de estrada e prestes a bater a marca incrível de 3 mil shows na carreira. Biquíni, Biquíni Cavadão tá aqui com a gente ao vivaço. Meninos, Bruno Gouveia, Coelho, sejam bem-vindos.
1: Muito obrigado.
2: Muito obrigado pelo carinho.
0: E ó, eles acabam de lançar o single. Então, uma regravação emocionante pro Dia dos Namorados, que traz um dueto super especial do vocalista do Bruno Gouveia com a esposa, a cantora Isabela Brant. E para tocar essa ideia aqui ao vivo com a gente sobre esse lançamento em família, né? Os bastidores, essa trajetória gigante, showzaço que vai acontecer agora com Nenhum de Nós. Aqui, sexta-feira agora?
2: É exatamente.
0: Sexta-feira agora. Ou
2: dia 24.
0: Seja, dia 24, amanhã. Amanhã. Bruno Gouveia, conta tudo pra gente. O que que tá acontecendo? Como rolou essa música, a gravação? Porque, na verdade, ela é uma regravação, não é?
2: Sim, ela é uma regravação. A autoria do Bozo Barrette. Né? O Bozo fez parte do Capital Inicial por um determinado momento. Inclusive, um dos grandes sucessos do Capital Inicial é Fogo, cuja autoria
0: é
2: dele.
0: Ah, é?
2: Então, quando a gente... Quando sugeriram pra gente gravar essa música, né? É uma música que originalmente foi gravada apenas um homem cantando. Só que eu pensei que ela ia ficar muito interessante se esse agradecimento, se essa gratidão toda fosse mútua.
0: Uhum.
2: Então, eu comecei a falar com o pessoal, cara, a gente deveria gravar isso aqui de uma outra forma, etc, né? E deveria ser um dueto, eu cantando com uma mulher. Eu queria chamar minha mulher para cantar isso, para dar ainda mais verdade na história, né? E isso, assim, a gente foi levando a ideia. Nós gravamos as duas versões, inclusive. Gravamos uma versão só comigo e uma só com ela. Mas no final, cara, quando terminou tudo, a versão, né, com o casal se destacou muito, né? Foi difícil até na época, quando eu falei com a Isabela. Eu falei, Isabela, vamos lá, vamos gravar comigo. Ela falou, ih, lá vem a Yoko. eu falei, que Yoko, o quê? Pô, para com isso. Entendeu? Aí, no final, deu tudo certo. E a música está realmente sendo muito executada em todo o país. Está muito bonito da gente
0: ver. Está sendo muito pedida aqui na programação da Nova Brasil também. A gente está tocando. E é a primeira vez que vocês gravam juntos?
2: Na verdade, eu já havia gravado com a banda dela.
0: Ah.
2: Ela durante um tempo teve uma banda, teve durante 10 anos uma banda, e eles tocavam músicas mais nordestinas, mais forró, essas coisas assim, entendeu? Bem clássico mesmo, bem Elba, tipo. E aí eles me chamaram para eu cantar com ela uma música que era justamente Vento Ventania. Eles fizeram um arranjo para Vento Ventania e virou um shot muito gostoso. E eu tive um prazer enorme de gravar isso, mas foi em 2013, 2014.
0: E a Isabela vai estar nesse show sexta-feira?
2: Dessa vez não, porque nossa filha está em Joinville concorrendo com balé e tudo. Então, ela está dando todo o suporte de mãe, mais do que de cantora, né? Mas eu acho que é só uma questão de tempo para que a gente possa ter uma oportunidade de
0: que
2: fazer
0: legal,
2: tudo junto,
0: vai ser,
2: né?
0: Muito
2: eu acho
0: bacana,
2: que as pequenas,
0: né?
2: Para qualquer movimentação dela, tem que ser, na verdade, uma trupe inteira indo com,
0: tem,
2: né?
0: Que fazer,
2: tem que
0: fazer uma gestão
2: juntos
0: dentro de casa, assim, né? Tá certo, são 4 décadas de estrada, gente, sem parar, né? Foi diretão, criando, fazendo muitos shows. E como que vocês conseguem manter essa energia, essa garra,
3: A gente gosta do que a gente faz. Não parece, se todo mundo pergunta isso pra gente, porque para as outras pessoas parece que é um grande sacrifício. E, na verdade, a gente tem uma parte sacrificante física, mas a felicidade que a gente tem de realizar o nosso sonho, que a gente sonhou quando a gente era quase adolescente, a gente ter conseguido isso, a gente faz com muita tranquilidade e felicidade. Realmente tem um desgaste físico, mas isso é muito pouco perto da realização de poder viajar o país todo, conhecer um monte de gente que a gente conhece, conhecer um monte de cidade e ver como é que as nossas músicas são importantes na vida de tantas pessoas diferentes. Uma grande parte do nosso público não tinha nem nascido quando a gente começou.
0: Uhum.
3: Então ver como é que as nossas músicas atravessaram esse tempo todo é o equivalente a você lançar uma música agora em 2020. 26, 25, e essa música ser famosa em 2066. É uma coisa.
2: Eu vou estar com 100 anos.
3: É uma coisa impensável a gente pensar, a gente ter essa perspectiva que a gente não tinha na época. A gente não sabia que estaríamos na ativa com 41 anos depois, tocando as músicas, e essas músicas ainda iam ser importantes para tantas pessoas.
0: É, vocês começaram. Bruno tinha o quê? 17 anos? Quando começou?
2: Na verdade, eu comecei com 17 anos a mexer com música, mas assim, a gente saltou para. Saltou do anonimato a partir da primeira música, Tédio, e aí eu tinha 18.
0: 18. E foi o primeiro disco, né?
3: Foi a primeira música feita pela banda, foi Tédio.
2: É, nós não tínhamos feito nenhuma música. Vamos fazer uma, vamos. Qual é o nome? Tédio, ok, beleza.
0: E ela tá tão atual ainda, não é?
3: Incrível, né?
0: Muito incrível. Porque assim, fala de uma fase da nossa vida, que é a adolescência, né? Fala um pouco. É. E assim, muitos adolescentes vão chegando. Independente da fase também, o TED existe, né?
2: Qualquer eu acho que nós temos vida, uma sensação de que as coisas não estão andando, né?
0: Não é?
3: É quase como você também pensar um outro sucesso da gente da mesma época, que é a timidez. A timidez atinge a todas as pessoas em algum momento da vida.
0: Uhum.
3: Em algumas, e para algumas pessoas é um...
2: Um drama.
3: É um drama na vida que às vezes acompanha e atrapalha muito a vida
0: muito.
3: Da pessoa, a timidez.
0: Inclusive nesse momento que a gente está se correspondendo, conversando, se relacionando pelas redes sociais, pela internet, falar ao vivo, olho no olho, isso para muita gente é muito complicado, né?
2: Sim, sim.
0: Não é?
2: É completamente, e a gente percebe isso, do quanto a gente recebe de retorno mesmo do público. Às vezes falando, essa música foi importante para mim, justamente para eu vencer a minha timidez, né? E assim, cada canção da gente tem uma história, e é muito bonito a gente ter essa relação com o nosso público. Então a gente está muito... muito contente para esse show que nós vamos fazer amanhã.
0: Exato, conta mais. Vocês vão estar no palco junto com Nenhum de Nós, contemporâneo.
3: Junto não, né? Ao
0: junto
3: mesmo,
0: não.
3: No mesmo dia, não?
0: No mesmo
3: né?
0: dia.
3: É, não são shows.
2: Não, a gente junto só quer dizer que são as bandas unidas,
3: não, né? Não, são dois shows absolutamente separados.
0: É. Não vai ter um momento que vocês vão tocar juntos.
2: Às vezes acontece.
0: Ah, quem sabe?
2: Quem sabe, né?
0: Quem sabe?
2: Às vezes acontece. Às vezes o Teddy me chama, às vezes eu chamo o Teddy. Entendeu? Então, assim, nós somos muito amigos do Nenhum de Nós. É uma banda com quem a gente tem um carinho muito grande e admiração também por todo o conteúdo do trabalho deles. Então, assim, é uma festa muito, muito boa quando a gente toca juntos. E o show sempre dá uma liga muito especial, assim.
0: Inclusive, já regravaram, né? Uma canção.
2: Gravamos duas, na verdade.
0: Duas?
2: Né? Gravamos Camila e o Astronauta de Mármore depois.
0: Dois.
2: Entendeu? E Camila não saiu mais do nosso repertório. A gente, hoje em dia, se a gente fica sem tocar, o público grita, Camila, tá bom, vamos tocar, tá. Porque teve uma época que a gente falou, não, já tocamos bastante Camila, vamos tocar outras coisas, etc. Não, Camila! Então a gente tá fazendo. E eu queria aproveitar para falar com você, porque eu tava vendo você falando um negócio do Rock in Rio, nós estaremos no Rock in Rio também.
0: É isso, eu ia falar. Porque assim, olha, um passarinho verde veio me contar aqui no meu WhatsApp, ele apareceu assim e falou assim, olha, tem aí, vai estar no palco Sunset.
2: Um pouco isso. Sunset. Na verdade, não é um show nosso, nós somos convidados do Detonautas. Né? O Detonautas fez essa gentileza, né, de nos convidar. Então, é um show em que vai ter a gente tocando junto. Aí sim, as duas bandas no palco juntas. E também vai ter momentos em que é só Detonautas e a outra hora só Biquíni.
0: Só Biquíni. E já sabe a data, o dia que vai
2: dia
0: ser?
2: Dia 4 de setembro.
0: 4 de setembro. Muito bom, muito bom. E amanhã, o que o ouvinte da Nova Brasil pode esperar do show de vocês no Espaço Unimed?
2: Com certeza vão tocar, então, ainda que sem a participação da Isabela. É, nós estamos fazendo realmente assim uma história, né, de 40 anos. A gente passeia por essas décadas e não de uma forma cronológica. A gente vai meio que juntando uma coisa nova com uma coisa mais antiga e tudo mais. E é uma turnê que começou no ano passado, no Circo Voador, exatamente no dia em que nós completamos 40 anos de carreira. Foi o primeiro show que nós fizemos no Circo Voador, no mesmo Circo Voador.
0: Que legal.
2: E assim, a gente fez 125 shows no ano passado e estamos já passando
0: agenda
2: de 60.
0: Lotada,
2: entendeu?
0: Já.
2: Graças a Deus. Amanhã nós estamos, sábado a gente está em Garanhuns, no Festival de Inverno. No domingo a gente vai estar em Cabo Frio, no Rio de Janeiro. Depois vamos para Jaraguá do Sul. E depois nós vamos para Oeiras do Pará, 5 horas de barco de Belém.
0: Uau!
2: Então a gente está realmente cobrindo o Brasil todo.
0: Que bacana! E os ouvintes e os fãs ficam muito felizes por isso, viu? Nossa. Meninos, infelizmente nosso tempo está acabando. Eu queria que vocês convidassem o ouvinte da Nova Brasil para o show que vai rolar direitinho amanhã, então. Páscoa do Rock, Biquíni, Nenhum de Nós.
2: Então, olha, a todos os ouvintes, eu quero convidar vocês para um show incrível que vai ter amanhã no Espaço Unimed, o antigo Espaço das Américas, né? Biquíni Cavadão, Nenhum de Nós, dois shows numa mesma noite. Tenho certeza que vai ser, assim, muito legal. O pessoal vai sair cansado de tanto cantar músicas ali que fazem parte já da história da música brasileira.
0: É muita história, muita nostalgia, né? Uhum. Pra você que curte Biquíni, que curte Nenhum de Nós desde lá 40. Porque assim, o Nenhum de Nós também tem mais ou menos o mesmo período de estrada, né?
2: Sim.
0: São contemporâneos. Sim. Então vai dar pra matar muita saudade, cantar, vibrar, dançar e leva toda a galera junto, né?
2: Com certeza.
0: Olha, os ingressos estão disponíveis para venda online em Ticket 360 e na bilheteria oficial. Então, agora, Bruno Gouveia, anuncia essa próxima música para o ouvinte.
2: Então, a próxima música é, então, um Biquíni Cavadão e a participação especial de Isabela Brandt.
0: Ah, que lindo. Meninos, sejam bem-vindos sempre, viu? Muito obrigada. Ao vivo aqui nos estúdios da Nova Brasil, Bruno Gouveia e Coelho, Biquíni Cavadão. Sucesso sempre.
2: Obrigado, Ana. Muito obrigado. Valeu, Nova Brasil, por todo esse carinho.

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3: Ao sentar, mantenha os pés apoiados no chão e a coluna ereta. 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Pequenas mudanças na postura fazem grande diferença a longo prazo. Cuidar da coluna é investir em mobilidade, conforto e qualidade de vida.
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0: Vilela promete. Teve também Secos e Molhados, Sangue Latino aqui na Mais Que Moderna Brasileira, 20 para as duas.
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0: Nova Brasil, eu apenas queria que você soubesse. Gonzaguinha, teve também Engenheiros do Havaí, terra de gigantes.
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0: E hoje a música brasileira tá em festa. Flávio Venturini completa 77 aninhos, hein? E ó, ele ganha uma homenagem especial da Nova Brasil, reunindo os 15 maiores sucessos de sua carreira. A matéria passa pela trajetória do cantor e compositor mineiro no Clube da Esquina, nas bandas O Terço e 14 Bis, além dos grandes clássicos de sua caminhada solo, como Espanhola, Todo Azul do Mar e Céu de Santo Amaro. Oh, você pode conferir a matéria inteirinha no site novabrasil.com. Muita saúde, muitas felicidades. Parabéns para o Flávio Venturini. 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Agora 1h57. 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

0: Sempre com o melhor do som nacional, Acústico Titãs, Os Cegos do Castelo. Teve também a Rita Lee com Reza, aqui na Mais Moderna Brasileira, 12h20.
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0: som do Jorge Versilo, Mona Lisa. Teve também encontro do seu Jorge com a Marisa Monte. Quando chego, aqui na Mais Que Moderna Brasileira, 2h39. 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
2: A alergia alimentar é diferente da intolerância. Enquanto a intolerância apenas dificulta a digestão, a alergia é uma reação de defesa do sistema imunológico. Pequenas porções de alimentos como leite, ovo, amendoim ou frutos do mar podem desencadear reações. Os sintomas vão desde coceira e inchaço no rosto até vômitos e falta de ar. Em casos graves, uma queda de pressão e tontura, há risco de choque anafilático, uma emergência médica. Ao sinal de reações frequentes, procure um alergista para o diagnóstico correto.
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0: Brasil, a gente está muito feliz, sim, recebendo aqui nos estúdios ao vivo da Nova Brasil, Alma Jane, vocalista queridaço.
1: Muito prazer.
0: Marcelo Mira, bem-vindo, hein?
1: Ô, Ana, que prazer. Eu muito agradecido de poder estar aqui nesse espaço tão importante da música brasileira. Sou ouvinte da rádio, acho a rádio, assim, de suma importância, né, para a preservação, né, da nossa música, tão rica, né? E ter uma rádio que só toca música brasileira é sensacional.
0: 26 anos aqui, 26
1: anos, e a gente tá com música aqui na programação. Você pode ter certeza que é um motivo de muito orgulho.
0: Pra gente também. Bom, um dos nomes mais respeitados do reggae brasileiro, que tá vivendo uma das fases mais emblemáticas da carreira. Alma Jane se prepara para subir ao palco do Cine Joia em São Paulo, dia 31 de julho, próxima sexta-feira. E ó, o show marca o lançamento oficial do DVD acústico em São Paulo. Trabalho que acaba de render à banda duas indicações ao 33º Prêmio da Música Brasileira. Tem participações de Mascavo, Felipe Toca. E ó, no show na sexta-feira, certo? Marcelo Mira, diga o que representa essas indicações para vocês.
1: Cara, foi uma surpresa e ao mesmo tempo também uma confirmação muito boa em relação a esse acústico em São Paulo, né? Esse é o nosso segundo DVD. O primeiro foi ao vivo no Lago Paranoá, né? A banda é de Brasília. Uhum. Mas a gente tá aqui desde 2002 e a gente queria fazer uma homenagem a São Paulo. E gravamos o nosso acústico na áudio, né? Com 11 participações, né? Tem o Vitor Clay com a música de vídeo, que tá aqui na programação da Nova. Uhum. Né? Tem Mascavo, tem o Felipe Toca.
0: A gente tá
1: Toca,
0: ouvindo aqui difundindo.
1: Que legal. Que tem o Felipe Toca também, que também tá aqui na programação. Uhum. Tem Atitude 67, Fala Mansa, Maneva, Roberta Campos, né, que também tá sempre aqui na Nova. Então, Sim. Assim, juntamos um time de 11 grandes artistas nacionais e fizemos um DVD com 30 faixas. Esse DVD ganhou muito, muito espaço, muita visibilidade e a gente teve uma surpresa muito agradável. Um dia, o produtor do Prêmio da Música Brasileira entrou em contato comigo, falou: olha, vocês estão indicados em duas categorias do prêmio. Pela primeira vez a gente foi indicado e foi uma consagração muito bacana de um trabalho que a gente tem feito aí, tem divulgado com muito carinho.
0: Muita emoção, não é?
1: Muita emoção, porque a gente tá ali, a gente foi na premiação no Teatro Municipal no Rio, uhum, né? E tá ali entre os maiores artistas da música brasileira, Gil, Caetano, Djavan, toda a nata da música brasileira, de todos os segmentos. Pra gente ali foi uma constatação de que a gente realmente tá no caminho certo.
0: Que bacana, vocês saíram de Brasília e vieram pra cá, pra São Paulo. Essa mudança... afetou em alguma coisa no trabalho de vocês? Na inspiração, na composição, enfim, o que mudou?
1: Eu acho que muda um pouco, né? São cidades muito distintas, né? Brasília é uma cidade muito tranquila, né? Muito bucólica, aquela coisa, muita natureza, muita tranquilidade, é uma cidade que funciona em outro ritmo. Você vem para São Paulo, naturalmente o seu ritmo de vida muda até interiormente, né? A sua mente, a sua cabeça. Então muda um pouco. O reggae do Alma Jane hoje, sem dúvida, é um reggae urbano, né? Uma música muito mais urbana, né? Depois que a gente se mudou para cá. Mas em compensação também, São Paulo te favorece muita coisa, né? Abre muitas portas, muitas parcerias, né? Você poder trabalhar com grandes profissionais do mercado que estão aqui, uhum, né? Mas nesse eixo Rio-São Paulo, mas São Paulo hoje talvez seja o grande local da música brasileira. Tem muita gente vindo de outras cidades para cá. Então a gente está muito feliz em continuar aqui, em poder continuar aqui desde 2002, morando em São Paulo, residindo em São Paulo. A banda hoje, né, já é uma banda mais paulista do que brasiliense, digamos assim, em termos de tempo, né? Claro que a nossa raiz é do Cerrado, a gente gosta de guardar isso, de preservar isso, mas São Paulo tem uma importância muito grande no nosso coração.
0: São Paulo abraça de um jeitinho tão especial todo mundo que chega, não é?
1: Sem dúvida.
0: Aí não dá mais vontade de sair.
1: É difícil sair, né? A gente acaba criando grandes amizades, grandes conexões aqui, né? Então, assim, é uma cidade que te oferece, para quem tá com vontade realmente de trabalhar, de vencer, né? Principalmente na música, é uma cidade que te oferece muita coisa.
0: Tem muita oportunidade, né? Muita oportunidade.
1: É isso.
0: Cine Joia fica no centro de São Paulo.
1: É isso aí, uma casa emblemática, né?
0: Uhum.
1: Uma casa onde passaram já grandes nomes da música nacional, mundial, né? É a primeira vez que o Alma Jane toca no Cine Joia. A gente tá bastante ansioso, né? E é um show que a gente tá trazendo convidados especiais.
0: Eu quero saber quem vai estar lá com vocês.
1: Quem vai estar com a gente na banda de abertura vai estar uma jam de reggae que a gente convidou alguns amigos da nova cena do reggae. Expressão Regueira, Jules, Deco, Vorais, que é uma banda de Curitiba. E no nosso show principal tem Mascavo, Felipe Toca e Neto Trindade e algumas surpresas que estão pintando aí em cima da hora.
0: Uau! Imperdível, imperdível. E assim, agora você olhando assim, né? São 30 anos de estrada,
1: sim,
0: né?
1: Marcelo. São 30 anos, a gente começou em 97, em Brasília, nossa primeira fita demo, né? Na época era fita demo ainda, e a gente, em 2002, a gente foi contratado pela gravadora EMI, e eles pediram que a gente se mudasse para São Paulo para facilitar aquela coisa, né? Antigamente não tinha uma internet tão poderosa, uhum. Então a gente tinha que estar em loco aqui, né? Fazendo rádio, televisão, né? Shows, promocionais, etc. Então, são 30 anos, mas são 30 anos de bem vividos, digamos assim. A gente conseguiu chegar até aqui fazendo uma música que a gente acredita, né? Sem abrir exceções para coisas que, de repente, estavam na moda em determinados momentos, mas que a gente tentou se preservar e conseguiu, né? Mesmo passando, às vezes, aqueles altos e baixos naturais das uhum. carreiras, né? E graças a Deus, quando a gente olha para trás, hoje a gente fala, pô, valeu a pena chegar até aqui com integridade, podendo cantar o que a gente acredita, passar as mensagens que a gente acredita e musicalmente também poder levar esse som, a sonoridade do Almadinho pra galera.
0: São 30 anos de carreira. Quem eram as inspirações de vocês? Lá, aquele garotinho que estava pensando em montar uma banda. Quem vocês se inspiraram?
1: Eu passei por algumas fases. Vamos lá. Quando eu comecei, eu sou carioca, né? Eu fui pra Brasília com 10 anos de idade. Uhum. No Rio de Janeiro, a gente tinha... Meu pai, ele era muito ouvinte de samba. Desfilava em escola de samba em São Paulo, no Rio de Janeiro. Tocava em bateria de escola de samba e tudo
0: já
1: mais.
0: Então a gente ouvia... musical já.
1: Sim, não profissionalmente, mas bastante musical. Uhum. E minha mãe sempre ouviu muita música brasileira de qualidade. Então eu lembro de Maria Bethânia, eu lembro de Alcione, eu lembro de Djavan e etc. Quando eu cheguei em Brasília, com mais ou menos ali 11, 12 anos, 85, tava rolando aquele rock nacional. Sim. E aí eu comecei a absorver uma outra sonoridade, Legião Urbana, Paralamas, Capital Inicial, Plebe Rude. E isso me influenciou muito, essa cena. Cássia Eller, né? Uhum. Eu meio que ia escondido ver shows da Cássia Eller no Bom Demais, que era um barzinho que tinha em Brasília. E eu não tinha idade para entrar e ficava meio de lado ali, mas eu ia curtir aquilo uhum. ali. Então, vi muitos shows gratuitos em Brasília, muita coisa legal, né? Um momento muito rico, né, da música pop, rock, né, brasileira. E aí depois, com o tempo, veio uma cena reggae em Brasília, Nath Roots, Mascavo, o próprio Renato Matos, pai da Flora Matos, uhum. e outras grandes bandas que se formaram ali. E aí foi ali que nasceu o Almadinho. Então, o Almadinho é meio que fruto de tudo isso, da música brasileira, da música popular, do samba, misturado com rock, misturado com reggae. É mais ou menos essa miscelânea aí.
0: Aí você falou assim, é esse caminho que eu vou seguir e eu vou acreditar. E acreditaram, né?
1: Acreditei muito. Acho que, assim, o reggae... pegou a gente ali num momento muito bacana. Eu sempre fui um cara que gostei muito da sonoridade dos Paralamas, do Skank ali, e Bob Marley, obviamente, The Police. Então eu falei, cara, eu quero tocar, eu quero fazer esse tipo de som, né? E aí veio o Nath Roots com uma sonoridade muito bacana lá do Cerrado também, o Mascavo. Eu falei, pô, eu acho que o reggae vai se encaixar bem no meu estilo. E acabou que a gente tá aí até hoje defendendo essa bandeira.
0: E por muitos e muitos
1: se
0: anos
1: Deus
0: mais.
1: Quiser,
0: a estrada
1: se Deus
0: é longa.
1: Com certeza.
0: A estrada é longa.
1: Estamos só começando.
0: Não tem fim, é.
1: É isso. A gente tem uma vantagem de ter uma profissão que a gente consegue ter uma longevidade. Você vê hoje Djavan fazendo estádio, sim, com 80 anos, sim, Gil, né? Então,
0: Ney,
1: assim, isso é maravilhoso. Ney, isso é maravilhoso, né? Porque a gente pode trabalhar até onde a saúde permitir, né? A gente não tem uma limitação, né? Então,
0: enquanto o olho estiver brilhando, não é? Porque acho que esse brilho no olho que
1: é o que trouxe a gente até aqui, eu acho que ele não vai passar,
0: não,
1: né? Que
0: não
1: essa,
0: é.
1: Que não, pra nós, que nós que somos artistas, músicos, essa sensação de subir no palco e olhar o público e cantando nossas músicas, isso aí eu acho que não tem nada que se iguale, é muito bom.
0: Essa energia única do momento,
1: único,
0: do ao vivo,
1: é
0: não
1: único,
0: é?
1: É única a experiência, né? Por isso que eu convido a galera aí nos shows, né? Sair de casa, sair da tela, né? Ir lá, conectar com a banda, conectar com as pessoas que estão ali ao lado. Isso
0: essa
1: é tão
0: troca
1: importante,
0: de energia,
1: né?
0: É muito,
1: né?
0: Boa.
1: Porque as pessoas saem tão renovadas de um show, uhum, né? Saem com o coração, porra, aberto, né? Assim, é tão bacana, né? A gente sabe o quanto que a música pode transformar né, a vida, né, das pessoas. Então, eu convido, tá todo mundo convidado pro próximo
0: tá, porque
1: 31 de julho.
0: Infelizmente, nosso tempo tá aqui,
1: tá
0: ó.
1: Ótimo, acabando, tranquilo.
0: Acabando. Mas, assim, foi uma alegria. Marcelo Mira, vocalista do Alma Jam, ao vivaço aqui nos estúdios da Nova Brasil. Então, eu quero que você faça o convite da Nova, pros ouvintes da Nova Brasil para estarem lá, ó. Dia 31 de julho.
1: 31 de julho, no Cine Joia, Alma Jam e convidados, lançamento do nosso DVD acústico, que já está no YouTube, a galera pode conferir em todas as plataformas digitais e aproveitar para pedir para a galera também seguir o Alma Jam nas redes sociais. Alma Jam se escreve Alma, DJEM. Então lá tem nossa agenda, tem telefone de contato para quem quiser contratar o show do Alma Jam aí pelo Brasilzão e tem todas as novidades que a gente vem lançando aí, então fiquem à vontade.
0: E ó, você ouvinte vai ouvir agora, que com certeza, agora aqui na nossa programação, mas com certeza vai ouvir ao vivo.
1: Com certeza.
0: Essa canção que ele vai agora anunciar pra gente, que ele, que é uma composição do Marcelo Mira,
1: Felipe Toca e Guga Fernandes, Estrela. Uma canção que fala sobre a vinda de um filho, de uma criança na vida da gente.
0: Um brilho especial, né?
1: Demais.
0: Ah, Marcelo, muito obrigada.
1: Obrigada a você,
0: sempre.
1: Ana. Valeu.
0: Alma Jam, Estrela, aqui na Nova...

0: Nova Brasil, mais que moderna, brasileira, 12h58. 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

0: Nova Brasil com Lucas Félix, todas as canções. Teve também a Zélia Duncan, Depois do Perigo, mais que moderna brasileira, 3:18. 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
4: Unir rock contemporâneo com poesia de cordel é a marca da banda Caixeiros Viajantes, que este ano celebra seus 10 anos de formação. Para marcar a data, o quarteto cearense está lançando o disco Canções de Sorte e Azar. A primeira faixa desse disco é Subemprego, uma crítica à precarização e tantas dores de cabeça que quem trabalha na informalidade conhece bem. O álbum Canções de Sorte e Azar traz influências que vão do mestre pernambucano Siba aos conterrâneos do Cidadão Instigado. Formado por Pedro Anderson, Jefferson Juan, Wilker Andrade e Jefferson Castro, os Caixeiros Viajantes vieram de diferentes bairros de Fortaleza e já tocaram em diferentes palcos. Com essa experiência, eles chegam a tempo de celebrar os 300 anos da capital com um disco que traz influências de maracatu, repente, baião e outras belezas.
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0: E agora a gente volta para o ano de 1979, quando foi lançada no álbum A Peleja do Diabo com o Dono do Céu, Garoto de Aluguel. Essa canção foi inspirada em um período difícil da vida de Zé Ramalho. Ao chegar ao Rio de Janeiro em busca de uma oportunidade na música, o cantor enfrentou dificuldades financeiras e transformou essa experiência em uma das canções mais marcantes de sua carreira. E é ela que a gente recorda agora aqui no Arquivo Nova Brasil. Música.

0: Paralamas do Sucesso, Tendo a Lua, aqui na Mais Moderna Brasileira, 3h39.
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0: Brasil com Caetano Veloso para te lembrar. Teve também Colomi com Causas Naturais.
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0: Após mais de um ano longe dos palcos, o cantor e compositor João confirmou seu retorno à carreira com uma campanha misteriosa transmitida na TV Globo e uma contagem regressiva em seu site oficial. O afastamento havia começado em 2025 para desacelerar a rotina e cuidar da vida pessoal. Bom, agora a expectativa dos fãs é por um novo álbum e um evento de audição em São Paulo. Quer conferir a matéria completinha? É só acessar novabrasil.com. Eu sou a Ana Pelicer, tô indo nessa. Obrigada pela companhia. Fique bem, cuide-se bem. Excelente tarde para você. Tô de volta amanhã a partir das 11 da manhã. Já já tem Júlio César para te fazer companhia aqui na Mais Que Moderna Brasileira. Faltando 2 minutos para as 4. Um beijo para você e até amanhã.
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7: Prepare seu pet apresentando cheiros e sons de bebês antes do nascimento. Mantenha a rotina de carinho para evitar ciúmes. Na chegada do novo membro, permita o contato supervisionado e calmo. Com paciência e introdução gradual, o animal e o bebê se tornarão grandes amigos.
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3: Mais que moderna, brasileira, para você, ótima tarde, obrigado pela audiência. Vamos juntos na rede Nova Brasil FM, tá na hora sob medida com Maria Bethânia. Tocando em frente.

0: Nova Brasil, mais que moderna brasileira, agora 4h10, ótima tarde. Vamos agora com a coluna O Novo Sempre Vem, de João Marcelo Boscoli, trazendo as novidades da música brasileira.
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3: Olá, você vai ouvir no Novo Sempre Vem o duo Luau, formado por PH Moraes e Fernando Pivelli, na sua versão leve e cheia de balanço do clássico baiano Deusa do Amor, composição do Walter Farias e do Adailton Poesia, música eternizada pelo Olodum, que ganhou aqui uma nova versão, Nova Música Brasileira. 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

Nova Brasil, mais que moderna, brasileira, agora 4h14. Boa tarde para você. Luau, deusa do amor, na coluna O Novo Sempre Vem, com o João Marcelo Boscoli, que está de volta amanhã durante a nossa programação com novidades da música brasileira. Lembrando que toda segunda, às 8 da noite, ele traz uma hora completa com artistas novos da nossa música em O Novo Sempre Vem. Você curte o Sob Medida na rede Nova Brasil FM. Seguimos com Jorge Benjor.

0: Nova Brasil, mais que moderna, brasileira. Ivete Sangalo ajuda a cor do mar. Antes, curtimos Edu Cristófaro com Certas Coisas.
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0: O cantor Roberto Carlos foi submetido a uma cirurgia de remoção da vesícula por videolaparoscopia. De acordo com a equipe do cantor, o procedimento minimamente invasivo já estava programado e não causará alterações na sua agenda de shows. O artista passa bem e segue em recuperação rápida sob orientação médica. Mais informações na matéria completa no site da Nova Brasil. Acesse e confira novabrasil.com. Mais que moderna, brasileira, agora 4 para as 5.
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7: 5 e 1, boa tarde. Este é Pepeu Gomes, eu também quero beijar.

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0: 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Tá chegando o Weber Lima e o seu timaço de craques na rede Nova Brasil. Agora 5h26.
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2: A alergia alimentar é diferente da intolerância. 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
4: Frutas são fontes naturais de vitaminas, minerais e fibras. 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

0: Cheguei, galera! Além da queda Coice, estamos colocando no ar o nosso programa Nova Brasil em Campo. Eu tô falando de queda Coice, além da queda Coice, que eu não sei mais quando foi que o Ceará conseguiu sequer empatar partida, né? Porque perder já vem aí de não sei quantas derrotas, inclusive delas dentro de casa, como aconteceu ontem. E eu estava no almoço hoje, quando uma pessoa me perguntou, mas deixa eu cumprimentar os colegas da mesa, depois eu comento isso aqui. Tudo bem, Edmilson? Boa tarde.
1: Edmilson Maciel.
2: Dá pra dizer tudo bem, né? Depois de mais peia, Ceará perdurando ali mais uma semana na zona de rebaixamento.
0: Uma semana o quê, pai?
2: Mais uma semana, mais uma pra frente, né? Porque ele tem mais uma semana de folga, não é isso? E aí, boa escola, tá feia, tá complicada a coisa. Ontem eu estava ouvindo a transmissão, parabéns pela transmissão, e os nossos comentaristas descascaram o Ceará, com muita justiça, tá certo? O Daniel sabe que vai ter uma dificuldade imensa para arrumar aquele aglomerado de jogadores, viu, Bosco?
0: Certo. É, Marcos Felipe, tudo bem? Boa tarde.
3: Boa tarde, Bosco. Boa tarde, senhor Edmilson. Titi, desculpa. Boa tarde, Jota, Eduardo, ouvintes aqui ligados à Nova Brasil. Pior do que jogar mal, pior do que essa partida pífia que foi ontem no Ceará, é não ter perspectiva de melhora, Bosco. A gente vê os próximos jogos do Ceará, os próximos jogos, e a gente não consegue pensar nem sequer em um empate. A gente não consegue pensar no Ceará arrancando um ponto. Imagine ganhar, Bosco.
0: O próximo jogo é contra o São Bernardo, né?
3: São Bernardo, fora de casa.
0: Fora de casa, viu? Aí é pena certa. Jotão, tudo bem? Boa tarde.
4: J. Egito.
5: Boa tarde, Bosco. Boa tarde ao torcedor, aos nossos colegas aqui, Edmilson Maciel, Marcos Felipe, ao nosso Eduardo Silva. É, eu também fiquei preocupado. Comecei a pensar nessa coisa do Ceará não conseguir se manter na Série B. Mas depois eu procurei desviar o pensamento, né, e pensar positivo. Acho que o Ceará tem toda a condição de dar a volta por cima. Quem sabe já começar vencendo o São Bernardo. Jogo que vai acontecer domingo às 16h. O Ceará continua contratando, vai receber aí o zagueiro Thalisson. Isso já está confirmado. Ele estava emprestado pelo Curitiba ao Remo, ele é do Curitiba. E vai vir para o Ceará por empréstimo até o final da temporada. Se tudo der certo, o Ceará vai contratar definitivamente. Então, o Ceará também parece que está querendo trazer de volta o nosso Saulo Mineiro, né? E, enfim, as coisas vão se ajustar, eu tenho certeza disso. Ontem o Ceará teve um momento do jogo, principalmente no início do segundo tempo, que o Ceará atacou. Eu achei que o Renzo Lopes esteve bem no jogo, participou, pegou na bola várias vezes. O Nico, que entrou também no segundo tempo, muito bem. Gostei da presença do Vina em campo. Acho até que o Vina já está na hora de iniciar o jogo. Se cansar, tira, bota outro. Mas eu acredito que para o jogo contra o São Bernardo, no próximo domingo, o técnico Daniel Paulista fará mudanças com relação a esse time que iniciou o jogo contra a equipe do CRB.
0: Eu vou perguntar uma coisa para vocês. Uma pessoa me perguntou no almoço hoje se eu gostaria que o Robson de Castro voltasse para o Ceará. Sabe qual foi minha resposta, Titi? Eu vou perguntar de vocês. Vamos lá. Na época do Robson de Castro não faltou dinheiro. Foi quem profissionalizou os setores todos do Ceará. Que tinha gente que usava placa lá com a sua empresa sem contrato.
2: De favor.
0: Dizia assim, chegou uma vez e disse: rapaz, eu boto a minha placa aqui porque quando passa o chapéu, eu ajudo. Aí o cara chegou pra ele e disse assim: rapaz, aqui não passa mais chapéu, aqui tem que ter um contrato. Quer dizer, tudo isso organizado foi na época do Robson de Castro. Dinheiro não faltou. Agora, assim, ele disse que é improvável ele voltar, mas ele voltando como primeiro vice presidente do Ceará. Porque na circunstância...
5: Primeiro, moço, tem que saber se pode.
0: Não sei se pode. Ora, sabe por quê? Eu vou dizer uma coisa pra você. Eu gosto do João Paulo. Sou amigo dele, sou colega dele. A gente, toda vez que se encontra, a gente bate um papo. Mas o João Paulo já deu o que tinha de dar. O João Paulo usou toda a sua força, manteve o Ceará um tempo na primeira divisão, mas ele já tinha, já deu o que, podia dar, Edmilson Maciel. É o meu ponto de vista. Você está entendendo? Eu sei que ele não vai renunciar, porque eu tomei conhecimento de uma pessoa lá de dentro de que o Robson vai permanecer até o final do ano que vem com o seu mandato. Se ele mantiver a equipe na segunda divisão, o que não é fácil, ele talvez termine o mandato dele. Se o Ceará cair para a terceira divisão, é como se fosse o Ceará devendo 300 milhões, acabar com o clube. Ele entregar o Ceará com 300 milhões de dívidas e ainda na terceira divisão, é o fim de um dos maiores clubes do Nordeste, de uma das maiores torcidas. Você viu o público de mais de 12 mil ontem?
2: Impressionante, né, Busto?
0: É.
2: Impressionante.
0: Então é o seguinte, eu não sei qual é o conselho, porque no momento eu acho até um pouco o João Paulo um pouco distante do clube, sabe? Eu não sei qual é o conselho que alguém está dando para o João Paulo. Se é que ele tem conselho. O João Paulo é um cara, quando ele é amigo de uma pessoa, ele é amigo, o João Paulo é um pouco afastado. O João Paulo é um pouco. É assim, eu não sei se é porque é tímido. Ele é um cara com poucas amizades, é um cara que não é um cara extrovertido. Entendeu como é? Ele é muito assim, guardado internamente as coisas dele. Eu não
2: introspectivo.
0: Introspectivo. Né? Eu não sei até que ponto ele vai levar e o que é também, desculpa, o que é que ele está pensando que vai acontecer, o que acha que vai acontecer com o Ceará daqui para frente. Então, eu disse assim, eu sou a favor do retorno na diretoria do Robson de Castro. Não estava faltando dinheiro, nunca faltou, porque ele sabe buscar e foi quem planejou o Ceará tudo. Foi quem profissionalizou em todos os setores o time do Alvinegro. Então eu sou a favor, principalmente na situação que o clube se encontra agora. Essa situação terrível.
2: Ele já faria como vice-presidente, eu acho que não tem nada a ver, porque o que tem contra é a reeleição de presidente.
0: É.
2: Para ser vice-presidente, eu acho que não tem nada, não. Agora, eu acho que ele já seria um grande conselheiro pelo seu histórico à frente do Ceará, pelo trabalho que o Robson tem. Porque algumas pessoas dizem, por exemplo, ontem eu vi um comentarista nosso assim, dizendo, seria o retrocesso, acabar. Por quê? Explique.
0: Acabar vai acabar do jeito que tá, rapaz.
2: Pois é, rapaz. Isso é a explicação empírica. Eu queria saber fato. Por quê? O que é que o Robson tem que não pode ser positivo pro Ceará? Ser um conselheiro, ser um cara que tem uma experiência espetacular, teve uma boa passagem no Ceará. Qual foi o único pecado que o Robson teve? O time caiu na mão dele. Só que, e os sucessos que ele passou? Aí eu digo, eu sou nada, sabia nem do seu ponto de vista. Mas ontem em casa, ouvindo aqui o pau cantando em cima do Robson, eu disse, amanhã eu vou abordar esse tema. Por quê? Porque eu sou absolutamente a favor, pela sua experiência. Pois não, Jotão?
5: Não, eu não quero falar ainda não.
2: Mas
5: pode,
2: não?
5: Pode continuar.
2: Tá só ouvindo.
5: Eu sei, queria.
0: Eu não quero nem a sua opinião, você é repórter,
5: opinião. Não, eu não sou repórter, não.
0: Você é
5: sou de Robson de Castro, narrador e
0: o Robson é meu amigo. Você é um repórter do Ceará.
5: O Robson é meu amigo.
0: Pois é.
5: E a condição... Né? E o trâmite estatutário, né, Duda? Aqui diz o seguinte, aqui só um trechozinho para que vocês tenham base aí no. Ó, atualmente Robson ele atua apenas como conselheiro. Para que ele assuma oficialmente o cargo vago, a indicação precisa avançar no conselho deliberativo.
2: Não, tá tranquilo.
5: E ele precisará passar por uma votação interna para ser eleito à vice-presidência.
2: Pronto.
0: Oh, tem
2: ele é conselheiro, tem um histórico interessante. Eu respeito a opinião dos colegas.
0: Outra coisa, honrador de compromisso.
2: Pois é.
5: No tempo dele era totalmente.
2: Homem é contador, né? Ele não é contador?
0: É contador. É a maior empresa de contabilidade da capital.
2: É verdade. Eu respeito a opinião.
5: E é um cara de fácil acesso. acesso.
0: Ei, tu sabe por que que eu digo isso? Sabe por que que eu tô falando isso? Porque é a minha opinião de coração e ninguém vai dizer assim, o Bolso tá falando aqui porque eu peguei na munheca dele e esse fela vai ter que falar o que eu quero. Entendeu? Eu tô falando isso aqui é de coração. Eu tô falando isso aqui como cronista esportivo, eu analisei tudo e tô dando a minha opinião sobre isso aqui.
5: Muito bem.
0: Não é alguém que tá pegando na minha munheca e diz, olha, seu fela, fala isso aí porque eu quero.
2: É, tá, Bolso, eu respeito demais a opinião de qualquer um. Agora, a minha opinião é essa. Ele só tem a agregar o Ceará. Aqueles que acham que não têm suas opiniões, eu respeito. Agora, isso nunca vai mudar a minha. Porque o que eu vi do Robson à frente do Ceará é bastante positivo. E eu digo mais. Eu tive um entreveiro com ele, tive uma discussão com ele, porque ele fez uma coisa que eu desaprovei. E eu disse, uma certa hora, eu fui grosseiro com ele, que eu estava meio que... Eu disse assim, Robson, isso não é coisa de homem não, se precisar, vem aqui que eu lhe empresto uma calça minha. E ele ficou com raiva e andou batendo em mim. Mesmo assim, eu respeito o Robson.
5: Você quer dizer que era um veste calça?
2: Não,
0: Davi Gonzaga está dizendo, Bosco, o Robson de Castro voltar é um retrocesso.
2: Pronto.
0: Haja vista que ele, como presidente, nós nunca procuramos coisas maiores todo ano. Então, meu amigo, mas pior do jeito que tá, pior do que tá, como é que o retrocesso tá agora?
2: Olha a argumentação desse cara, o que é que tem de consistente nisso? Nada. Tá certo, amigo?
0: Tu tinha combinado alguma coisa contigo que eu ia tocar nesse
2: assunto? Nada, não conversei com ninguém.
0: Você nem sabia que eu ia tocar nesse
2: assunto? Não, sabia não, eu tava em casa
0: ontem. Eu toquei nesse assunto porque no almoço que eu tive hoje, uma pessoa me perguntou se eu era a favor ou não do retorno do... Eu digo assim, rapaz, eu sou a favor é dele voltar pra presidente.
2: A experiência dele é positiva.
0: Do presidente do... do Ceará.
2: Nós vamos fazer o seguinte,
0: retrocesso pior do que tá, rapaz. Me diga uma coisa, o que pode acontecer com o Ceará pior do que tá? Não fica, só se for pra terceira divisão. Retrocesso tá, retrocesso, nós estamos vivendo um momento, o presente do Ceará é um retrocesso. Como é que voltar o Robson de Castro é retrocesso, agora... se nós já estamos nele, rapaz?
2: Agora vamos fazer o seguinte, vamos levantar o astral.
0: Eu tenho certeza que com esses jogadores aí que chegaram, vão chegar.
5: Já são 9, mais 2, 11.
0: Porque o Ceará tem 19 pontos, 1 ponto por jogo. Isso. Faltam 19 partidas. Se ele for pra isso aí, ele vai cair, porque dá 38. Né? O Ceará precisa.
2: Acaba com 45.
0: Tem o Ceará mais precisa de mais 4 vitórias pra poder garantir o time na segunda divisão.
2: 4 vitórias?
0: Sim, não perder pra ninguém, empatar e ganhar 6.
2: É só isso que precisa.
5: Bolso, ainda tem um negocinho aqui do Robson, posso passar pra você?
0: Deixa você passa o que a boca não é sua.
5: Então, o programa também é meu, posso falar, não é?
0: Pode.
5: Olha só, ele diz aqui, o Robson de Castro diz, no entanto, ele tá impondo aqui, condição essencial que haja um consenso político absoluto entre todas as alas do clube, situação e oposição, além da aprovação expressa da torcida e de formadores da opinião, opinião dos locos de
0: quem faz
5: programas alvinegros.
0: Ele disse que houve um consenso, é?
5: É um consenso, isso, consenso político
3: entre a situação e a oposição.
5: E também o apoio total da torcida da crônica ligada ao Ceará.
0: Se ele for, não tem ninguém, me perdoe, não tem oposição, nem situação, um nome melhor do Robson.
2: Eu recebi uma ligação.
0: Sinceramente, pois me diga um.
2: Certo, eu recebi
0: você
2: uma ligação.
0: Eu me lembro que o Santa foi botar um aventureiro lá no Pernambuco, o time...
2: Quarta divisão.
0: Pronto. Aí você pegar um aventureiro que não entende nada, marinheiro de primeira viagem, pra assumir um clube como o Ceará, sabe aí, aí a porca tua surra.
2: Porque não tem mais aquela história de jogar dinheiro lá dentro, não.
5: Não vou me cobrar.
2: Agora.
0: Não vá colocar. Agora, o Robson não é aventureiro. Nunca pagou ninguém atrasado, pagou todo mundo em dia, profissionalizou o Ceará e ainda conseguia dinheiro na hora que precisava.
2: Olha, Bosco, eu conversei com um conselheiro do Ceará. Ele disse o seguinte, tem 37 conselheiros que são contra, estão fazendo esse movimento lá. Como saiu ontem do Ceará, antes de ontem, vamos dizer que tem 38 que são contra. Mas são quantos? 300, né? Acho que são 200 ou 300. Ele tem ampla maioria. Unanimidade ele não vai ter, não. Tá certo? Mas esses conselheiros que estão contra a atual administração podem muito bem usar o bom senso e dizer, é um fator positivo para o
0: histórico. Eu estou dizendo aqui, isso que eu estou falando aqui, eu não estou pedindo que ninguém concorde, não. Eu estou dizendo porque é que eu gostaria que ele voltasse. Eu argumentei. O meu comentário foi argumentado em cima de fato do que já aconteceu. Tá correto? Então pronto. Já são 17 horas e 46 minutos. Mesa de aula é comandada aqui pelo Eduardo Silva. E nós vamos. Que horas são?
5: Você não pediu a opinião aqui do nosso Marcos Felipe.
0: Eu vou perguntar então. Agora. Marcos, você concorda com o retorno dele?
3: Então, Bosco, eu vejo muito o torcedor com raiva do Robson, porque se a gente pegar 2018, por exemplo, primeiro ano que o Ceará estava na Série A, né? Quase caiu. E até normal, né? Um time que está subindo da Série B para a Série A quase cair no seu primeiro ano. Certo. Em 2019, o Ceará novamente quase caiu de divisão novamente.
0: Verdade.
3: As únicas campanhas positivas do Ceará foram em 2020, que 2020 teve a passagem do Vina, 2021. E em 2022, o Ceará voltou para a Série B, no ano que o clube tinha o maior orçamento, né, da história do clube.
0: Sim.
3: Maior orçamento. Eu me lembro que, nesse ano, os torcedores reclamavam do time, pediam contratação. As contratações não chegaram. Todo mundo especulava que o Ceará poderia cair de rendimento no segundo turno, que foi o que aconteceu. Então, acho que o torcedor é muito magoado por causa disso. Quer falar, seu Edmilson?
2: Não, pode falar.
3: Ah, pronto.
0: Ó, ninguém chama colega de seu, não.
3: Aquele costume.
0: Aquele pode ter 90 anos de idade e é fulano de tal.
2: Eu não tenho nem 80.
0: Entendeu? Não, o Titi tem 60 e poucos anos, rapaz. É 70
2: pode
0: e poucos
2: ir,
0: anos.
2: Pode seguir.
3: Certo. Então, assim, eu acho que o torcedor
0: então,
3: é muito...
0: Então, se você tá chamando o Edmilson de senhor, imagine esse outro aqui, ó.
2: É empresário. Não,
5: aquele dali você pode chamar de você, viu?
3: Mas é o costume, desculpa. Sim, então
5: o
3: acho que
5: foi educado.
3: O torcedor ele tem esse ressentimento pelo Robson de Castro. E também porque o Robson de Castro, já nos seus finalmente, quando estava prestes a sair do clube, quando estava prestes a renunciar, ele também deu uma sumida, né? Chamavam ele de presidente omisso. Assim como o João Paulo, que tem essa dificuldade de dialogar com a torcida, o Robson de Castro apresentou essa dificuldade nos últimos momentos da gestão.
0: Tem assim uma certa semelhança o Robson de Castro nesse sentido aí com o João Paulo Silva.
3: E eu até, assim, particularmente eu vi, isso aqui é a opinião minha, eu vi que o Robson de Castro, em alguns momentos, ele se apresentava até de uma forma superior ao clube. Eu lembro muito que teve um momento do Ceará que ele veio com um marketing sobre é o mafioso, que jogou um marketing em cima de um jogador, eu acho que ele deu chapéu e ia pro Fortaleza, mas foi pro Ceará, eu não lembro agora qual o jogador específico. Mas enfim, teve esse fato e ele se divulgou muito como é o mafioso, se colocando um pouco assim acima do próprio clube do Ceará. Então, eu não consigo ver, eu gosto de falar.
2: Lado positivo.
3: Eu não consigo ver se tem como piorar.
2: Certo. Eu queria te fazer uma pergunta, porque você trouxe dados aí, Bosco, me permita.
0: Uhum.
2: Ele passou 5 anos no Ceará.
3: 5 anos.
2: 2 anos ele manteve o Ceará na série B.
0: Não, 2 não, 3.
2: Tenha calma. Os dois primeiros anos do Ceará,
0: manteve.
2: Ele manteve o time na Série B.
0: Sim.
2: Os dois subsequentes ele foi para a Série A. E no quinto ano dele, aí o Ceará foi rebaixado. Quer dizer, ele teve 4 anos positivos e um negativo, que foi quando o Ceará foi rebaixado.
0: Aham.
2: Quer dizer, a avaliação minha é bem positiva. Porque você levar o time da Série B para a Série A, complicado.
0: Vamos avaliar o João Paulo.
3: Mas só comentando sobre o Titi, sobre o comentário dele, eu acho que também leva muito em consideração o momento do Fortaleza. Porque o Fortaleza, quando subiu para a Série A, ele teve aquele boom, né? Ele teve algumas temporadas, assim, teve louros, né? Teve um momento que...
2: De Libertadores,
3: teve um momento de Sul-Americana, que impacta bastante quando você compara com o Ceará. Porque infelizmente vai acontecer. Vamos fazer essa comparação, né? São dois rivais. Mas, né, esse lado positivo do Edmilson, passou 5 anos na Série A, 2 anos que não foi muito bem, tudo bem. Eu acho até que o Ceará em 2019 foi a época do Thiago Galhardo. Foi uma época que o Ceará poderia facilmente ter caído de divisão. Facilmente, né? Contou com muita sorte. Mas os outros anos, tivemos Sul-Americana, o Ceará até nessa época, em 2020, 2021... Foi um bom time na Sul-Americana, saíram várias notícias internacionais citando o Ceará como bom elenco, que fez a melhor campanha em pontos na fase de grupos, né? Primeira vez na fase de grupos da Sul-Americana. Mas o Robson de Castro tem o torcedor tem esse ranço com o Robson de Castro por conta principalmente da queda, né? O maior orçamento do Ceará em 2022 e ainda mesmo assim conseguiu esse descenso.
0: Eu respeito a opinião de todo mundo, respeito e não combato. Não vou fazer comentário em cima do comentário de ninguém. Essa é apenas a minha opinião como cronista esportivo. Eu sou a favor do retorno do Robson de Castro na diretoria alvinegra, porque não tem no momento, nem na situação e nem na oposição, um nome melhor do que o dele.
2: Pelo menos aparentemente não existe, né? Eu devo só confessar aqui o seguinte: eu nunca recebi aqui determinação de ninguém.
0: Aí quem tá falando isso aqui é até besteira, sabe por quê? Porque eu soube que o João Paulo não renuncia. Mesmo o time caindo, ele não renuncia.
2: Deixa eu dizer aqui uma coisa. Eu estou emitindo a minha opinião aqui. Eu nunca recebi aqui ordem de ninguém para ser a favor ou contra qualquer que seja a coisa. E no dia que acontecer, eu digo tchau, vou para Cular. Porque ainda ontem eu recebi um convite para ir para Cular. Eu não vou dizer quem é, não. Mas ontem ligaram para mim: ô, rapaz, tem uma vaga para você aqui. Sim, muito
5: mas
2: obrigado.
5: Por que você está falando
2: isso?
5: Estou
2: muito bem aqui. Porque eu estou emitindo uma opinião e podem pensar que eu estou querendo concordar com o Bosco.
5: Ah,
2: eu não tenho nenhuma razão para isso.
0: Direito. O seu convite é do lado da sombra ou do outro lado?
5: Cuidado para você não se queimar, né? Porque o sol está queimando.
0: Diga, Titi. Ô, Titi, vai para criar confusão. Eu posso fazer um comercialzinho?
2: O professor não vem, não, é?
0: O professor parece que está doente, é?
3: Rapaz.
0: Professor Luiz Eduardo, olha, estou preocupado com o professor, viu?
3: Eu vou ver aqui se ele.
0: Pronto, sabia aí o que foi que aconteceu com o professor Luiz Eduardo, estou preocupado.
2: Que ele ia falar,
0: gente,
2: já,
0: Bosco. 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Deixa eu fazer um intervalozinho. Como
5: Bosco,
0: diz um amigo
5: antes
0: meu.
5: Antes do intervalo aí, deixa eu te falar uma coisa aqui. Só para registrar a audiência aqui do empresário Érico Paiva. Tá
0: pois
5: ligado?
0: Não.
5: A doutora Raimara, que é a esposa dele.
0: Pois não.
5: E os filhos Guilherme e Lucas. Valeu, meu amigo Érico. Domingo passado agora estive por lá, churrascão, né?
0: São os seus parentes?
5: São amigos.
0: Amigos, né?
5: Amigos. Uhum. O Érico é de Santa Quitéria, é um empresário bem sucedido.
0: Santa Quitéria não, Quintal do Ipu.
5: Santa Quitéria, depois eu vou lhe trazer os dados de Santa Quitéria, a riqueza.
2: Tem açude lá, Jota?
5: Nós temos água própria.
2: Tem açude lá, Jota?
0: Você tá, onde é que vocês têm água lá?
5: O Ipu toma emprestado água lá na Vajota, não é isso?
0: Rapaz,
5: nós temos um açude.
0: Peraí, Jota, uma parte do açude
5: fosfato,
0: da Arara é,
5: nós
0: é
5: temos fosfato, nós temos urânio.
0: Aí urânio vocês têm mesmo.
5: E fosfato,
0: pode nem cavar poço.
5: Entendeu? Se a gente quiser aqui, a gente manda lá pra Rússia, né? A gente não compra da Rússia, não. A gente vai fabricar aqui mesmo não é isso? Vai doar aí pro mundo todo, né? Se a gente quiser.
0: Olha, sabe o que é? Diz que o Ipu é um bairro melhorado da
5: Santa Quitéria. Não é.
2: O Érico sabe disso. Você se orgulha porque lá na sua terra tem urânio. E lá em Lima Campo tem a Tucunaré à vontade.
0: E lá no pé da serra, tem o pé da serra do Ipu, tem ouro, rapaz. Que é o bairro que eu moro. É, lá no Ipu, é o bairro da mina, porque mina de ouro. Então, não é o urânio lá, então é ouro. E a bica maravilhosa, que Santa Quitéria não tem um
5: ponto
0: turista,
5: né,
0: aqui. Boca? Me diga um ponto turista de Santa Quitéria.
5: O açude.
0: Que açude?
5: A Serra da Durânia.
0: Açude do Ipu tem 200, rapaz. São 200 açudes.
5: Não, lá tem barreirinho, né? Barreirinho, né?
2: Vamos lá. Esta briga vai longe.
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5: Nós temos um açude dentro da cidade de Santa Quitéria. Eu, por exemplo, quando estou lá na mansão, Eu jogo o anzol, pego a tilápia lá dentro do açude, puxo, boto na... mais uma, chega mais um Titi, convidado, né?
0: Olha,
5: jogo outro, pego outra tilápia.
0: Voltando aqui a falar sobre a rodada passada da Série B, viu, Marcos Felipe? Foi uma rodada para se esquecer, para a gente virar a página. Fortaleza perdeu fora de casa, estava perdendo de 2-0, fez um gol no final. Perdeu por 2-1 para o Vila. E o Ceará, muito pior do que o Fortaleza, perdeu dentro de casa, diante de mais de 12 mil espectadores. Para mim foi até surpresa aquela presença de público ontem. E perdeu dentro de casa. Eu estava com essa impressão de que o Ceará ia perder.
3: É lamentável, né? O torcedor apoia, o torcedor dá um voto de confiança para o time, que foi isso que aconteceu. Tivemos um público aí por volta de 11.040, 11.050, algo assim.
0: Ah, não e... foram
5: 11.089.
0: Ah, desculpa, aí, 11, eu falei 12 mil, é porque eu me enganei.
3: Quase, né? Quase 12 mil. 11.089. O torcedor deu esse voto de confiança para o time e é muito lamentável a gente ver um Ceará que parece não ter um senso de urgência. E tanto eu falo senso de urgência tanto dentro quanto fora de campo. Dentro de campo, porque, pra mim, Bosco, pareceu que o Ceará estava desconexo da realidade. Inclusive, quem fez esse comentário foi o Ercílio, na transmissão. Parecia um time desconexo da realidade. Um time que pensava que poderia ir ao ataque a qualquer momento e fazer um gol e sair com a vitória. Porque era um time que não pressionava nem o portador da bola do CRB. Principalmente no primeiro tempo. A gente viu o CRB... principalmente entre os zagueiros e os laterais, girar a bola de um lado para o outro, e o time do Ceará esperava a ação do CRB para depois pensar no que iria fazer. Era um time totalmente espaçado.
0: Até que no segundo tempo o Ceará chutou. Gente, se não chutar, a bola não entra. Querer fazer gol com bola trabalhada é difícil com um time ruim.
3: Exatamente.
0: Você tem que chutar de fora da área, tem que chutar. De repente acerta uma. E aquele goleiro fez até uma defesa... Uma ou duas defesas maravilhosas. O Caetano, goleiro do CRB.
3: As melhores oportunidades, Bosco, foram de lançamentos na área. A gente percebe que o Ceará utiliza muito disso, né? Lança muito bola na área, faz bastante cruzamento. Inclusive, você narrou um momento que quase o Renzo faz um gol. Até comentou, tira praticamente de cima da linha. Foi de um lançamento, né? Foi um cruzamento na área por baixo. O goleiro deixou a bola passar e o Renzo quase completou. Mas aí você percebe o problema do setor criativo, o problema da criação de jogadas do Ceará, de oportunidades. Porque o Ceará, no jogo passado, nesse agora contra o CRB, terminou o jogo com 33 lançamentos na área. É um time que não consegue triangular, não consegue fazer uma triangulação decente no campo ofensivo. E nos ataques, Bosco, a gente percebe o Ceará subindo apenas com 3, 4 jogadores contra 6, 7 do CRB. Como é que vai fazer um gol assim?
0: Exatamente. Concordo. Olha, se você é um jovem, bastante jovem ainda, como comentarista, esse menino tem 25 anos, é lá do Ipu, viu?
2: Futuro,
0: é do Ipu. Ó, viu, Chão? Tá vendo aí? Não é Santa Quitéria, não, é do Ipu. No Santa Quitéria não.
5: Mas pergunta ele quem orientou direitinho.
2: Falar no Ipu, você vai pra lá hoje, não?
0: Hein?
2: Vai pra lá hoje, não?
0: Não, hoje não.
2: A esposa tá lá?
5: Agora.
2: Ou veio com você?
0: A esposa tá lá.
2: É? Você não vai, não?
0: Não. Eu talvez vá amanhã, né?
2: Ah, hoje você não vai, não?
0: Hoje não.
2: É amanhã, tá certo, né? Você que ia comigo pro Batoque. Eu vou pro Batoque.
0: Qualquer coisa você sábado. Me convidar fora do ar e ela não ouvir, né?
2: Pois é.
0: Então pronto. Ela com certeza tá ouvindo lá. Como é que eu vou agora?
2: Vai, pede, né?
0: Vai falar, ó.

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0: futebol.
1: Vai lá. Voltei. 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
2: Érico Luciani tá escutando o programa, viu, Bosco?
1: Tá escutando, né?
3: Tá se escondendo, é?
1: Coronel.

0: seja, mas foi dia chateado.
1: Coronel tava no curso hoje.
0: É, né?
1: É.
0: É aquele que o Jota fica dizendo é mentira, né?
1: De quê?
2: Eu?
0: Sim.
2: Eu respeito o coronel.
0: Eu também tenho o maior medo de levar uma abraçada dele. O bicho é grandalhão.
2: Quem falou? Eu não.
1: Agora ele tem que ter cuidado
2: o meu daquele, primo,
1: daquele
2: meu
1: bichão
2: primo,
1: lá do...
2: É, o meu primo não pediu.
1: Lá do Pirambu.
2: Olha. O. O meu primo, Ercílio, não pediu o segredo, né?
0: Vale
2: o Ercílio foi que falou aí o negócio. Não,
1: pode aqui não, viu?
2: Não pode não?
1: Não.
2: Mas ele falou.
1: Gente, olha.
2: Aquele falou, falou, viu, Bolso?
0: Falou, mas tá proibido de dizer.
2: Ah, tá?
1: Ah, porque você não sabe das leis, não. Isso aqui tá, porque
2: é?
1: Você não tá na Rádio Iracema, não, viu? 18 e 6. 18 e 6.
2: Só que faltava.
1: Agora, gente, eu tenho aqui já o Fortaleza. Agora, eu queria que a gente comentasse um pouquinho sobre aquela derrota do Fortaleza. É, o Vila fez 1-0, depois fez 2-0, e no final do jogo, o Fortaleza foi fez o gol. Ou dele. Foi 2-1. Quer dizer, eu estava dizendo, vocês não prestaram atenção no que eu estava dizendo. Uma rodada péssima para o nosso futebol na segunda divisão. Virar página. Esqueceu o que aconteceu, porque o Fortaleza também está caindo na tábua de classificação. É isso, Marcos
3: Felipe. É isso mesmo, Bosco. É, infelizmente também para o Fortaleza teve uma partida terrível contra o Novo Horizontino. É, Novo Horizontino, último time, agora...
1: Vila Nova.
3: Contra o Vila Nova na derrota por 2-1. Primeiro tempo, horrível. Fortaleza, quando tem a posse de bola, não consegue criar. Não, ele tem essa dificuldade de propor jogo. A gente viu um Vila Nova abrir 2-0 no primeiro tempo, mas poderia ter ido pro intervalo vencendo por 3 facilmente.
1: Era?
3: Facilmente. Até comentei que a gente viu durante um minuto de partida no primeiro tempo, Fortaleza com a posse de bola recuar 3 vezes pro João Ricardo. É um time que tem muita dificuldade nesse setor criativo, Bosco.
1: Uhum.
2: Para você ter uma ideia, o Thiago Carpini foi demitido, né? Foi anunciada a demissão dele.
1: O Thiago Carpini, porque não
2: a diretoria da SAF.
1: Não aguentou essa última derrota aí, né?
2: Agora vamos lá. Foram 42 jogos sob o comando do Thiago, 22 vitórias, 11 empates e 9 derrotas. O Carpini conquistou o título de campeão cearense de 2026 de forma. Foi invicto, né, o título. O vice-campeonato da Copa do Nordeste. Ele classificou o time para as oitavas de final da Copa do Brasil. E além dele, também foram despedidos o Stefano Dijan e também o Márcio Goiano, que são auxiliares. O Caio Gili, é Gili mesmo, é? Preparador físico. O Josué Romero, analista, e a situação do Fortaleza agora é de procurar um técnico. Está procurando um técnico e em breve vai anunciar.
1: Mas eu não achei treinador. Que. Eu não achava um momento assim ideal para se colocar o Carpini para fora, não.
3: Eu fiquei surpreso, Bosco.
1: Porque o Fortaleza chegou a
2: primeira, entre os seis ainda.
1: Chegou, né? Na primeira colocação. E por algumas rodadas ele permaneceu lá. Depois caiu para a segunda, depois caiu para a terceira. Mas isso assim ainda estava dentro dos planos, diga, Edmilson.
0: A minha concepção sobre isso, né? Eu venho falando sobre isso. Fortaleza, na minha concepção, tinha 3 grandes jogadores. 3 jogadores que acima da média.
1: Que foram embora.
0: O goleiro, o meia.
2: Pochettino, né?
0: O meia, Pochettino. E o zagueirão, Brites. Para mim, esses 3 jogadores acima da média. Do Fortaleza. Foram embora 2, caiu a qualidade. Ainda está lá em cima. Hoje eu estava conversando com o Rui Leão, que é mecânico, torcedor de Fortaleza, ele disse: Edmilson, não é pena você ver esse time jogar. Vai terminar lá para 11º, 9º, por aí, a previsão dele.
1: Não,
0: por quê? Porque perdeu jogadores importantes. Cadê os reforços? O presidente acabou de dizer que não tem dinheiro. Vão contratar, certamente. Agora, para achar jogador. Líder eficiente como o Brites e como Pochettino é muito difícil.
2: Eu tenho aqui o Bosco Faria, se você quiser, né? Os jogos da
1: décima. A mulher estava dizendo que homem quebrado não tem mulher que queira.
0: Será que é por isso?
1: Como é que time quebrado vai ter jogador para ser? Porque a galera pergunta assim: rapaz, tu vai lá pro Ceará ou lá pro Fortaleza, ele, por quê? Porque o negócio tá bom lá não. É. Aí o cara muda de rumo, rapaz. Mas é o seguinte, quem é o que tá bom na Série B financeiramente? Me diga.
2: Eu saiba.
0: Que a gente dizia no início da competição era
1: tem
0: que
1: ninguém os, bem,
0: eram os maiores orçamentos.
1: Então, né? Tem ninguém bem. Sabe por quê? Porque são. Isso é herança de outras gestões. Vem do passado.
0: Outras gerações.
1: É. Você tá entendendo?
3: O inflacionamento dos salários, né?
2: Isso.
1: É, e o torcedor é o único que não sabe de nada. Ninguém presta conta. Ninguém é transparente no futebol, não.
2: O futebol é uma diversão, Bosco. Olha, você vai entretenimento. Você vai, compra, é como sempre o Fortal. Você vai lá, compra o ingresso, vai pro jogo.
1: Pra mim, futebol não. É coisa séria.
2: Eu sei, mas é um divertimento. Para o torcedor, dele, é um divertimento.
1: Inclusive, nós vivemos dele, isso, nós aqui na rádio.
2: Isso, mas é. Para o torcedor, é um divertimento.
1: Porque entendeu? Aqui é uma...
2: Porque se você não quiser ir, eu não compro o ingresso. É só isso. Não. Se você não quiser ir pro jogo.
1: Tudo bem, mas futebol é coisa séria.
2: Pra quem faz?
1: A maior paixão do... Isso. Ficou provado, a maior paixão do planeta.
2: Sim, lógico.
1: Tu sabe quantos Estados Unidos ganharam? Quantos trilhões.
2: Não, os Estados Unidos eu não sei, mas a FIFA...
1: Eu vi o Trump falando.
2: 6 bilhões a FIFA.
1: O presidente americano falou em trilhões.
2: Sim, mas os Estados Unidos ganham dinheiro porque é inteligente.
1: O presidente Trump tava lá todo... Nos principais eventos da Copa do Mundo, ele esteve lá, correto?
2: Sim.
1: Sabe por quê? Porque ele viu que é o esporte mais apaixonante, mais querido do planeta inteiro. Pronto.
2: É, agora, você quer que os jogos da 19ª rodada?
0: No dia que anunciaram a presença dele lá, foi uma vaia.
2: Não, ele foi aplaudido.
1: Ele fala não que é só pra
2: limar,
1: tá?
2: Não, ele foi aplaudido.
1: Fala do Trump,
2: não.
1: Que o Jota se zanga.
2: Não tô me zangando, não.
1: Fale não, Vladimir. Fale não.
2: Não, é porque não invente uma coisa que não existiu.
0: Numa partida da semifinal.
1: Ele é apaixonado pelo Laranjão. O Laranjão.
2: Não, cara, é porque nós somos comunicadores, entendeu? Nós somos sérios.
1: Mas ele não se meta também, não, porque ele é apaixonado pelo Laranjão.
3: Estou com medo de comentar.
0: Dê licença, eu posso falar?
1: Pode falar, Titi.
0: Numa partida da semifinal. Final, foi anunciado que o presidente iria entregar a taça ao campeão na véspera. Foi uma vaia gigantesca.
2: Não, isso é, foi que foi passado, mas
0: isso é que a imprensa
2: ficou
0: diz.
2: Provado que não foi. Pronto, vai lá na rede social que você vê que foi não foi, que foi ao contrário.
0: Quer dizer que foi
2: nós aplaudido. Somos radialistas, nós somos pessoas sérias. Nós
0: que
2: temos que falar a verdade.
1: Não se meta não, porque ele defende o Trump.
2: Não tem nada
1: ele defende o Trump.
0: Tem dois cidadãos que... acima de Deus. Não. O Trump e o presidente, ex-presidente.
1: Pronto, abriu. Parou. No cartão amarelo aqui para os dois. Me dá o vermelho aí.
2: É porque...
1: Deixa eu pensar com o pastel.
2: A gente quer falar de futebol.
1: Você não deixa. Falando em Trump aqui. Ele foi vaiado mesmo lá.
2: Você queria, né?
1: Oi. Ele mandou no próprio do presidente da FIFA tirar o cartão vermelho do jogador.
2: Vamos esquecer o povo bem-sucedido. Vocês têm raiva de quem é bem-sucedido, né?
3: Rapaz, só um comentário rápido sobre o Trump. Você pode não gostar dele, mas ele, assim, ele é muito esperto. Você vê na final...
1: Eu tô gostando que é maravilhoso o que ele tá fazendo pela Ucrânia 25, e o que ele tá fazendo no Irã. Tô adorando.
0: 25% entrou de taxa sobre 7 mil produtos brasileiros entrou em vigor a partir de hoje.
3: Eu particularmente não tenho essa opinião favorável a respeito dele, mas você observa na final, quando a Espanha vai levantar a taça, o Trump propositalmente se finge de sonso, fica ali entre... os jogadores, aperta a mão de cada um deles. O Infantino tenta tirar ele rapidamente, vai lá, fica desesperado. E ele não sai de lá porque ele quer aparecer na foto. É uma foto que vai circular o mundo inteiro.
1: A vida toda.
3: Exatamente, a vida toda. E ele quer estar presente
1: nessa foto. Ele gosta de aparecer, viu?
3: Gosta.
1: Agora eu tô adorando o que ele tá fazendo pela Ucrânia. Ele tá vendendo armamento pra Ucrânia, defendendo
2: contra... Ele tá fazendo pelo mundo.
1: Contra o bomba atômica, que é o Putin. Eu tô adorando o que ele tá fazendo com aquele regime...
2: Iraniano.
1: O iraniano que tem que acabar com aquilo.
0: Verdade.
1: Hã? É
0: verdade.
1: Assim.
0: O que ele faz por Israel, que já matou mais de 60
1: deixa
0: mil.
1: Deixa aqui, vamos. Aí, Titi,
2: cala a boca,
1: Titi.
0: Não,
2: você quer
0: falar de briga política. Eu sou um
2: cala a boca, Titi.
0: Politizado, extremamente politizado.
1: Olha a briga, senão a rádio vai brigar comigo aí. Então vamos lá. Deixa eu falar aqui uma coisa pra você. 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Daqui a pouco vamos tomar um viuzinho Vale das Videiras, porque agora já são 18h16. Vou trazer logo o Fortaleza. Já posso trazer, ô Eduardo Silva? Gente, eu tô aqui com a matéria do Fortaleza com o repórter Wesley Lopes. Fala aí, Wesley.
4: Um forte abraço a você, amigo torcedor, a você, amiga torcedora, que já está ligado, conectado aqui dentro da Nova Brasil em Campo. Chegando com as principais informações do Tricolor de Aço, Leão do Parque dos Campeonatos, que a partir de hoje, dia 23 de julho de 2026, não terá mais Thiago Carpini como seu treinador. É isso mesmo, meus amigos. Esta tarde, a assessoria de comunicação do Fortaleza Esporte Clube lançou uma nota informando que o treinador foi demitido do cargo que vinha exercendo dentro do Leão do PC. Esta decisão, que foi tomada completamente pelo departamento de futebol do clube, foi repassada ao treinador, que agora seguirá o seu caminho, e o Fortaleza também, respectivamente. Nenhum nome até o momento é cotado como algo de referência ou preferência da diretoria para ser o novo comandante do Leão do PC. Os atletas se reapresentam amanhã, já visando o compromisso que ocorre na próxima terça-feira às 21h35. Porém, há alguns minutos eu cheguei a conversar com uma pessoa ligada ao Fortaleza Esporte Clube e ela me passou o seguinte: Wesley, essa tomada de decisão em relação ao novo treinador não vai demorar muito. Assim ela me passou. Nós queremos já ter um novo treinador decidido no máximo até o sábado. Hoje ainda é quinta-feira, né? Então teremos aí, digamos que, 2 dias para essa decisão ser tomada e o Fortaleza anunciar o seu novo treinador ou não, né? Ninguém sabe a que ponto o Fortaleza vai entrar nesse mercado em busca de tentar trazer ou um treinador que esteja desempregado ou, quem sabe, um treinador que esteja ocupando o cargo em outra equipe. O que se sabe é que o Fortaleza precisa fazer um segundo turno bem mais regular do que foi este primeiro para que possa seguir vivo no seu grande objetivo, que é retornar à Série A de 2027. Thiago Carpini esteve aí à frente do Fortaleza praticamente durante 7 meses, né? Iniciou, foi contratado ainda ano passado pela antiga gestão, depois, com toda aquela confusão que teve, a saída do ex-CEO, toda uma mudança no departamento de futebol, um novo CEO chegando. Mesmo assim, Thiago Carpini cumpriu a sua promessa, seguiu no Fortaleza, e falando de resultado, tudo que foi proposto a ele e foi colocado à mesa para 2026 foi conquistado. Fortaleza voltou a ser campeão estadual, chegou até a decisão da Copa do Nordeste, foi derrotado para o único representante que estava na competição regional na Série A do futebol brasileiro, que foi o Vitória. Chegou até as oitavas de final da Copa do Brasil, vai enfrentar o Palmeiras agora na primeira semana de agosto e se mantém vivo, sim, na briga para conseguir o acesso à Série A de 2027. Porém, na minha humilde opinião, o que mais pesou em relação à saída de Thiago Carpini é exatamente o que eu já citei, que é a falta de regularidade e, principalmente, a falta de um padrão tático, tanto para atuar na Arena Castelão como principalmente fora de casa. E todo mundo sabe que para se conseguir ter sucesso dentro de uma competição de pontos corridos, é preciso ter bastante regularidade para se alcançar os objetivos dentro da competição. Vida que segue, Thiago Carpini provavelmente daqui a pouco já estará ocupando este cargo em algum outro clube, e o Fortaleza seguirá o seu caminho também com um novo treinador. Eu sou Wesley Lopes e, se Deus quiser, retornaremos amanhã, sexta-feira, com mais informações do Tricolor de Aço e, quem sabe, do novo comandante do Leão do PC, aqui dentro da Nova Brasil em Campo, equipe apaixonados pelo futebol.

0: Voltei. E aí o Fortaleza tem um compromisso na próxima terça-feira contra o Botafogo de São Paulo. Você acha que, Marcos Felipe, que o Fortaleza se recupera nesse jogo contra o Botafogo?
1: É, tem que ver agora, porque com a saída do Thiago Carpini, vamos ver como o time vai se comportar.
0: E será que chega um treinador daqui até lá?
1: Exatamente, tem que ver se vai chegar. O Ceará sofreu para contratar um treinador, passou com o Batatais 3-4 jogos, acho que foram 4 jogos, com o Batatais, o técnico interino. Vamos ver se o Fortaleza vai achar um nome até terça-feira e se esse nome chegando vai conseguir passar alguma tática, vai conseguir passar alguma instrução para esse jogo contra o Botafogo.
2: A diferença da dificuldade que o Ceará tem, teve pro Fortaleza, que o Fortaleza tá lá em cima, tá em quinto lugar.
0: Vamos botar o torcedor
2: não
0: no
2: tem,
0: ar.
2: Hoje. Não há resquício de crise, né? Então, um treinador que chegar, ele vai tentar manter o status do Fortaleza. Quando do Ceará tem que ser um salvador. E aí é que tá o problema, né?
3: A demissão dele do Carpini ficou
2: mim
3: mais...
2: Pra mim foi surpreendente.
3: Surpreendente.
0: Hoje eu vou falar igual o menino, o... Meu nome daqui de ninguém que tava aqui, o...
3: Aquele... Quem?
0: Que voltava a voz dele aqui, rapaz.
2: O... Lá de... Genival.
0: Genival. É, o Genival dizia, eu se zanguei. E eu vou passar... O número do nosso WhatsApp aqui, para aquelas pessoas que nunca participam.
2: Você podia voltar a adotar o Genival, não?
0: Rapaz, a pedido de um amigo meu chamado Sérgio Pinheiro, e teve um outro amigo meu também que pediu para eu liberar de novo o WhatsApp aqui. Tá? E eu vou liberar aqui. O número é 997826700. Como é fácil?
2: É fácil. Eu já sei quem é.
0: 997826700.
2: É tão fácil que eu já sei quem é que vai mandar.
0: 997826700. Como é, Titi?
2: Eu já sei quem é que vai mandar mensagem.
0: É. Bota é legal, lá. Né? Pode liberar aí o WhatsApp aí. Espera aí, não manda agora não, que ele não liberou ainda, não. Já tá liberado? Já. Então bota aí essa primeira pessoa que tá mandando o áudio aí. Vamos ver.
4: Boa noite, Bosco. Boa noite, Edmilson Maciel. Marcos Felipe. Érico Luciano. Não sei se tá aí o JG. Boscão, deixa o Jotão dar mais placar, não. Jotão disse que o Fortaleza ia ganhar de 2-1, ia levar 1-0, ia fazer a virada, ganhar de 2-1. O Ceará ia ganhar de 3-1. O Ceará levou de 1-0 e o Fortaleza tomou de 2-1.
0: Ah, meu Deus.
4: Desse jeito, o Fortaleza não sobe e o Ceará vai cair, viu?
0: Cadê?
2: Fala, macho.
5: Boa noite, Bosco. Boa noite a todos.
0: Pelo amor de Deus. Não, esse cara eu conheço.
5: Castro é um atraso do Ceará. Ele entregou 5 títulos ao Fortaleza.
0: Deixa eu tocar a voz do homem todo.
5: Me livre que essa praga volte.
3: Não pode ofender, viu? Não pode ofender.
0: Não, quer dizer, aí não pode ofender. É, bota o nome dele aí, entendeu?
3: Bota o nome do outro também, que tá muito gaiato. Do primeiro. Isso.
0: Rapaz, é porque se desse jeito Vamos bloquear.
3: Vamos bloquear.
0: 18h25. Quer mandar um áudio pra gente? Pode mandar. Eu tô pedindo pra mandar normalmente aquelas pessoas que dificilmente mandam. Entendeu? Não é aquelas pessoas que participam todos os dias, não. Aquelas pessoas que dificilmente mandam. Lá em pessoas dificilmente que participam aqui, eu mando um abraço pro Zé Leite lá na 020, a esposa dele e o sogro dele que ficam lá na calçada.
2: Tem bem 8 pessoas lá ali ouvindo.
0: Ouvindo lá na calçada na
2: escada. Elogiaram muito, você passou lá.
0: Passei lá.
2: Aí o Jotão disse: foi pegar um queijo lá, vai.
0: Passei lá com a minha esposa. Há uns 15 dias.
3: Eu menti, moço?
0: Mentiu, não.
3: Então pronto.
0: Eu não fui pro salquejo, não, me deram.
3: É, então. Ainda almoçou uma galinhazinha.
0: Cabidela. Foi.
2: Galinha capoeira.
3: Isso.
0: Então já são 18h26. Deixa eu fazer um intervalozinho e a gente volta já já. Daqui a pouco eu tenho a matéria do Luciano Filho, que vai falar sobre os adversários de Ceará e Fortaleza na próxima rodada, rodada de número 20. Da Série B do Campeonato Brasileiro. Voltamos já já.
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0: Eu vou dizer aqui uma coisa pra você. Uma coisa aqui pra vocês. Eu vim agora embaixo do Léo Condé. O Léo Condé tá no Remo. O Remo tá numa situação difícil. Essa profissão de treinador é uma profissão que tem poucos profissionais, viu, Edmilson? Porque eles ficam rodando os clubes da Série B, os clubes da Série A, principalmente da Série B e C. E não tem gente nova chegando.
1: Verdade.
0: Não chega gente nova.
1: E o pior, a busca é que está chegando muito é português aqui, né?
0: Pois é.
1: Parece que os europeus estão em outra escola de formação de treinadores. Essa que é a realidade.
2: Será que o torcedor alvinegro tem saudade do Léo Condé, Bosco? Você acha?
0: Rapaz, tu acredita que a minha memória é tão curta?
2: É porque quando é rebaixado, pensa-se logo numa reformulação pelo técnico, né? Manda embora o técnico e contrata outro. Infelizmente o Mozart não deu certo no Ceará, assim como o Léo Condé. Mas entrando, não entrando muito no assunto, o problema do Ceará claramente não é técnico XYZ.
1: É técnica.
2: É um problema mais enraizado, um problema mais estrutural.
0: O problema do Ceará e do Fortaleza é grana. Falta dela. A grana nunca é problema, né, Titi? Pois o dinheiro não é tudo, não, mas é 100%.
1: Dinheiro não é problema. Falta de dinheiro é que é problema, né?
0: Pois é. O cara com o clube com dinheiro não tem problema. É a mesma coisa do cara com dinheiro. O cara que quando tem dinheiro, ele tem problema não, só se ele for doido. Né não, Edmilson Marcel?
1: Verdade.
2: E aí o torcedor critica, por exemplo, a venda do mando de campo, né, do Fortaleza para... Tirou o jogo aqui da capital, mas é necessário, né? O time precisa de dinheiro. O time está precisando dessa verba. Infelizmente, precisa assumir esse risco, abre aspas, né? O risco de perder a vantagem de jogar dentro de casa, mas o dinheiro é muito mais importante.
0: Perfeitamente. Eu queria que tomar um vinhozinho aqui, ofereceu. O Jotão tá. Vocês foram falar do trampo aí, o Jotão queimou ruim.
1: Ficou doido, foi embora, foi? Dinheiro não é tudo, mas é quase. Mas é 100%.
0: 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Já são 18 horas e 33 minutos em Fortaleza. Eu vou trazendo agora a matéria do repórter Luciano Filho, ele vai falando sobre os adversários de Ceará no domingo e de Fortaleza na terça-feira.
3: Aquele abraço forte à galera da Nova Brasil FM, a rádio classe A do futebol cearense. Eu sou Luciano Filho, muito prazer. Estou chegando para destacar as notícias dos oponentes adversários do Ceará e do Fortaleza já no retorno, pensando na 20ª rodada, porque a conclusão do primeiro turno acontecerá hoje. Os oponentes de Ceará e Fortaleza jogarão nesta noite, na 20ª rodada da Série B 2026, que marca a abertura do retorno. Ceará enfrentará o São Bernardo e o Fortaleza jogará diante do Botafogo de São Paulo. A situação dos próximos adversários dos clubes cearenses você confere agora. O São Bernardo, adversário do Ceará, carinhosamente chamado de Bernô, o time paulista faz uma campanha muito consistente na primeira parte da tabela, ocupando a 9ª posição com 27 pontos no ativo, somados em 18 jogos, destacando-se positivamente pelo forte desempenho como visitante. O jogo ocorrerá no estádio 1º de maio, em São Bernardo do Campo, no dia 26 de julho, que é no próximo domingo. Já o oponente do Fortaleza, o Botafogo de São Paulo, a equipe de Ribeirão Preto, luta na parte inferior da classificação, na 15ª posição, com 21 pontos em 18 partidas. tentando se distanciar de vez da zona maldita, a zona do perigo. Confronto será realizado tão somente no dia 28 de julho, Arena Castelão. Lembrando que tanto São Bernardo e Botafogo, os dois do interior paulista, jogarão nesta quinta-feira, concluindo a última rodada desta primeira fase do Campeonato Brasileiro Série B. O São Bernardo jogará hoje contra o Athletic pela Série B e a partida é válida, então, nessa reta final da 19ª rodada. O jogo entre Athletic e São Bernardo será na Arena Sicred, em São João del Rei, Minas Gerais, às 19h30, para você conferir de perto ali, né? Já fazer uma avaliação do oponente, então, dos clubes cearenses, no caso, o São Bernardo. Enquanto Botafogo de São Paulo encara o Juventude aí, é parada federal. Hoje, quinta, 21h30, no estádio Santa Cruz, em Ribeirão Preto. Destaques dos oponentes de Ceará e Fortaleza já na 20ª rodada Campeonato Brasileiro Série B. Eu sou Luciano Filho, muito prazer. 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João Bosco
0: Farias. De volta. Hoje é quinta-feira, 23 de julho. As férias estão acabando, a rapaziada tá voltando para os colégios. A rapaziada volta. Aí o trânsito aumenta. Não é não, Titi?
1: É verdade.
0: Os pais deixando os seus filhos nos colégios.
1: Para chegar aqui, em vez de 15 minutos, já são 30.
0: Exatamente.
1: Todos os dias. Mas é isso, a moçada voltando. Hoje o pessoal lá de casa foi passar o fim de semana lá no Beach Park, pra colar, né? Aqueles resort que tem lá. E o meu neto disse, não vai não, eu vou. Digo, não, pô, vai trabalhar, porque senão ninguém come aqui, né?
0: Gente, que jogo é esse? Como é que tá a Série A que deu uma parada, agora voltou com força total, né, Marcos Felipe?
2: Exatamente. Logo mais temos Corinthians versus Remo. Às 19h30 da noite, o Remo, que está na 19ª colocação, com 18 pontos. Uhum. E o Corinthians está... Caramba, o Corinthians está na 13ª colocação. Pensei até que ele estava um pouquinho melhor. Na 13ª colocação, com 24 pontos. Tem 6 vitórias, 6 empates e 6 derrotas. Né? Jogo difícil para o Remo. Remo que hoje tem o técnico Léo Condé. Né?
0: Como é esse impedimento aí que vão inaugurar hoje aí?
1: As regras novas do futebol...
0: A partir de hoje,
1: hein? A partir de hoje já estão, porque era depois da Copa do Mundo, né? Uhum. Aí tem uma série de coisas interessantes, até a gente trazer um árbitro aí para conversar com a gente, né? Pode ser o cara lá?
0: Dacildo Mourão?
1: Sim.
0: Pode, se ele
1: posso
0: quiser.
1: Fazer. Eu posso pedir para ele gravar uma matéria sobre as novas regras,
0: pode,
1: né?
0: Pode mandar.
1: Beleza, moço. É um bocado de coisa, né? Uhum. Ele colocou 5 minutos, o árbitro apitou para bater o lateral.
0: Tem 5 segundos.
1: 5 segundos. Aí se você não bater, reverte. O goleiro, ele apitou ao goleiro 5 segundos. Se ele não jogar a bola, é escanteio contra ele. E tem uma série de mudanças bem interessantes para que o jogo flua bem mais.
0: Agilizar, gastar o tempo melhor.
1: Isso.
0: Não com cera.
2: Inclusive, outra novidade, não nesse jogo, porque esse jogo ainda é da 19ª rodada. Mas nos próximos terá o impedimento semiautomático, né? Que foi utilizado na Copa do Mundo.
0: Mas já vai ser usado.
2: Já vai ser usado aqui? É. Eu tinha visto que era na partir da 20ª rodada. Mas é muito bom para o futebol porque facilita bastante. Demora menos, né? Não tem aquela demora toda do VAR de, teoricamente, não tem essa demora.
1: Joga no computador, quando sai. Quando ele, em 3 segundos o computador indica. Aí sai um apito assim, lá no ouvido naquele sistema de adição que gera para arbitragem. Aí o cara já fica tranquilo. Já pode
0: então vem da hora eliminar o assistente 1 e o assistente 2.
1: Fica só o tal do computador, né?
0: Só o árbitro central, né?
2: Isso. Sobre as novas regras, eu tinha visto que haveria uma reunião no dia 10 de agosto para planejar, para ver a concordância dos clubes de acordo com as novas regras. Para saber qual vai entrar e qual não iria entrar.
1: Mas vem da FIFA, eu não acho que tenha direito de CBF, sei lá, pode ser, né?
2: É porque a gente
1: aqui
2: viu
1: tudo pode.
2: Aquela regra, acho que é do Lei Vini Júnior, que se o jogador colocar a mão na boca, pode receber uma punição, né? Um cartão vermelho. Só que nas
0: competições... Mas tá na boca escondendo o que está dizendo.
2: Exatamente, escondendo o que está dizendo.
1: Leitura labial para
0: viabilizar,
1: né?
2: Só que a gente viu que na Conmebol, por exemplo, essa regra não será aplicada.
1: Na Copa do Mundo, a gente viu o doidão lá chegar e anular a regra do suspensão automática. Você lembra, né, Bolso?
0: Lembro.
1: O jogador dos Estados Unidos, centroavante, importante, levou o cartão vermelho, o doidão chamou o presidente da FIFA. Que era isso?
0: Não, doidão não, pai. Laranjão. Laranjão.
1: Laranjão, né? É. Aí ele chamou o presidente dos Estados Unidos, chamou o presidente da FIFA, aí disse: olha, eu não aceito isso, não. Meu melhor jogador ficar fora.
0: Vale não, que o João aqui se sabe.
1: Não, pois é.
0: Vale Laranjão, não.
1: Laranjão. Né? Mas aí deu certo, porque os deuses do futebol agiram.
0: É que ele não tá ouvindo.
1: É. Quando eu vou falar, ele bota aqui o fone de ouvido, que é grandão, para não me ouvir. E é meu amigo.
0: Olha o tamanho da orelha dele, pra que fone?
1: É, pra que isso?
0: É, gente, nós temos um compromisso no domingo e outro compromisso do nosso futebol na Série B, na terça-feira. Esse jogo do Fortaleza, do Ceará no domingo. Que horas vai ser o jogo, hein, Marcos Felipe?
2: 16h.
0: Com São Bernardo.
2: 16h, exatamente.
0: 16h, 16h. Qual é a colocação de São Bernardo aí? Ele pode dizer?
2: Posso sim. O Ceará, infelizmente, está lá na 18ª colocação.
0: Nem fale.
2: Ave Maria. E o São Bernardo é o nono. Está na nona colocação com 27 pontos.
0: Agora, sinceramente, você acredita que o Ceará possa ganhar lá dentro? Que não está ganhando nem em casa?
1: Futebol é possível. Você é possível, sabe, né, não dá para você prever. De repente sai um gol lá. Agora, pela bola que está jogando, é uns 10% a 15% de chance de ganhar. Porque não está rendendo, está desorganizado. O Ceará está uma pan. O saudoso Alan Neto diria: está uma pândega o Ceará. Impressionante, joga nada.
2: É difícil prospectar essa vitória do Ceará pelo momento. Tudo é possível no futebol, claro, como bem falado pelo Titi. Só que pelo momento do Ceará, essa maré de azar, são 7 jogos aí sem vencer.
0: Olha o Marcelo Paes aí dando entrevista aí no Sport TV.
2: Na hora ele no
1: Corinthians, né? Corinthians e Remo.
0: Vamos lá, vamos ouvir o torcedor aí, daqui mais uma vez no WhatsApp.
1: Mas ouviu o Marcelo Paes, não?
0: Vamos ouvir o Marcelo Paes?
1: Sei não.
0: Bota o Marcelo Paes pra falar aí.
4: Também desejar uma boa transmissão, quem tá assistindo. É um desafio que a gente sabia que ia viver, né? Quando vim pro Corinthians, sabíamos das dificuldades financeiras. Por isso que fizemos uma janela no começo do ano a custo zero, porque é a forma de não colocar mais combustível nessa dívida e tendo que entregar performance esportiva. Então, é algo ruim, lógico, ter o transfer ban, mas a gente acredita que será resolvido. O presidente está buscando soluções junto com o setor financeiro. A venda de jogador é uma das possíveis soluções, sim, porque temos bons ativos, a janela internacional está em funcionamento, jogadores jovens, e a gente fica naquela dicotomia de querer manter o melhor time possível, mas tem que fazer algum tipo de venda para sanar, né, essa questão do transfer ban. Então, estamos atentos, trabalhando, não vou estabelecer prazo, isso é uma coisa que é mais tratada pelo setor financeiro e o presidente, e a gente busca ajudar da melhor maneira possível pelo bem do Corinthians. Temos um bom elenco, temos um elenco qualificado, que a tendência é que entregue um bom resultado no segundo semestre. Se houver alguma perda, faz parte, vamos tentar repor com qualidade.
0: Aí o Marcelo Paes do Corinthians.
1: Você criticando o Ceará porque está com dívida, né?
0: Não,
1: Corinthians transfer ban, amigo.
0: Só tem um clube no Brasil, aliás, dois, que não tem problema financeiro: Flamengo e Palmeiras.
1: Também a lei.
0: Tô medindo?
1: Verdade.
0: Hein?
1: Verdade.
0: Você procurar aí. Marcos Felipe, procura aí a dívida dos clubes da Série A.
1: O Atlético Mineiro deve mais de 1 bilhão.
5: Não é que o Flamengo não tenha dívida. O Flamengo tem dívida.
1: 300 milhões.
0: Mas o dinheiro que ele recebe anualmente.
5: Tá pagando, né?
0: Exatamente.
5: Exato. Isso.
0: Não são só os ativos, não.
5: É bom deixar claro.
1: O Atlético Mineiro, que é o dono
5: Não, o Atlético Mineiro deve o mundo.
1: 1 bilhão e tanto, e é o dono daquele supermercado gigante lá, né?
5: Cruzeiro,
1: a mesma coisa.
2: Pronto, sobre as dívidas, Bosco. Corinthians vem liderando 2,75 bilhões.
1: O presidente disse que é impagável.
2: É, logo atrás do Corinthians temos o Atlético Mineiro.
0: A mim você pode repetir?
2: Corinthians tem essa dívida, tem um passivo de 2,75 milhões. Bilhões, quer dizer, bilhões, B de bola.
0: Bilhões.
2: Bilhões. em segundo colocado nessa tabela está o Atlético Mineiro com 2,66 bilhões. Terceiro vem o São Paulo com 2,45 bilhões. E o quarto, Botafogo, 2,1 bilhões. Aí reduz um pouco a dívida dos próximos.
1: Bilhões, né?
2: Bilhões.
0: Vai dizendo aí, rapaz.
2: Vamos lá. Quinto, Palmeiras, 1,58 bilhão. Sexto, Cruzeiro, 1,36 bilhão. Sétimo, Internacional, com 1,2 bilhão. Oitavo, Flamengo. Aí o Flamengo, seu Mengão, 1,26 bilhão. Nono, Santos, 1,23 bilhão. Décimo, Vasco, 1,09 bilhão. Décimo primeiro, Fluminense, 1,04 bilhão. Décimo segundo, Grêmio, com 935 bilhões.
1: Primeiro chegamos, que caiu do bilhão.
2: Chegamos na casa dos milhões. 13º, Bragantino, com 772,3 milhões.
0: Aí é que é pesado.
2: Bragantino, né? 14º, Bahia, 425,7 milhões. 15º, Sport, com 422,4 milhões. 16º, Vitória, com 407 milhões. 17º, Atlético Paranaense, 404,8 milhões. 18º, Fortaleza, com 290,8 milhões. E logo atrás do Fortaleza vem o Ceará, com 217,2 milhões. Abaixo do Ceará, em 20º, tem a Chapecoense, com 173,9 milhões.
0: Uhum.
2: Coritiba, 172 milhões. Mirassol, 99,9 milhões. Remo, 36,8 milhões. Juventude, 29,3 milhões, Bosco.
0: É, melhorzinho é o
2: Juventude, 29,3. Mas a dívida...
5: Agora... Não... Pode sim, falar. Pode, olha, o Flamengo arrecadou, né, no ano de 2025, 2 bilhões e 89 milhões de reais. Com esse resultado, tornou-se o primeiro clube na história do futebol brasileiro a ultrapassar a barreira dos 2 bilhões em faturamento em uma única temporada, viu, senhor Edmilson Marcel?
1: E tem mais. Com isso, ele conseguiu baixar bastante o seu passivo, que era bem alto e vem regredindo bastante, né? Pela estrutura que tem, é coisa que é mais ou menos fácil de chegar lá. Vamos lá, Jotão.
5: Opa!
1: Você disse alguma coisa aí de classificação do Ceará? O Ceará estava recebendo não sei quem?
5: Não, o Ceará está recebendo agora, todos os jogadores já foram regularizados, né? Claro, falta só o Thalisson, zagueiro, que o Ceará está recebendo. Ele vai ganhar condição, acredito que ganhe condição já para o jogo contra o time do São Bernardo, que vai ser domingo. Hoje é quinta, né?
1: Quinta-feira.
5: Então isso tem que ser resolvido hoje, se já não tiver sido resolvido, porque tem um horário, né? E muito provavelmente, se não resolver hoje, resolve amanhã, porque o Ceará está carecendo desse zagueiro. Os outros... Vamos até falar aqui um pouquinho, né, Edmilson Ceará, de jogadores que estrearam ontem. Jogadores que estrearam ontem. Por exemplo, o Nico foi muito bem. Você acompanhou o jogo, né? Você estava ouvindo aqui.
1: Eu vi.
5: A rádio. Você estava em casa, mas estava ouvindo a rádio. O Nico Ferreira entrou bem no jogo. O próprio Renzo, que já tinha estreado, mas ontem iniciou o jogo e jogou o tempo todo. Também foi muito bem na partida. Se movimentou muito bem. E o Vina entrou bem no jogo. Também se movimentando bastante. Mas isso não foi o suficiente para o Ceará vencer o jogo. O lateral esquerdo, Sávio, também esteve bem no jogo. Achei melhor do que o Sanches, jogador que toca...
1: Grande coisa não.
5: É, mas melhor no jogo. Como disse o nosso comentarista Marcos Felipe, estava meio sem ritmo ainda. Vai ganhar ritmo, mas achei que jogou direitinho. O Brian a gente já conhece, já jogou 2-3 vezes aí defendendo o Ceará. E é isso aí, a gente espera que o Ceará faça um bom jogo lá contra o São Bernardo, vença o jogo para poder iniciar, né, uma nova fase, com vitórias, com bons resultados. E que para, por exemplo, se o Ceará vencer esse jogo lá contra o São Bernardo, nós vamos ter um grande público novamente aqui no jogo que é contra a Ponte Preta. Depois desse jogo lá contra o São Bernardo, o Ceará vai jogar contra a Ponte Preta e depois contra o Cuiabá. Então o Ceará tem aí uma condição aí de fazer, de vencer esses jogos e quem sabe dar um pulo aí na tabela de classificação. Um jogador que não esteve bem foi o Melk, ontem mais uma vez não esteve bem, é o xodó do torcedor, é o craque do time, mas a gente está colocando toda a responsabilidade, a gente, a comissão técnica, o torcedor alvinegro, todo mundo está colocando toda a responsabilidade aí no Melk. É preciso tirar um pouco dessa carga do garoto. Agora, por exemplo, o Alan entrou muito mal no jogo, muito lento. Eu não sei o que está acontecendo com o Matheus Araújo, que não entra nesse time. O Matheus, quando estava no time, de vez em quando ele fazia um golzinho. Bom jogador para formar ali, né? Então não sei por que, que ele não está entrando. O restante do time é aquele que a gente conhece já. O Júlio esteve bem, depois teve que sair.
0: Eu achei muito melhor, Jota, aquele time do segundo tempo que o time do primeiro.
5: Isso, com as mudanças ali no intervalo, né?
0: Exatamente.
5: Agora
0: porque no segundo tempo o time chutou muito pro gol.
5: Isso, principalmente ali 20, 25 minutos.
1: Você pergunta, eu vou fazer uma pergunta para você.
5: Ah.
1: Para mim, o Ceará tem dois grandes jogadores hoje. São qualificados de dois grandes, o Melk e o Vina.
5: Sim.
1: O Vina já dá para começar a jogar?
0: Você viu como o Vina tá bastante magro em relação a dois meses atrás?
1: Eu
0: estou
1: perguntando a ele, será que o Vina já vai entrar no time?
5: Eu, particularmente, gostei muito ontem do Vina, né? Ontem ele mostrou um futebol mais... Ele se mostrou mais rápido... com bons passes, errou um gol, ele pegou uma bola de primeira dentro da área, numa bola que foi lançada da esquerda.
0: Ele jogava no Ipu, não perdi um gol
5: desse. Isso. A bola bateu em alguém, no zagueiro.
0: Qual foi o time que tu jogaste lá em Santa Quitéria?
5: Jacurutu Futebol Clube. Então,
0: e a escola que você estudou, louco, meu nome?
5: Júlia Catunda.
1: Entendeu? Jacurutu, é?
5: Jacurutu.
1: Mas não diga isso pro seu filho, então. Acabo de dizer, craque do Jacurutu, aí lá.
5: É. Jacurutu não é.
0: O Jacurutu...
5: É uma cultura, cara. Entendeu?
0: É uma cultura indígena,
5: sim.
0: Ou é um animal?
5: É uma cultura indígena.
0: Jacurutu.
5: Era uma tribo de índios.
0: Tu Jacurutu?
5: Tu Jacurutu também.
1: Agora você, por acaso, é descendente de índio, não?
5: Nós todos, né?
1: Nós
0: todos. A orelha dele não nega, ó.
5: Os brasileiros, né? Vocês estão falando de futebol ou estão brincando, né? Quando a gente começa a brincar, vocês acham ruim, né?
0: Deixa eu falar o começo.
5: Vocês acham ruim, né? O técnico do Ceará.
0: O porro dessa rádio é um porro muito ruim.
5: Pode falar aí, vai.
0: Rapaz, deixa
5: não vou mais falar de futebol, não.
0: Não, deixa eu ler aqui o comercial, rapaz. Eu tô querendo ler o CQV gráfico,
5: mais leia, já era pra ter lido.
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5: Muito
0: quero
5: bem.
0: Quero mandar um abraço aqui pro Rodrigo, taxista do Dr. Gilvan, promotor.
5: Dr. Gilvan, rapaz.
0: Promotor de justiça,
5: outro
0: aposentado.
5: Dia eu tava tentando lembrar o nome dele, rapaz. Gente muito boa, viu?
0: Dr. Gilvan, hoje estive ali no bar do Paulinho com ele, ao lado do Dr. Romério.
5: Dr. Romério.
0: Aqui na tua rua, Titi. Como é o nome da tua rua ali?
5: O Dr. Romério.
1: Tiburcio Cavalcante.
0: Tiburcio Cavalcante. Dr.
5: Romério.
0: Dr. Romério promotor de justiça.
5: Sim.
0: E doutor Gilvan também, aposentado.
5: Sim, nosso amigo.
0: Então,
5: amigo
0: quero mandar um abraço para o Rodrigo, que é o motorista é o taxista motorista do
5: doutor Gilvan.
0: Doutor Gilvan. Viu? Um abraço, Pires, Rodrigo, disposto. Passa o dia todo ligado na Nova Brasil.
5: Doutor Pires estava por lá?
0: Eu quero mandar um abraço também. Não, Pires, me conta com ele já.
5: Isso.
0: Tá? Eu quero mandar um abraço aqui. Eu cheguei lá.
5: Promotor de justiça, gente.
0: Eu cheguei lá para visitar um ex-cliente que, futuro, porque amanhã já assina o contrato. A Gertax, doutor Jorge, é o diretor-presidente daquela empresa fantástica que tem mais de 50 anos, viu, Titi?
1: Que amanhã tem um
0: cabelo. É um ônibus de fretamento, de turismo.
1: Gigante.
0: É uma coisa fantástica, aqui perto da BR ali, né? E eu tive o prazer, fazia um tempo que eu não o via, batemos um papo legal. E eu fiquei muito contente e fechamos uma parceria comercial aqui para Nova Brasil.
1: Eu achava bom naquele tempo, quando saía para os clientes que me chamava.
0: É, a partir de amanhã já vai assinar um contrato, é o novo cliente que está chegando, a Gertax. Foi meu cliente lá na Rádio Vesmares por 12 anos, aqui também na Express FM por muitos anos e agora está nos acompanhando. Ele migrou também aqui para Nova Brasil. Eu cheguei lá e disse, eu estou na Nova Brasil, rapaz, não é 106.5? Eu digo, é.
1: Pois é.
0: Você trabalhar numa rádio grande é dessas coisas.
1: É verdade.
0: Todo cliente que você visita, escuta.
1: Escuta, é verdade. E eu me lembro que antigamente, quando ia para um cliente, você me chamava, né? Uhum. Aí eu ia, o Nildo disse, rapaz, se você vier para aqui, toda vez que eu visitar o cliente, vamos nós dois.
0: Pô, diga para lá que não tem espaço para lá. Tem quem queira, não. Entendeu?
1: Entendi.
0: Então pronto, não há não que você tá bem aqui, né?
1: Tô bem demais,
0: graças a Deus. Vai bem pro lado do sol.
1: Deixa o Jotão seguir com o noticiário
0: do Ceará. Pronto, Jotão, agora depois do começar do século Vigafa, a mim você pode assumir o microfone aí.
1: Ele fica contente.
0: Ei, Jotão, pode assumir aí. Ei, Jota. Ele tá falando aqui com o Trump. Ele tá falando com o Trump, viu?
1: É?
0: É. Tô te falando.
1: O bloco tem aquele bloco comercial agora, não?
0: Tem. Brocozinho, um intervalozinho e a gente volta já já.
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0: De volta. E trazendo agora a matéria do Ferroviário Atlético Clube. E vem chegando com o repórter Evandro Soares. Diga lá, Evandro.
1: Olá, amigos sintonizados na Nova Brasil FM. O Ferroviário Atlético Clube treina para reverter o placar na partida de volta contra o Goiatuba no próximo domingo, às 17 horas, no estádio Presidente Vargas, na partida decisiva para uma vaga nas quartas de final da Série D do Campeonato Brasileiro de Futebol. Com a derrota do Tubarão da Barra por 3-0 para o Goiatuba na partida de ida no estádio Divino Garcia Rosa, o Divinão, no último sábado, dia 18, a comissão técnica do Ferroviário apontou a superioridade do Goiatuba, a falta de eficiência do Ferroviário e o forte volume de jogo do time adversário e as chances aproveitadas pelo time de Goiás e das chances desperdiçadas pelo Tubarão da Barra como fator decisivo na derrota do Ferroviário fora de casa. Mas que o Tubarão da Barra poderá devolver essa derrota para a equipe do Goiatuba, quem sabe com um gol de diferença, ou então passar para as quartas de final da competição neste domingo, nas cobranças de pênaltis na frente da sua torcida coral. Amigos da equipe esportiva da Nova Brasil em campo, Evandro Soares, agora na Nova Brasil FM.
2: J. Egito.
3: Na moral, voltando aqui pela Nova Brasil, Nova Brasil em campo. Vamos, Edmilson Marcel. Ferroviário levou de três lá, tem condição de reverter esse placar? Ou...
4: Missão difícil, impossível nunca. Dificílima até. 3-0, placar surpreendente. A gente esperava até que o Ferroviário chegasse lá, ultrapassasse esse Goiatuba pela campanha que vinha fazendo. Está chegando no afunilamento, vai ter que mostrar muita competência. E o Ciel, grande jogador, dos grandes jogadores da Série D, e o destaque do Ferroviário, pode ser fundamental para uma grande vitória coral. Precisa mais do que nunca do apoio da torcida. O Goiatuba lá tem apoio lá na sua cidade. Aqui a história é outra. Se o torcedor não esmorecer, for pro PV, incentivar o Ferroviário, domingo à tarde, dia interessante, pode chegar. Eu repito, difícil é, impossível, não existe essa medida no futebol.
3: 3-0 lá, o Edmilson Marcel, será que o time é bem superior mesmo? As viagens que o Ferroviário está fazendo, isso talvez tenha atrapalhado o time da Barra?
4: Fez uma boa campanha o Goiatuba, né? Fez uma boa campanha. Agora, o Ferroviário precisa superar...
3: Eu tô fazendo umas viagens longas, né?
4: É verdade. Precisa superar isso, né?

0: Javier precisa superar essa dificuldade gigantesca que ele tem pela frente. Seria decepcionante, depois de ser o melhor participante, né, da primeira fase, foi o destaque da primeira fase da série D de dados, e aí agora precisa se superar. Tomou surpreendentemente 3-0 lá, dá para fazer aqui. Agora, Ciel, torcida Coral confiando em você, viu, grande líder Ciel.
1: Oh, o Iguatu é que tá bem na parada, né?
0: Também,
1: vai
0: né?
1: decidir em casa, com a presença do seu torcedor. Eu acredito, no jogo passado já tinham lá mais de 4 mil torcedores, agora poderá ultrapassar a casa dos 5 mil. Não sei se o estádio comporta todo esse número, né?
0: Deve comportar.
1: Mas o torcedor está empolgado com a campanha do Iguatu.
0: Também pudera, né? Uma campanha espetacular. O Iguatu é muito bem administrado, com o apoio da municipalidade, quer dizer, tem um estádio bem interessante da prefeitura e o público gosta de futebol. Aliás, o torcedor cearense gosta demais do futebol, né? E aí Iguatu tem essa vantagem, fazendo grande campanha, é um time consistente, tem um jogador que está sendo destaque, artilheiro por onde passou, e hoje é o quem comanda, é o Ciel do Iguatu. Então a coisa tende a ter uma boa vitória para a equipe do Iguatu. É isso que a gente torce. Ganhou fora, em casa fica menos difícil o caminho, né, Jota?
1: Isso, Morenão, do jogo lá no Morenão. O jogo da ida contra o Nacional foi 1-1.
0: É o Moreno.
1: É isso mesmo. E o torcedor está sendo convocado, o torcedor do Iguatu está sendo convocado a comparecer e apoiar o time, porque é uma bela campanha. Tu já pensou, rapaz, né? Subindo aí.
0: Série C na próxima ano. Se for, vai para B no outro ano. Pode escrever.
1: Pode ter certeza, porque investimento não vai faltar.
0: É verdade. E o público da região, e ali tem Jucá, tem Oroz, tem Icó, tem Cedro.
1: É uma região rica, né?
0: Lavra da Mangabeira.
1: Já foi a região do algodão.
0: Isso, pois é. É uma situação bem interessante, a situação do Iguatu, que é um município desenvolvido, né?
1: Sim, certo? Não tenho dúvida.
0: Quente. Mas o rio, ali agora está muito interessante, porque o açude de Oroz, que é, olha, pela estrada são 4 vezes 6, 24, 8 vezes 6, 48, 72 quilômetros de Oroz para Iguatu. E agora, como está sangrando o açude de Oroz, a represa dele é embaixo da ponte, vai até embaixo da ponte do Iguatu, a ponte ferroviária.
1: Olha aí.
0: Tá certo? Então, é uma cidade, uma região rica, tá certo? Próspera, muitos comerciantes interessantes que estão apoiando o clube, que está gerando nome, publicidade gratuita.
1: Só se fala em Iguatu.
0: Pois é, hoje
1: isso é muito importante.
0: É a moda, pois é, e está todo mundo apoiando, torcendo para que isso vá em um desenvolvimento, né?
1: Isso.
0: Iguatu centraliza toda aquela região do centro-sul ali, em termos de comércio. Isso evolui a cidade.
1: O Edmilson Marcial, vou passar aqui os jogos da 19ª rodada da Série B do Campeonato Brasileiro, a classificação. A gente fala um pouquinho mais de Ceará, de Fortaleza, não é? Olha lá, os jogos que já foram realizados nessa 19ª rodada.
0: Faz o seguinte, diga. Quando chegar na classificação, você lê só até a 16ª.
1: Olha aí, já o Novo Horizontino perdeu para o Criciúma pelo placar de 1-0, Avaí 2, América 1. Tivemos o Vila Nova vencer o Fortaleza pelo placar de 2-1. Isso não foi só. Isso ajudou na demissão do técnico Thiago Carpini. Não foi só isso, não foi só essa derrota, mas ajudou. Operário 3, Ponte Preta 2. A Ponte Preta não ganha de seu ninguém. O Ceará perdendo em casa, uma vergonha. Perdendo em casa para o CRB pelo placar de 1-0. E o Goiás empatando com o Sport, jogando em casa pelo placar de 1-1. O Náutico venceu o Londrina pelo placar de 2-1. Aí hoje a bola vai rolar às 7h30, daqui a pouquinho. Terminou o programa aqui, a bola rolando lá. Atlético e São Bernardo, que o São Bernardo é o adversário do Ceará no próximo domingo às 16h. Vamos ter também hoje ainda, às 8h30 da noite, Arena Pantanal, Cuiabá e Atlético de Goiânia. Às 9h30, também hoje, lá no Santa Cruz, Botafogo de São Paulo e Juventude. Esses os jogos. Agora, esses três jogos para completar aí a 19ª rodada. Agora nós vamos aqui na classificação, não é, Edmilson Maciel? Primeiro Criciúma, 39 pontos. Em segundo, Operário, 35. Terceiro, Vila Nova, 34. Juventude é o quarto, 32. Em quinto, Fortaleza, 31. Em sexto, Novo Horizontino, 30. Sétimo, o Goiás, com 29. Oitavo, Sport, 28. Nono, São Bernardo, que será o adversário do Ceará lá no próximo domingo, tem 27 pontos. O CRB é o décimo, com 26 pontos. Décimo primeiro, Atlético de Goiânia, 25. Décimo segundo, Náutico, 24. Décimo terceiro, Cuiabá, 24. Décimo quarto, Atlético, 24. Décimo quinto, Botafogo de São Paulo, 21 pontos. Em décimo sexto, o Londrina, 20 pontos. E aí, na zona de degola, anotando aí, Edmilson Maciel. Décimo sétimo, Avaí, 20 pontos. Décimo oitavo, Ceará, 19. 19º a Ponte Preta com 8 pontos e 20º o América com 8 pontos. Ponte Preta você... e América.
0: Já papocaram, né?
1: Isso eu
0: já
1: acho.
0: Já que você está com a tabela na mão, está vendo aí, eu queria perguntar para você o seguinte: se o Ceará empatar com o Botafogo lá, ele sai da zona?
1: O Boa Esporte, não é isso? Não, se empatar, não.
0: Vai não?
1: Não sai da zona.
0: Cresce um ponto.
1: É, ele cresce um ponto, vai para 20 pontos aqui. Mas aí, o Avaí, por exemplo, o Avaí é o 17º, ele tem 20 pontos, né? Pronto. O Avaí já tem 5 vitórias, o Ceará só tem 4. Então não ultrapassa, Ceará, que é o primeiro critério.
0: Para ultrapassar, é preciso o Avaí perder e o Ceará vencer.
1: Não, o Avaí, por exemplo, empatando né, o próximo jogo e o Ceará vencendo, o Avaí vai até 21 pontos, o Ceará vai a 22, o Ceará ultrapassa.
0: Aí sai da zona.
1: Sai da zona.
0: Quer dizer, com uma vitória é suficiente para o Ceará sair da zona.
1: Nesse momento
0: Quer dizer, tá feio, mas não tá tão...
1: E o Ceará ainda pode alcançar, não, só pode chegar até aí, porque se ele... Não, ele pode chegar até a 15ª posição, mas para isso, ele tem que torcer hoje para que o Botafogo não ganhe nem empate, né? O jogo dele. O Botafogo vai jogar ainda hoje, sabe com quem? Botafogo, acabei de falar, Botafogo e Juventude. Botafogo e Juventude.
0: É Botafogo e Juventude ou é Juventude e Botafogo?
1: Não, é Botafogo e Juventude.
0: É, porque o Juventude em casa é pesado. É, né? Mas ele está jogando fora.
1: Ele vai jogar fora. Então, se o Juventude ganhar o Botafogo, ele estaciona lá, o Botafogo. Estaciona aqui na décima. O Botafogo fica ali na 15ª colocação, não é isso? Aí você tem o Londrina, que já tem 19 pontos, 19 jogos. O Botafogo só tem 18, vai completar a rodada. Aí na próxima rodada, né, que é a rodada que vai se iniciar, aí que você tem que torcer para que o Botafogo... Ah, mas ainda tem esse segredo aqui, porque o Botafogo também vai jogar na próxima rodada, né, na 20ª rodada, que é a rodada
0: complicado,
1: do Ceará.
0: Complicado.
1: É complicado. Então,
0: mas tem
1: Ceará...
0: todo um turno.
1: Então,
0: né?
1: Tem que torcer para que o Botafogo venha a perder o seu jogo, o jogo de hoje, e o próximo jogo também. E o Londrina a mesma coisa, que empate hoje vem a perder o jogo, né? Não, o Londrina já jogou, né? Agora o próximo jogo o Londrina tem que empatar ou perder. E o Ceará ganhar. O fundamental é que o Ceará tem que ganhar.
0: Esse, né, que é o problema.
1: É o importante. Pois é, são 7 da noite mais 14 minutos.
0: Eu queria só lhe sugerir que você desse uma passadinha também aí na Série A. Porque a Série A está voltando com força. Isso. Hoje nós temos futebol... A 18ª rodada, se não me engano.
1: 19ª.
0: Série A.
1: Eu creio que seja a 19ª, eu creio.
0: Pois
1: vou dar uma olhada.
0: Acho que é a 18ª. Porque hoje tem jogo do Corinthians, por exemplo. Corinthians jogando contra o Remo lá no Itaquerão.
1: Isso.
0: E a gente poderia até ver como é que tá. Eu acho que é a 18ª, mas você que tá com a tabela na mão.
1: Vamos ver aqui. É a 19ª, viu?
0: 19ª,
1: né? 19ª rodada.
0: Termina hoje o primeiro turno.
1: É, termina hoje o primeiro turno lá. Deixa eu ver aqui. Só tem esse. Tem a Chapecoense. Só falta esse jogo, viu? Corinthians e Remo. Jogo que vai começar daqui a pouquinho. Tá terminando aqui o programa.
0: Terminar o programa.
1: 7h30. Já tivemos aí. Deixa eu te passar aqui os resultados. Só para.
0: Tu quer? Essa rodada?
1: Quer saber?
0: Quero.
1: Botafogo e Santos.
0: O torcedor quer saber.
1: É, o Botafogo venceu o Santos pelo placar de 2-1. Vitória venceu. Não, não acredito não. Isso aqui eu vou pular. O Vitória venceu o Vasco pelo placar de 1-0. Fluminense empatou com o Red Bull em 1-1. Isso pela 19ª rodada, viu? Mirassol 2-1 no Grêmio. O Atlético Mineiro 1-1 com o Bahia. O Coritiba perdeu para o Palmeiras por 3-1. Coritiba jogando em casa. São Paulo perdeu para o Atlético do Paraná por 2-1. O Internacional perdeu para o Cruzeiro. O Internacional em casa, né? O Internacional 1, Cruzeiro 2. Chapecoense 0, Flamengo 4. 4-0 em cima da Chapecoense. E o Corinthians, que vai jogar daqui a pouquinho aí contra o Remo. Agora tu quer saber a classificação, Edmilson Maciel? E você e o torcedor, não é? Então vamos lá. Em primeiro, Palmeiras com 44.
0: Vamos lá, presta atenção aí. Palmeiras em primeiro com 44.
1: 19 segundo. Jogos.
0: Segundo.
1: Em segundo, Flamengo com 37. Flamengo tem 18 jogos.
0: 18 jogos, um jogo a menos. Mas tem 7 pontos de diferença.
1: 7 pontos, né? Isso mesmo. Se o Flamengo ganhar esse próximo jogo dele aí, que tá faltando aí, ele iria para 40, né? O Palmeiras tem 44. Mas vamos lá. Em terceiro, Corinthians, 33, já tem 19 jogos.
0: Terceiro lugar?
1: Não. Em terceiro é o Atlético do Paraná.
0: Sim.
1: Isso. 33 pontos, 19 jogos. Em quarto, Fluminense, 32 pontos, 19 jogos. Em quinto, Bragantino, 30 pontos, 19 jogos. Em sexto, Bahia, 30 pontos, 19 jogos. Em sétimo, Cruzeiro, 27 pontos, 19 jogos. Em oitavo, Coritiba, com 26 pontos, 19 jogos. Em nono, São Paulo, 25 pontos, 19 jogos. Em décimo, Botafogo, 25 pontos, 18 jogos, o Botafogo. Em décimo primeiro, Atlético Mineiro, 25 pontos, 19 jogos. Em 12º, Vitória da Bahia, 25 pontos, 18 jogos. Em 13º, Corinthians, 24 pontos, 18 jogos.
0: Uhum.
1: Vai completar a rodada agora, daqui a pouquinho. Aí temos o... Em 14º, Internacional, 21 pontos, 19 jogos. Em 15º, o Santos, 21 pontos, 19 jogos. Em 16º, o Grêmio, 21 pontos, 19 jogos. É o último ali, fora da zona de degola. Aí, abrindo o Z4, o Vasco da Gama é o 17º com 20 pontos, 19 jogos. 18º, o Mirassol, 19 pontos, 18 jogos. Em 19º, o Remo, 18 pontos, 18 jogos. E em 20º, a Chapecoense com 9 pontos, 19 jogos. Portanto,
0: interessante é o Mirassol, não é? De repente dá uma queda.
1: É porque o Mirassol estava, pelo menos, em algumas competições, né? Várias competições.
0: Pois é. Fazendo bom trabalho na Libertadores.
1: Isso.
0: E degringolando aí.
1: Talvez tenha priorizado a Libertadores, né?
0: Certamente, né? Primeira participação do Mirassol em cima da Libertadores. Aí vai disputar uma competição internacional. É fortalecer o seu nome para o mundo futebolístico. E aí negligenciou um pouco o campeonato brasileiro. Está aí numa situação. Quando sair da Libertadores, eu espero que custe ainda, aí se recupera, porque tem um padrão administrativo muito interessante, o Mirassol.
1: Isso mesmo, você disse tudo. Mirassol na Libertadores faz uma
0: boa campanha, né?
1: Isso.
0: Agora eu queria que você pesquisasse aí, porque o que me surpreendeu, voltando aqui para casa, o que me surpreendeu hoje foi a demissão do Carpini. Foi muito cobrado pela torcida do Fortaleza, foi muita cobrança em cima dele. Agora, eu achei esquisito isso, tá certo? Você vai procurar um treinador...
1: Pois não. A última informação aqui sobre o Mirassol. O Mirassol está classificado para as oitavas de final da Copa Libertadores da América de 2026. E é a sua primeira participação na história do torneio. O clube paulista avançou na segunda colocação do grupo G, com 12 pontos. Seu adversário no mata-mata será o LDU de Quito, no Equador.
0: Pesado.
1: O confronto repete o duelo da fase de grupos, no qual cada equipe venceu uma partida por 2-0, desse jeitinho. E a Conmebol confirmou as datas e horários dos confrontos eliminatórios. O Mirassol, por exemplo, vai jogar no dia 13 de agosto, dia 13 de agosto, no Estádio Maião, em São Paulo. Esse é o jogo. O jogo da volta vai ser no dia 20 de agosto, no Estádio Rodrigo Paz Delgado, lá em Quito. Quito, no Equador.
0: A altura lá. Você vai jogar com numa situação bem complicada fisicamente, o time em casa, ajudado pela torcida, tendo a altitude como o maior adversário, certamente. Vai ter que ser uma preparação muito grande para o Mirassol.
1: Pois é, e
0: vamos ver agora. Você não teve mais nenhuma informação aí de contratação do técnico do Fortaleza, não?
1: Pois é, eu busquei aqui alguma coisa de contratação, mas não apareceu, não, né? Não apareceu nada aqui, mas o Fortaleza com certeza já está conversando, né?
0: Em primeiro lugar, né, Jota? A diretoria deve ter trabalhado bem nomes, e como o clube faz uma boa campanha, como o clube está ali em quinto lugar, termina a primeira fase da Série B do Campeonato Brasileiro no grupo de classificação, tem um bom elenco, indiscutivelmente, não vai ser difícil conseguir um bom treinador. Tem muita gente boa aí dando sopa.
1: Não tenho dúvida.
0: Muita gente boa que pode chegar aí para o Tricolor e dar sequência ao bom trabalho que foi feito pelo Carpini. Para mim, a surpresa foi a saída do Carpini. Torcedor reclamando, porque quer muito mais. Agora, é aquilo que eu estou até sendo repetitivo. Perdeu dois dos seus principais jogadores e é difícil, era difícil para o Carpini manter aquele status de estar entre os primeiros. Como vai ter dificuldade a partir de agora? A não ser que haja contratações de peças importantes que possam chegar e suprir a saída. Dificilmente você pega um zagueiro do nível do Brits, um meia do tamanho do Pochettino, para quem tem dificuldade financeira também, né, Jota?
1: É. Tem dois nomes aqui sendo especulados, viu? É especulação, tá no radar do Tricolor. Um é o Thiago Nunes, que deixou recentemente o LDU do Equador, agrada a SAF, né, do clube, do Fortaleza, precisando apenas de adequar os valores do orçamento do time. Então, com certeza que a grana dele é boa, né, a pedida dele. O outro, sim, no LDU.
0: Pois é, internacional. Treinador já com experiência, muito bom. Agora, precisa saber se... lá em Quito ele não teve um salário tão grande, não, tá certo? Porque a situação do Peru é pior do que a situação do Brasil.
1: Ah, não
0: tem
1: dúvida.
0: Em termos de salário, tá certo? Então lá ele não deve ter tido um salário muito alto, mas melhor do que ele ganhava aqui, por isso ele foi lá, para essa experiência internacional.
1: E aí,
0: você sabe a exigência que ele vai fazer, né?
1: Tem outro aqui também que estava, né? O Zé Ricardo está livre no mercado após passagem pelo Sporting de Cristal lá do Peru.
0: Também.
1: Já comandou o time em 2019. Já passou por aqui em 2019.
0: Verdade.
1: Lembra?
0: Lembro, sim. É um treinador que, quem sabe, pode chegar e resolver também. É aquele que eu sempre digo, quando você contrata treinador, tudo é aposta. Não tem certeza
1: que
0: vai dar.
1: É verdade.
0: Ninguém tem certeza que esse treinador chega, vai implantar o seu trabalho e vai dar certo. Já vi fracassos e mais fracassos. Nós tivemos exemplo aqui com o Condé, que ganhou todo mundo, chegou no Ceará, não ganhou de ninguém. Tá certo?
1: Agora tem outros nomes, né?
0: Especulados.
1: É tudo na base. O Antônio Oliveira, muito prazer, não tô lembrado dele, não. Antônio Oliveira, Roger Machado, aí é um pancada de salário.
0: É, porque tava no...
1: Isso aí é 500, 600.
0: No São Paulo, um dia desse.
1: 500, 600, pode botar, viu? Ramon Dias, né? É estrangeiro.
0: Teve no Botafogo.
1: Argentino.
0: Argentino.
1: E tem também...
0: Teve no Corinthians.
1: Não, mas eu não vou falar isso aqui não, porque o pessoal pode levar na sacanagem.
0: É o Lisca?
1: Mas tá aqui, não sou eu que tô inventando não, viu?
0: Não, você tá vendo nas redes sociais o que estão especulando.
1: Não, eu tô vendo aqui no... Como é que se diz? Aqui na...
0: No jornal.
1: É, pronto. Isso. Então é isso aí. Então são os nomes, né? Esse Antônio Oliveira, quem é ele, hein, cara? Antônio Oliveira.
0: Dá uma pesquisada aí, já treinou boas equipes.
1: Com certeza.
0: Tá certo? É um treinador que surgiu, a gente achando que iria evoluir, mas não evoluíram os técnicos brasileiros. É impressionante. Hoje a moda no Brasil é trazer treinador português. O europeu,
1: isso,
0: parece que evoluiu mais do que os. E o daqui estabilizaram. Tanto pra você ter uma ideia. O Luxemburgo, que foi o grande nome 20 anos atrás para cá, surgiu, desapareceu, agora vai se candidatar a senador lá pelo estado, onde ele tem um canal de televisão. Quer dizer, um empresário bem sucedido que vai deixar o futebol para se candidatar, para representar tem o seu estado.
1: Tem aqui a informação sobre o Antônio Oliveira, viu, Edmilson Marcel? Ele atualmente está sem clube, suas últimas passagens pelo futebol brasileiro ocorreram na temporada de 2025, olha. Após ganhar maior projeção nacional comandou o Cuiabá e depois o Corinthians de São Paulo. O treinador teve duas passagens rápidas por tradicionais clubes brasileiros. Sport de Recife assumiu o comando em maio de 2025 para a disputa do Brasileirão. Deixou o clube menos de um mês depois, em junho, após comandar a equipe em apenas 4 partidas. Aqui, outro clube, Clube do Remo. Ele foi contratado ainda em junho de 2025 para comandar o time da Série B. Permaneceu no cargo por cerca de 3 meses, sendo desligado em setembro de 2025, após 15 partidas à frente do clube. Em declarações à imprensa e em entrevistas em 2026, Antônio Oliveira revelou o desejo de retornar ao futebol brasileiro no futuro. Ele destacou, eu acho que ele é português, viu? Destacou o momento que prioriza estar com a família em Portugal. É, português. Deixa eu ver aqui se ele é. Mas seria um bom nome, passou pelo Corinthians, né?
0: Sem dúvida, ele passou pelo Corinthians, fez um bom trabalho. Foi pro Remo. Aquele Remo que subiu no ano passado, ele ficou algum tempo lá. Quer dizer, ele fez campanha. Ele tem no seu currículo campanha do acesso do Remo à Série A do Campeonato Brasileiro depois de 30 anos. Quer dizer, tem méritos também, né?
1: Português, nosso Antônio Oliveira.
0: Isso, Antônio Oliveira é um.
1: Lá dos... no início, quando a gente estava começando aqui a falar, eu desconfiei que ele era português, viu? Pelo Oliveira.
0: Pelo Oliveira. Mas seria, é um nome especulado, é um nome caro. Você com saber certeza. Até que ponto o Fortaleza está disposto a fazer altos investimentos. Mas se está falando
1: é
0: de Roger.
1: Não é tão caro assim como o do Palmeiras.
0: Como Roger, não. Pois é, não é tão caro como o Roger que está se falando, com o Antônio Oliveira. Mas tem muitos deles aí que podem perfeitamente vir para o Tricolor. Precisa saber até que ponto o torcedor aceita, porque foi responsável pela queda do Carpini, que fez até um bom trabalho no Fortaleza. A torcida cobrou, e com isso o homem foi demitido hoje. Foi a grande surpresa para mim. E o nosso operador está lhe chamando, porque o nosso tempo esgotou, meu caro Jota.
1: Falta ainda 1 minuto e meio, não é? Isso, falta 1 minuto e meio. Eu estou vendo mais... aqui uma situação, não é isso? Rapidinho aqui sobre o Ceará, né? A confirmação sobre o registro profissional do zagueiro Talisson. Tá. O Ceará encaminhou a contratação do zagueiro, tal. Eu não sei se já está definido, se já está regularizado. Se
0: não,
1: hoje.
0: Não regularizado, até amanhã.
1: De hoje para amanhã está, porque ele vai estar na relação dos jogadores. Que, se tiver condição, né? Que vai viajar amanhã a São Paulo, onde vai encarar a equipe do São Bernardo.
0: Difícil compromisso pro Ceará, mas tem uma hora que vai parar de perder.
1: É lógico.
0: Tem uma hora que vai ganhar.
1: É lógico.
0: Jogadores sabem da
1: responsabilidade. Já pensou uma vitória lá, rapaz?
0: Técnico chegando com uma vitória espetacular.
1: Vamos ter mais de 15 mil pessoas no PV no próximo jogo.
0: Tenho nem dúvida.
1: Contra a Ponte Preta.
0: Valeu.
1: Valeu. Um abraço, obrigado, Edmilson, por ter vindo.
0: Até amanhã.
1: Obrigado a você, Eduardo Silva, aí na sonoplastia da emissora. Vou ter que suspender o Bosco Farias por alguns dias. E obrigado a você, torcedor ouvinte, e principalmente a você, nosso parceiro, você que anuncia com a gente. Valeu, um abraço e até amanhã. Eu vou pra fazenda, tá? Agora só segunda. Valeu, um abraço pra todo mundo.

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